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1: Nove e 28.

0: 9h32.
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0: horas em ponto.
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Som das pistas. Liderança absoluta comprovada. Na melhor edição especial de domingo. Rádio Atual FM 105.1, a melhor escolha. Onde quer que você esteja, muito obrigado pela sua forte audiência, sua carona. E em primeiro lugar, agradecer ao nosso querido Pai Celestial, tudo posso naquele que me fortalece. Só Jesus Cristo é a única esperança, meu alvo é Cristo. 26 de julho, 2026, meio das férias, já chegando a reta final. Desde as férias tá indo embora. Mas não é para ficar triste não, que eu vou estar aqui com vocês, com toda certeza. Eu sou Elias Soares, vou estar com vocês até as 3 da manhã. Vamos dividir em dois blocos, Som das Pistas até a meia-noite. E depois da meia-noite, Love Song. Com a sua participação, é claro. Tá mandando a sua mensagem, seu áudio, pelo WhatsApp 3526-4083. 3526-4083, onde quer que você esteja. Então, a partir de agora, você afastar aí a sua sala, a sua mesa, o seu centro. Você que está sentado faz uma hora mastigando, bebendo, tomando uma. Então, vamos se levantar dessa cadeira aí de patrona, patrona do vovô, da vovó. Vamos dançar, bora! 10 e 4, Som das Pistas. Nada de tristeza. Aqui é só alegria. Afinal de contas é domingo, poxa. Vamos lá?

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1: Som das pistas, liderança absoluta comprovada. A melhor programação de domingo especial, uma super edição que vai até a meia-noite. Rádio Atual FM 105.1, a melhor escolha. Aí você vai ligando para mim, 3526-4083, mandando a sua mensagem, mandando ver. E para você que está fazendo aniversário hoje, tudo de bom, muitos anos de vida, 26 de julho de 2026. Parabéns, vida longa! E para você que é motociclista, para você que é taxista, aí já vai ganhar um lindo capacete especial para você aí, relembrando o nosso horário, hein? Som das pistas. E aí, tá afim de ganhar um capacete? Hã? Não? Ah, então eu quero com esse capacete para mim. Além de um tanque cheinho. É, aí tá certo. Eu quero. Um abraço especial para toda a galera da Caixa. Alô, Israel, Grey, Saulo. Mercenário da Loma, 4 ciclo. Olha aí, vem aí. Super encontrão, eu vou estar lá. No pátio de evento, Antônio Rodrigues. Mas é Mercenário da Loma, 4 ciclo. E aí, tá precisando de um capacete, um tanque cheio? Sim ou não? Eu prefiro pegar pra mim, hein? Só assim eu vou ficar com um capacete legal, ó. É, a minha Suzuki melhor ainda. Quem tá comigo é Hamilton do Trombone, bairro do Livramento. Alô, Rubem, taxista da Avenida Mariana Malha, reside aí no Temento, São Severino. Alô, Salário, eletricista da Rua do Maranhão, Lídia Queiroz. Salário eletricista, é fã número um do nosso horário. 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Minha amiga Joelma, Xan Grande, faz parte da Vigilância Sanitária. Xan Grande. 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

som das pistas, liderança absoluta comprovada, domingo especial, Rádio Atual FM 105.1, a melhor escolha. 10h43, boa noite. 10h43, cuidado para perder a hora, hein? Quero agradecer a audiência. Alô, Marreco. Mais Bela Vista. Carlos, que trabalha aí na Secretaria do Departamento de Obra. Renildo, da FICAM, e também Léo, reside no bairro Alto Frade, na cidade de Pombos. Alô, Afonso Jardim Piranga. Nildo da Banca. Alô, Marcos. Irmão Heleno, do bairro Mar Bezerra. O VSJ, também um abraço especial para toda a galera, essa rapaziada que trabalha aqui no cemitério da cidade da Vitória de Sedentão. Eles, é uma equipe boa. Alô, seu Manuel. Manuel dos Santos, Laércio. A senhora Maria José, Miro, Newton, José Antônio, Paulo, ele é o irmão Cleiton. Alô, Fernando Cid do Meio, toda essa equipe aí que trabalha no cemitério. Obrigado pela audiência, hein? 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Olha aí o convite especial, já tudo pronto. O reencontro da galera do Freestyle Forever, também o Dance Club. Vai ser no dia 23 de agosto, a partir das 9 da manhã. Vai ser na piscina, então, portanto, a gente vai estar lá no palco. Abraço aí toda essa organização. Alô, DJ Miro. Também a presença dele, grande DJ Juca Moraes. Vamos aparecer, né, minha gente? É, enquanto os melhores DJ, então, dia 23 de agosto. Produção Dance Club. Produção também do DJ Miro. Vamos embora. Vai ser às 9 da manhã. Eu vou estar lá, se Deus quiser. Grande encontrão, hein? Você não pode perder. Som das pistas. Aí você pode mandar aí o seu recado especial, mandando seu áudio pelo WhatsApp aqui da rádio 3526-4083. 3526-4083. Não perca a hora, 10h47. Boa noite.

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1: Som das pistas. Vou pegar a hora, 11 horas. 11 da noite, boa noite, seja bem-vindo, bem-vinda. A melhor edição especial, Som das Pistas, domingo.

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Som das pistas, liderança absoluta comprovada. Até a meia-noite. E olha aí um convite especial para você que é DJ. Não perca aí, vem um grande encontro. Lembrando que toda a equipe também aí do Freestyle Forever de Recife vai estar aqui em Vitória de Santão no dia 23 de agosto, hein? Com a equipe desse clube. E a produção aí do DJ Miro. Alô, Miro. E aí vai ser no domingo, dia 23 de agosto, a partir das 9 da manhã. E aí vai estar lá, hein? Pra você que gosta de curtir o melhor som, o melhor do dance, o melhor dos anos 80, 70. Dia 23 de agosto, super encontrão, grande encontro com os melhores DJ e a equipe desse clube. A partir das 9 da manhã. Piscina, comida, bate-papo. Então vamos embora. Fazer aquele encontro especial. Dia 23 de agosto, hein? A partir das 9 da manhã. Dance Clube Produção DJ Miro. Grande fera. Vamos estar lá, se Deus quiser. Lá no palco. E Jotinho do Picolé também, do bairro Cajueiro, que trabalha aí de segunda a sábado na Praça Duque de Caxias. É fã número um do nosso horário. Minha amiga Dona Palmeira.

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0: Wow.
1: Som das pistas, liderança absoluta comprovada. 11:20, boa noite. 11:20, Rádio Atual FM 105.1, a melhor escolha. E também você pode participar mandando seu recado 3526-4083 pelo WhatsApp 3526-4083. Sube convite especial para a rapaziada aí que gosta de som, finalzinho de semana, super reencontro dos melhores DJ aqui, Vitória de Santos, então você não pode perder, vai ser no dia 23 de agosto desse clube, iniciando a partir das 9 da manhã, e não tem hora para acabar, então 9 da manhã é o início, hein? Muitos DJ, família, todo mundo marcando presença, hein? E eu vou estar lá. Dia 23 de agosto. Desse clube. Produção DJ Miro. Muita gente vai marcar presença lá, hein? Minha querida Wanda Tanda, super cantora internacional. Vou marcar presença também. Grande DJ Márcio, lá da cidade de Pombos. Um abraço para essa rapaziada aí. Valeu pela carona, pela audiência. E os melhores DJ são eles. DJ Bel Baluá, Recife. DJ Mavini, Wave, Carlos FM, Danceteria Tropical, Equipe Transação, Ajoelho Seco, Prazer, Jaboatão, os Guararapes. Também a Danceteria Espacial Som, Clube Rodoviário em Biribeira, Cabaragibe, Skate Show, DJ Peninha, Casa Forte, TNT Som, Fábio Quirino. Os melhores finais de semana com as melhores equipes de som. 11:22. E agradecer também a Força Energia Positiva desse grande locutor, grande fera. Alô, Breno Ramo. Deus abençoe. Muita saúde para você, viu, querido? Comigo também. Ulisse Campos, produtor radialista. Ulisse Campos, Alta Balança. Severino Neve, como é que você está de saúde, meu filho? Deus abençoe. Lá no bairro do Lídia Queiroz, ele, salário eletricista da Rua do Maranhão. Alô, Ourinho, da Rua da Lama, bairro Lídia Queiroz. Alzimão Teba. Alô, José Carlos, da rua José Augusto, Matriz.

E aí a grande diva da Furacão 2000, ela mesmo, Lisa Lisa. 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

Show nas pistas. 11h40. Vou pegar a hora. 11h40. Boa noite. Já estamos já chegando na reta final do nosso horário. Não é pra ninguém ficar triste não, hein? A gente não vai embora não, calma. Mas próxima sexta-feira, Som das Pistas volta com toda a energia positiva novamente. Desde já agradecer toda a produção da rádio Atual FM 105.1 por essa paciência, por essa gentileza de poder estar aqui com a gente. Dando essa liberação da gente poder estar aqui todas as sextas, sábado e domingo. Obrigado mesmo a toda a produção, toda a direção, enfim. E olha aí um convite especial, não perca. Dia 23 de agosto, vem aí desse clube mais uma produção para o Star Forever, toda a galera de Recife, aos melhores DJs de Recife vão marcar presença mais uma vez em Vitória de Santo Antão, grande encontrão. Aí desde já também o reconhecimento ao DJ Juca Moraes, grande fera. Só DJ vai marcar presença, hein? Dia 23 de agosto desse clube, a partir das 9 da manhã, hein? Então você que é DJ já sabe esse encontro. Também convide mais alguém especial a marcar presença para fazer aquela festa bonita. Grande DJ Miro, produção aí do Dance Club. Valeu pela força. E eu vou estar lá no palco, hein? Se Deus quiser. Minha querida Wanda Tan, da Super Cantora Internacional, também vai marcar presença, hein? Nessa super audiência, alô Fabião, grande Fábio, Fábio Damião, bairro Alto José Leite. Alcimão Cheba, DJ Bad Boy, de Águas Frias, ao lado da sua esposa Mauriceia. A marcar presença também aqui, Vitória, hein? Alba, irmã de Flávio, motorista que reside no bairro de Redenção. Mário Segurança, do Parque Aquático de Moreno. Mário Segurança reside aqui no bairro de Redenção. Obrigado pela audiência. Vem curtindo o melhor do Miami, já pra gente encerrar, hein? 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

11h44. Alô, Ourinho da Rua da Lama, bairro Lídia Queiroz. José Carlos da Rua José Augusto, Matriz. Wagner Silva, taxista, loteamento São Severino. Alô, Popular Macarrão, que faz parte da antiga FUNASA, Fundação Nacional de Saúde, antiga SUCAM, loteamento São Severino. Geraldo do Café, o melhor café da cidade, hein? Loteamento Tropical,

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0: DJ Suárez.
1: Que beleza, rapaziada, como foi bom de estar aqui com vocês até agora. Som das pistas, já finalizando nosso horário. Essa é a mensagem especial para você, para a gente finalizar o nosso horário. Lembre-se, nada muda se você não mudar. Portanto, comece a partir de agora. 11h53, a gente retorna, se Deus quiser, próxima sexta-feira, se Deus quiser, a partir das 22 horas, hein? Você não pode perder. A todos os bairros da cidade da Vitória e Sedentão, onde quer que você esteja, valeu pela sua carona, pela sua audiência.

Finalizando nosso horário. E aí? Love Song. Sensibilidade solta no ar. Som das pistas. Até sexta, se Deus quiser. Até lá então, hein?

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0: 10:56. 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
2: Obrigado pela sua audiência. 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

0: 11:57.
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0: Sensibilidade solta no ar. Pela sua rádio Atual FM 105.1, a melhor escolha. Onde quer que você esteja, muito obrigado pela sua forte audiência. A partir de agora, Love Song e até as 3 da manhã. Eu sou Elias Soares. E em primeiro lugar, agradecer ao nosso querido Pai Celestial. Tudo posso naquele que me fortalece. Só Jesus Cristo é a única esperança. Lembre-se, você não está só. E você também pode participar comigo, mandando seu recado, 3526-4083. Esse é o número do WhatsApp da sua rádio Atual FM 105.1, Atual FM, é só você ligar, tá? 3526-4083. Os grandes sucessos de ontem, sempre presentes em nossas lembranças. Músicas inesquecíveis que o tempo não apaga mais. Saudade não tem idade. E o melhor quando se fala do amor, sensibilidade, melhor ainda, mexer com a sua emoção. 11h59. Rápido, hein? Meia-noite já. Então, boa noite. Vamos começar bem, a partir de agora, o Love Song. 14 bis, tudo azul do mar. Mexe na alma quando a gente escuta essa música, hein? Tanta saudade, tanta história. Vale a pena conferir. Vamos ouvir?
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0: Sensibilidade solta no ar. Love Song. Meia-noite 37. Rádio Atual FM 105.1, a melhor escolha. E você também pode participar com a gente. É só você ligar, mandando a sua mensagem, seu áudio, pelo WhatsApp 3526-4083. 3526-4083. Vou estar com vocês. Love Song até às 3 da manhã. Você é medida do sucesso, sucesso sob medida volta para quem tem estilo. Músicas inesquecíveis que o tempo não apaga mais. Saudade não tem idade.
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sensibilidade solta no ar. Rádio Atual FM 105.1, a melhor escolha. E você também pode participar. É só você ligar, mandar sua mensagem pelo WhatsApp 3526-4083. 3526-4083. Até as 3 da manhã. Love Song. 1h20. Fique a hora, hein? 1h20. E aqui você curte os melhores e grandes sucessos de ontem, sempre presente em nossas lembranças. Músicas inesquecíveis que o tempo não apaga mais. Saudade não tem idade. 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Ok, então? E no pior que eu venho aí, dia 23 de agosto, super encontro dos melhores DJ, Dance Club, produção Dance Club, iniciando a partir das 9 da manhã, 23 de agosto. E eu vou estar lá no palco, se Deus quiser. Produção DJ Miro e a sua presença. Que bom. Uma e 22. Atenção, você que é motorista. Atenção, você que é motorista. Motociclista, dirija com cuidado para não deixar chorando quem te espera sorrindo. Ok, motorista? Esquece não. Devagarzinho. Não precisa correr. Toda certeza você vai chegar.

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0: Love Song. Bem-vindo, bem-vinda, Love Song para você. Onde quer que você esteja. 1h57, 1h57. E aqui você curte as melhores. Temas especiais, tema de novela, temas de filme, músicas. E não esquecer que o tempo não apaga mais. Robson. Lembrando que próxima sexta-feira, se Deus quiser, a partir das 22 horas, Som das Pistas. 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Tortinha Lanche. 1h59. Até as 3 da manhã. Love Song. E obrigado pela sua audiência, hein? Deus abençoe.
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Sensibilidades solta no ar. 2h38, vou pegar a hora. 2h38.

0: Super Segunda-feira, 27 de julho de 2026. Já chegando a reta, final do mês também. Julho e o mês das férias. Para começar as aulas. E para a gente já finalizar, aproveitar as últimas do nosso horário. Lembrando que eu vou estar com vocês só sexta-feira, a partir das 22 horas. Som das pistas, se Deus quiser. Conto com a sua audiência, hein? E divulgue o nosso trabalho. Agradeço de coração. Deus abençoe. E não esquecendo que é sempre a Rádio Atual FM 105.1, a melhor escolha. Essa é da gente. 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

Valeu, minha gente. Por hoje é isso aí. Só tem mesmo que agradecer a toda essa população imensa. Alô, Vitória de Santo Antão. Obrigado, meu de coração, eu poder estar aqui com todos vocês. Quero agradecer também a direção, toda a equipe da rádio, pela gentileza da gente poder estar aqui com vocês até agora. Eu, como de sempre, aos domingos, a gente já finalizando tudo, para entrar na segunda-feira, e para melhorar, estou indo agora para a capital, para a minha residência oficial. Minha residência oficial, que é Casa Forte. Desejo assim uma excelente semana. Próxima sexta-feira, a partir das 22 horas, eu vou estar aqui com vocês, se Deus quiser. E minha mensagem para você é essa. Você acredita? Você pode. Muita gente não sabe como a fé pode mudar sua vida, mas alguns já descobriram que através do esforço e da verdadeira confiança é possível alcançar até os mesmos sonhos mais difíceis. A fé remove montanhas. O segredo para escapar dos piores dramas da atualidade é assumir um compromisso com Deus. E outro recado também especial para você. Para você motorista, motociclista, dirija com cuidado para não deixar chorando quem te espera sorrindo. Não fica triste não, tá? A gente retorna, se Deus quiser. A Rádio Atual FM 105.1, a melhor escolha. Até lá então, se Deus quiser. Boa semana, hein? Bom estudo, bom trabalho, início de semana, nota mil. Saudade é uma grande lembrança. Espero que o programa Love Song tenha saudades. Não a primeira a ser lembrada, mas a última a ser esquecida. Fique com Deus, até lá. Sexta-feira, hein? Se Deus quiser. Deus abençoe.

0: 2:59.
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5: Bom dia, meus irmãos e irmãs, nesta segunda-feira, dia 27 de julho. Vamos pedir a Deus saúde. Todos nós ficamos preocupados com essa crise, essa epidemia de gripe. E vamos pedir a Deus, livra-nos, Senhor, de todo mal, dai-nos saúde. Começando essa segunda-feira, quando muitos voltam às aulas, em nome do Pai, do Filho e do Espírito Santo. Amém. Senhor Deus da vida, no início deste dia, queremos pedir saúde. Dai-me, Senhor, a saúde necessária para ganhar o pão de cada dia. Livrai-me de todo mal, do perigo, da peste, da epidemia da gripe, Senhor. Livrai-me de todo mal. Rezo também, Senhor, e clamo a vossa misericórdia sobre todos os enfermos. Senhor, sustentai-os na fé, mantenha-os na esperança. Revela sabedoria aos médicos e dai paciência a todos os que cuidam dos doentes. De modo particular, Senhor, no início deste dia, intercedo em favor daqueles que estão acamados, hospitalizados e até desenganados dos médicos, mas de modo particular, por este enfermo, cujo nome apresento agora. Senhor médico dos médicos, curai as feridas, libertai os doentes da enfermidade, dai-lhes, Senhor, saúde no corpo e na alma, dai-lhes, Senhor, paciência na provação, dai-lhes, Senhor, coragem de lutar. Curai, Redentor nosso, todos os enfermos. Amém. Um bom dia a todos.
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batalha. Pai eterno, me dê forças. Jesus Cristo, me dê poder. Nossa Senhora, me ajude a essa batalha vencer. Sem morrer, sem me abater, sem meu juízo perder. Deus quer, Deus pode, eu irei de vencer. Amém. 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

Bom dia, meu amigo. Bom dia, minha amiga. Bom dia, você. Bom dia, o senhor. Bom dia, a senhora. Bom dia, as pessoas que estão nos assistindo. Bom dia, as pessoas que estão trabalhando. As pessoas que estão, nesse momento, fazendo os seus café da manhã. 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emissoras, e isso é muito importante, o reconhecimento e o conhecimento do que o Médio Bezerra traz para as pessoas necessitadas, quem está precisando de uma mão amiga, de um conselho amigo, de uma 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
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Quero mandar um forte abraço ao povo da cidade de Limoeiro e cidade vizinha, Lagoa de Itaenga, de Lagoa de Itaenga, de Glória do Goitá, de Feira Nova, de Passira, de Cumaru, Machado, Orobó, Surubim, João Alfredo e várias cidades que aí tem, Lagoa do Carro, Carpina, tudo isso aí. Quero mandar um forte abraço ao Dona Bernadette da Galinha, ao Zul, aonde vende seu material de limpeza, e ao povo da região, Mão Branca, Galego, Beto da Autopeça, Isaías, aquele povo maravilhoso que todos os dias nós estamos junto ao Genésio, ao Nenel, à Dona Betânia e a todos que tem por aí. Quero dizer a vocês que estou na luta todos os dias.

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1: Um motorista de táxi estava levando um passageiro por um bairro muito fino em São Paulo, onde existem várias mansões. O passageiro então disse ao motorista: "Está vendo aquela linda casa? É minha." O motorista olhou, achou a mansão muito bonita e ficou admirado que estivesse transportando um passageiro tão rico e tão importante. No dia seguinte, o mesmo motorista levava outro passageiro pelo mesmo bairro, quando ele apontou para a mesma mansão e disse ao motorista: "Está vendo aquela casa ali? É minha." O motorista ficou meio desconfiado, não acreditou muito, mas também não falou nada. Continuou seu percurso. Porém, naquela mesma semana, o mesmo motorista de táxi levava outro passageiro pelo mesmo bairro, quando passou em frente àquela mesma mansão. O passageiro então lhe disse: "Está vendo aquela mansão? Eu moro ali." Ah, o motorista não acreditou mesmo. Era muito para sua cabeça. Naquela mesma semana, três passageiros diferentes se declararam dono da mesma casa. Não, ele não acreditou nesse terceiro. Porém, o passageiro lhe disse: "Chegamos, pode parar o carro." E ele parou o táxi em frente à mansão. O motorista recebeu o dinheiro da corrida, viu o passageiro descer do táxi e entrar na casa. O motorista pensou que aquele era o dono verdadeiro e disse: "Ah, esse daí falou a verdade. Olha lá, entrou na casa, ele é o dono. Os outros mentiram." É, parece, mas não é. Os outros dois também não mentiram. O que ocorre é o seguinte: o primeiro passageiro, ele construiu a casa. O segundo passageiro a comprou. E o terceiro, aquele que entrou na casa, a alugou. E eu vou lhe explicar agora essa ilustração. Preste atenção. O Evangelho diz, na primeira carta de Paulo aos Coríntios, capítulo 6, versículo 19, o seguinte: "Não sabeis que o vosso corpo é o templo do Espírito Santo que habita em vós, proveniente de Deus, e que não sois de vós mesmos, porque fostes comprados por bom preço? Glorificai, pois, a Deus no vosso corpo e no vosso espírito, os quais pertencem a Deus." Por isso, nós, cada ser humano, tem três donos. Primeiro, o Pai, porque foi Ele que nos construiu, Ele que nos fez. Gênesis 2, verso 7 diz assim: "E formou o Senhor Deus o homem do pó da terra, e soprou em suas narinas o fôlego da vida, e o homem foi feito alma vivente." O segundo dono que nós temos é o Senhor Jesus. Apocalipse 5:9 diz: "E cantavam um novo cântico dizendo: Digno és de tomar o livro e de abrir os seus selos, porque foste morto, e com teu sangue compraste para Deus homens de toda tribo e língua e povo e nação." E o terceiro dono que nós temos é o Espírito Santo de Deus. Jesus disse: "O Espírito de verdade, que o mundo não pode receber, porque não o vê nem o conhece, mas vós o conheceis, porque habita convosco e estará em vós. João 14, 17. Meu querido, minha querida, saiba disso. Você é a morada do Deus Altíssimo. Você é o templo vivo do Espírito Santo de Deus. E você é propriedade do Senhor Jesus.
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0: No relógio da atual, 6 horas.
1: Mauri Júnior.
0: Bom dia, meu Brasil. Bom dia, Pernambuco, Vitória de Santo Antão e de toda a região. Sejam todos bem-vindos a partir de agora.
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0: Porque está começando o seu horário nobre da informação, jornalismo com qualidade.
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0: E agradecendo ao meu bom Deus por mais um dia.
1: Obrigado, Senhor.
0: Obrigado, Senhor.

0: Que esse dia seja repleto de muita paz, luz e proteção divina.
1: Mais um dia. Obrigado,
0: Senhor. Obrigado, Senhor, por mais uma segunda-feira. É você de lá e a gente de cá, com muito amor no coração, com muita fé em Deus.
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0: 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Bom dia, boa tarde, boa noite para todos que nos acompanham no mundo inteiro através das plataformas digitais.
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0: Acorde para vencer, desperte para ser feliz.

0: felicidade pra mim, felicidade pra todo mundo que tá acordando agora ouvindo a Top FM. E aqui, senhoras e senhores, seguimos com muita fé.
1: Vamos seguir com
0: fé. Vamos sim, pra hoje, gratidão, amor e fé.

0: Pois é, quando a gente espera, Deus recompensa. Mantenha a fé, acalme a vontade de chegar lá. Pois eu creio que hoje te aproxima de onde deseja e merece chegar.
1: O homem de Nazaré.
0: Segunda-feira, 27 de julho de 2026. E atenção para os destaques do programa.
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0: Gravatá realiza mutirão com 80 ultrassonografias e entrega também de resultados do mesmo dia.

Ato penitenciário entrega refeições em casa de acolhimento para crianças. Prorrogado prazo de inscrição para os cursos de idiomas do Núcleo de Estudos de Línguas. Pesquisadores da Universidade Federal de Pernambuco criam pavimento permeável, bem melhor, pavimento permeável que absorve água da chuva e pode virar solução para alagamento.

0: foi da ponta, Lula com 48% e Flávio Bolsonaro com 43% em eventual segundo turno. Brasil e Argentina enfrentam crise diplomática após ofensiva de Milei. Ultraliberal Milei se referiu ao presidente Lula como presidiário e ladrão, e ao ministro do Supremo Tribunal Federal, Alexandre de Moraes, como lixo careca. E Fachin repudia fala de Milei contra Moraes e afirma a autonomia do STF. Lula diz em artigo que ninguém vai nos derrotar é com base em mentiras. Governo brasileiro convoca embaixador na Argentina para consultas após ataques em Milei. Celebração, João Campos e Raquel Lira marcam presença na missa do Vaqueiro em Serrita. Atividade parlamentar, publicidade, lidera gastos da cota dos deputados federais de Pernambuco em ano eleitoral. Mulher dá à luz em Fernando de Noronha, onde partos são evitados há 22 anos. Ex-ministro do STF, Otávio Galotti, morre aos 95 anos de idade. PSD oficializa a chapa de Caiado para a presidência e Kassab como vice. Eleições, Unidade Popular oficializa a candidatura de Samara Martins à presidência da República. 6:07, outras manchetes em destaques com Keila Paulino.
1: Lei de cotas completa 35 anos com inclusão longe da realidade. Justiça do Trabalho alerta sobre o tráfico de pessoas. Evento debate assédio e saúde mental no serviço público. Medalhistas da Olimpíada de Matemática farão intercâmbio na China. 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
0: Keila Paulino vem com esses e outros destaques também dentro do Cidade Ação e tem mais. Crime organizado, viagens suspeitas e propinas, os bastidores da relação entre coronéis da PM e o PCC. Mensagens revelam proximidade entre policiais e investigados. Conversas incluem convites para colônias e férias da corporação e pedidos e favores. Caramelo, teste DNA revela a origem genética do cão mais amado do país. Ofensa, ministro do STF, ministro se reúne hoje com o embaixador do Brasil na Argentina, após fala em Milei.

0: A Flávio Bolsonaro contar e faça. Trégua entre Flávio e Michel revela crise e desconfiança entre aliados. Xi Jinping diz a Lula que China apoia o Brasil e rejeitar a interferência externa. Seis horas e 10 minutos.
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0: Nogueira Júnior, repórter do Vivo, vem com as manchetes policiais.
3: Homem é executado a tiros dentro de bar em Paulista e outro foi baleado. Polícia Militar apreende armamento pesado em Jaboatão dos Guararapes. Uma submetralhadora foi apreendida nessa ação. Violência extrema. Homem é morto a pauladas e jogado dentro de cisterna em Jaboatão dos Guararapes. Esses são os destaques de casos de polícia desta segunda-feira. 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
0: Nogueira Júnior vem com esses e outros destaques dentro do Cidade Ação em casos de polícia. E tem mais, jovens aliancenses são assassinados em litoral paraibano. Esse homicídio aconteceu no distrito de Acaú, lá em Pichu.

0: Aldo Pereira com o balanço do final de semana.
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0: 6 horas e 12 minutos.
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0: São 6 horas e 16 minutos atual.
1: Mauri Júnior.
0: Vou de casa pedindo licença. Bom dia, meu amigo. Bom dia, minha amiga. Que esta segunda-feira seja super abençoada, protegida por Deus. Que a sua vida seja iluminada em nome do Senhor Jesus Cristo.
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0: Agora o que é que tem? Muita bronca na cidade. Muita bronca nesse país chamado Brasil. Então vai lá, meu amigo e minha amiga, pega o teu celular, envie sua mensagem de texto. Você pode enviar o seu áudio. Diga o que é que está acontecendo aí na sua rua, no seu bairro, como também na sua cidade. É só enviar a mensagem de texto, áudio, para o 3526-4083. Repetindo, 3526-4083. Esse é o nosso WhatsApp. É para você. Tendo-se a
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0: 6 horas e 18 minutos. Que faça chuva ou faça sol.

0: saber, vamos saber como eu fico o tempo para esta segunda-feira em Pernambuco.
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2: De acordo com as informações da Agência Pernambucana de Águas e Clima, a semana começa com expectativa de pancadas de chuva de forma isolada nos períodos da manhã e noite, com intensidade fraca na região metropolitana e nas zonas da mata norte e sul. No agreste do estado, a possibilidade de chuvas rápidas nos períodos da tarde e noite, com intensidade fraca. No sertão e em Fernando de Noronha, a semana inicia sem chuva. A temperatura mais baixa em todo o estado deve ser registrada no agreste, com termômetros marcando 16 graus. A maior temperatura vai ser no sertão do São Francisco, com 32 graus. Para outras informações sobre a previsão do tempo, acesse apac.pe.gov.br. Repetindo, apac.pe.gov.br. Da agência Rádio CI de Notícias, Marcelo Costa.
0: Obrigado, hein, Marcelo Costa, pelas informações. Um ótimo trabalho para você nesta segunda-feira. Vamos até Lilian Dias, às 6h20, para trazer as oportunidades de emprego para o Recife, ou bem melhor, para a região metropolitana.
1: Oportunidades de emprego em Pernambuco.
3: Nesta segunda-feira, no Recife, são oferecidas 10 oportunidades para aplicador de autoadesivos. A vaga exige ensino médio completo. Ainda na região, há 30 oportunidades exclusivas para pessoas com deficiência na função de atendente de lojas e mercados. Não é exigida experiência prévia e o salário é de R$ 1.700. Em Igaraçu, há uma vaga para marceneiro. Para concorrer, é preciso ter 6 meses de experiência e ensino médio completo. O salário é de R$ 2.200. No Paulista, há 20 vagas para motorista de caminhão. É necessário ter ensino médio completo e 6 meses de experiência. Em São Lourenço da Mata, tem uma vaga para operador de caixa. É exigido ensino fundamental completo e 6 meses de experiência. O horário para consulta presencial é de acordo com a agência de cada região. Para outras informações, acesse o site da Secretaria de Desenvolvimento Profissional e Empreendedorismo, sedep.pe.gov.br. Repetindo, sedep.pe.gov.br. Da agência Rádio Sede Notícias, Lilian Dias.
0: Obrigado, hein, Lilian Dias, aí, pelas informações, e um ótimo trabalho para você desta segunda-feira. Vamos agora trazer Yuri Hudson, direto de Brasília. Aliás, é o Norberto Notari que vai trazer detalhes sobre convenções partidárias, seguem até o dia 5 de agosto.
4: Começou o período de convenções partidárias para as eleições de 2026. Desde o último dia 20, partidos e federações podem reunir seus filiados para escolher oficialmente os candidatos e definir alianças. O prazo termina no dia 5 de agosto. As convenções são uma etapa importante, porque é nesse momento que o partido transforma uma pré-candidatura em uma escolha oficial da legenda. O advogado especialista em direito eleitoral, Rafael Morgenthal, lembra que essa etapa é o principal filtro do pleito.
5: Porque nós temos, segundo a nossa Constituição, um monopólio da indicação das candidaturas pelos partidos políticos. Qualquer cidadão, qualquer cidadã que pretenda disputar uma eleição e ser investido num mandato eletivo, deve necessariamente estar filiado a um partido político e deve convencer os seus colegas filiados, os dirigentes dos partidos, cada partido com as suas próprias regras de escolha, com seus estatutos, mas deve convencer os chamados convencionais, né, no período das convenções, a endossar a sua candidatura.
4: Depois ainda tem outro passo: o candidato precisa ter o registro apresentado à Justiça Eleitoral. Os partidos então têm até o dia 15 de agosto para registrar as candidaturas e a partir do dia 16 começa oficialmente a propaganda eleitoral nas ruas e na internet. O advogado Rafael Morgenthal reforça que os candidatos ainda não podem pedir voto.
5: Não são atos públicos propriamente, eles são atos interna corporis, inclusive não é possível fazer propaganda eleitoral em cima deles, né? Claro que existe toda uma cobertura midiática, nós estamos falando a respeito disso, mas não é possível, por exemplo, abrir uma live numa convenção e fazer pedido explícito de voto. Aliás, possível é. A questão é que haverá consequências, né? Possivelmente isso pode ser tratado como uma propaganda extemporânea. Então nós estamos numa fase de filtragem e de discussão interna dos partidos, que são, na verdade, o veículo, né, principal entre a cidadania e o poder político.
4: Na disputa pela presidência, as primeiras convenções já movimentaram o calendário. O Missão foi o primeiro, no último dia 20, com Renan Santos. No sábado, o PL oficializou Flávio Bolsonaro. Neste domingo, o PSD confirmou Ronaldo Caiado e Unidade Popular garantiu Samara Martins. Nesta segunda, o Novo deve oficializar Romeu Zema. Estão previstas as convenções de Hertz Dias, do PSTU, no dia 31 de julho, Edmilson Costa, do PCB, e Rui Costa Pimenta, do PCO, no dia 1º de agosto, e Luiz Inácio Lula da Silva, do PT, no dia 2 de agosto. No dia seguinte, o Avante deve confirmar a candidatura do escritor Augusto Cury. Agência Rádio Web, produção e reportagem, Norberto Notari.
0: Obrigado, Norberto Notari, aí, pelas informações. Um ótimo trabalho para você nesta segunda-feira, 6h25, futebol. 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Perde na arena, interrompe, sequência positiva. Tricolor sofre com lei do ex-gol de Emerson Galego de pênalti e não consegue reagir. E o time evidentemente vinha de 3 vitórias seguidas. Então a situação, a derrota coloca o Santa diante de velhos problemas. Empata com o líder Criciúma fora de casa. Timbu encerra a sequência de 6 vitórias seguidas do Tigre. Acumula ponto como visitante e segue em recuperação na tabela da Série B. Enquanto isso, Zé Lucas se despede do Esporte. Cruzeiro empresta Chico da Costa, Murilo Hickman ao Esporte. Zé Lucas sofreu uma deflação e saiu por 1/4 do valor inicialmente esperado. Então o volante foi para o Cruzeiro por 25 milhões e meio, mas previsão há menos de um ano de antiga gestão do clube era de 100 milhões de reais. Bastidores, oposição oferece ajuda à gestão do Esporte. Grupo de Paulo Bivar oferece plano de ação ao Departamento de Futebol Rubro-Negro e a aliança não está descartada. Tudo isso e muito mais, você vai ficar sabendo a partir das 7h30 no Conexão Esportiva.
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0: 6h27.
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0: Seis horas e 6:30 na Atual.
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0: E vai colocando violência ali.

0: Metralhadora em Jaboatão dos Guararapes. Também iremos trazer detalhes sobre a dupla que rouba moto e atira em idoso no município de Goiânia. Padrasto é preso por importunação sexual contra enteada de 11 anos no sertão de Pernambuco. É, não é brincadeira não, hein?
1: 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Brother, tanta crime.
0: Fim de semana tem mortes violentas e ocorrências fatais em diferentes regiões de Pernambuco. Jovens da cidade de Aliança são assassinados em litoral da Paraíba. No distrito de Acaú, Pitbull.
1: Brother, tanta criminalidade.
0: Dupla rouba moto e atira em idoso no município de Goiânia.

0: 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Nogueira Júnior, repórter do Vivo, vem aí com os destaques da polícia. Bom dia para você.
1: Bom dia, Mauri, e a todos que acompanham a Rádio Atual FM. Em destaques em casos de polícia, nós iremos trazer informações sobre um episódio que aconteceu em Jaboatão dos Guararapes. Um jovem foi morto a pauladas e jogado dentro de uma cisterna na região metropolitana do Recife. E também em Jaboatão, um homem acabou sendo morto a tiros durante a madrugada. Já em Paulista, um homem foi executado e outra pessoa foi baleado dentro de um bar. A gente também vai trazer informações sobre um armamento que foi apreendido pela Polícia Militar durante uma ação de combate ao tráfico de drogas também em Jaboatão dos Guararapes. O detalhe é que foram apreendidos um fuzil e uma submetralhadora. Mas agora a gente traz informações sobre essa ação justamente realizada pela Polícia Militar em Jaboatão. Essa ação da polícia resultou na apreensão de um fuzil e uma submetralhadora e diversas munições de vários calibres. Durante uma fiscalização realizada no bairro do Zumbi do Pacheco, lá mesmo em Jaboatão. Segundo a polícia, as equipes do 19º Batalhão foram acionadas para verificar a ocorrência de disparos de arma de fogo na localidade. Durante as diligências, os policiais receberam informações sobre um veículo que estaria sendo utilizado pelos suspeitos envolvidos na ação criminosa. Esse automóvel, ele foi localizado e um homem com as características informadas acabou sendo abordado. Durante a revista no veículo, os PMs encontraram 3 munições intactas de calibre 38. Em seguida, os policiais realizaram buscas na residência onde o suspeito morava, após a autorização do responsável pelo imóvel. No interior de uma capa de violão, os policiais encontraram um fuzil calibre 5.56, uma submetralhadora calibre .40, 6 carregadores e uma grande quantidade de munições de diversos calibres. Além do armamento, também foram apreendidos 5 celulares e o veículo usado pelos suspeitos, que apresentava indícios de adulteração. O homem foi preso em flagrante, encaminhado à delegacia, foi autuado pela Polícia Civil e o caso agora será investigado. A investigação agora continua para justamente identificar a origem do armamento e a possível participação de outros suspeitos nessa ação criminosa. Então, um fuzil e uma submetralhadora apreendidos em Jaboatão após uma denúncia de disparos de arma de fogo. E daqui a pouco a gente volta com mais casos de polícia dentro do programa Cidade em Ação. 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
0: Pois é, Nogueira Júnior, daqui a pouco vem com outros destaques para falar a respeito de um homem que foi baleado, de uma pessoa que foi baleada dentro de uma residência do bairro do Dique, aqui em Vitória de Santo Antão. Dupla rouba moto e atira em idoso lá no município de Goiânia, não é isso, Keila? Paulino, bom dia.
2: Bom dia, Mauri Júnior. Bom dia aos ouvintes do Cidade em Ação. Isso mesmo, Mauri. Foi lá na Rua da Baixinha, em Goiânia. Durante a ação, os criminosos atiraram em um homem que tentou impedir o crime, enquanto outro homem que observava a investida por cima do muro de sua casa, por pouco não foi atingido pelo disparo de arma de fogo efetuado pelo criminoso. Após roubarem a motocicleta, os assaltantes fugiram do local. O homem que presenciou a ação desceu do muro e correu para prestar socorro ao idoso baleado. O estado de saúde da vítima não foi informado e até o momento ninguém foi preso. E daqui a pouco, Mauri, eu volto para falar que jovens são assassinados em litoral paraibano. 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
0: Depois da Keila Paulino, deixa eu chamar Diogo Bastos para falar de padrasto que é preso por importunação sexual contra enteada de 11 anos do sertão de Pernambuco.
3: Um homem foi preso na última sexta-feira no distrito de Fátima, no município de Flores, no sertão pernambucano, acusado de praticar importunação e enviar mensagens de teor sexual para enteada, uma criança de 11 anos. A conduta do suspeito foi descoberta pela família, que teve acesso às conversas registradas nas redes sociais da vítima e acionou a polícia. A mãe da menor tomou conhecimento dos abusos ao ser alertada pela tia da menina, responsável por monitorar o perfil da garota na internet. Ao analisarem o material fornecido pela família, as autoridades constataram que o homem elogiava o corpo da criança, solicitava fotos íntimas, enviava imagens explícitas e insistia para marcar encontros a sós. Nas mensagens, a vítima deixava clara a sua recusa e o pavor diante do comportamento do padrasto. A menina relatou também que na noite anterior à prisão, o acusado insistiu nas investidas por mensagem e chegou a chamá-la pessoalmente para o seu quarto. Diante das evidências apresentadas pelas testemunhas, o homem foi encontrado no local e conduzido por policiais militares, junto com a vítima e seus familiares, para a Delegacia de Polícia Civil, onde o caso foi registrado. Da Agência de Rádio Conexão Notícias, reportagem Diogo Bastos.
0: Obrigado, hein, Diogo Bastos, aí pelas informações. Ótimo trabalho para você desta segunda-feira, 6h39.
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0: Seis horas e 42 minutos na Atual. Daqui a pouco vamos ouvir o povo, porque aqui o povo tem vez e voz. Mas aqui a gente deixa o povo falar mesmo, hein?
8: O povo fala o que é que,
0: o que,
8: tem?
0: É que tem? Muita bronca na cidade, muita bronca nesse país chamado Brasil. Se você ainda não enviou sua mensagem de texto, áudio, envie agora para o nosso WhatsApp, que é o 3526-4083, 3526-4083, esse é o nosso WhatsApp. Envie sua mensagem de texto, seu áudio. Agora é importante seu nome da rua, do bairro, como também é da sua cidade.
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0: Vamos falar de educação financeira. Chega a escolas é por meio do teatro.
9: O projeto Um Troco no Destino levou o teatro e oficinas gratuitas de educação financeira para estudantes de escolas públicas em várias regiões do país. De acordo com a diretora do Crescer, Luciana Allan, a iniciativa busca aproximar crianças e adolescentes de um tema que faz parte do dia a dia, mas que ainda é um desafio para muita gente grande: lidar com o dinheiro.
10: Isso começa lá desde a primeira infância, quando as crianças começam a guardar um dinheiro no cofrinho. Então a gente vai educando desde o pequenininho. A ideia do projeto surgiu da necessidade de nós trabalharmos a temática de educação financeira junto às crianças e os adolescentes, entendendo que esse tema é um tema muito importante, que interfere diretamente em aspectos sociais e emocionais. O teatro permite que a gente trabalhe uma temática de uma forma mais lúdica, mais divertida e sempre cria uma conexão.
9: A iniciativa percorreu 8 municípios: São Paulo, Rio de Janeiro, Porto Alegre, Montenegro, Canoas, Salvador, Recife e Fortaleza, impactando cerca de 28 mil estudantes de 12 a 17 anos. A programação inclui a peça de teatro Um Troco no Destino, que conta a história de uma jovem que precisa aprender a se organizar financeiramente para realizar a viagem dos sonhos. Luciana Allan comenta.
10: Tem que saber se organizar para conseguir viabilizar aquilo que a gente quer. Eu faço isso na minha vida hoje. Tem sempre aquela reserva ali que é da viagem dos sonhos. Nós incluímos no projeto não só o teatro, também oficinas diretamente nas escolas com os professores, com os alunos, fazendo a conexão da atividade que está sendo trabalhada no teatro com a atividade da sala de aula.
9: No site crescer.org.br/umtroconodestino, há material gratuito que pode ser utilizado por professores em sala de aula. Além dos estudantes, cerca de 400 vagas foram ofertadas para trabalhadores da cultura nas oficinas voltadas a empreendedorismo cultural e gestão financeira dos próprios negócios. O projeto Um Troco no Destino tem o apoio do Ministério da Cultura e patrocínio do Nubank. Agência Rádio Web. Produção e reportagem, Valquíria Rios.
0: Obrigado, Valquíria Rios, aí, pelas informações. Um ótimo trabalho para você desta segunda-feira, 6h45. 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
2: Isso mesmo, Mauri. 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
0: Pois é, 6h47, falar sobre escuta pública, discute cumprimento da lei de cotas raciais em Pernambuco.
11: No estado de Pernambuco, a reserva de vagas em concursos públicos para pessoas pretas, pardas, indígenas e quilombolas passou a ser regulamentada pela Lei Estadual número 19.050, com sanção em outubro de 2025. A política garante a destinação de 30% das vagas para os candidatos. Ciente da necessidade de fiscalizar o cumprimento da política afirmativa, a fim de que ela cumpra seu papel de inclusão social, o Ministério Público de Pernambuco promoveu recentemente a escuta pública, Lei de Cotas Raciais, nos municípios de Pernambuco. Na ocasião, Jessé Oliveira, servidor do Tribunal de Justiça de Pernambuco e pesquisador em relações raciais, expôs o preocupante histórico de exclusão da população negra dos processos seletivos e sinalizou a importância das cotas enquanto instrumento de reparação de desigualdades.
12: Pernambuco ainda está engateando no âmbito municipal. A gente não tem nem 10% de municípios com cotas raciais. E o Ministério Público, a gente no Brasil, está tendo uma experiência excelente com o Ministério Público do Paraná, que conseguiu em pouco, nem 5 anos, ter agora quase 90% dos municípios com cotas raciais.
11: Para o promotor de justiça e coordenador do Núcleo de Enfrentamento ao Racismo, do MPPE, Igor Araújo, é papel de instituições como o Ministério Público promover discussões acerca da temática e cobrar providências do Estado.
13: O Ministério Público ele tem um lado, é o lado da Constituição e é o lado das ações afirmativas. O Ministério Público de Pernambuco, no trabalho pioneiro do GT Racismo, ele sempre se posicionou a favor dessas ações que garantam a diversidade racial e a verdadeira igualdade étnico-racial. Então é função e obrigação constitucional do Ministério Público garantir que a lei de cotas, que a ação afirmativa de cotas raciais no serviço público seja devidamente aplicada.
11: Com a iniciativa, o poder público se coloca na linha de frente em relação a importantes questões. Evita fraudes nas autodeclarações raciais, combate a resistência institucional em empresas e órgãos públicos, além de assegurar que os grupos contemplados realmente acessem as oportunidades prometidas por lei. Agência Rádio Web, produção e reportagem, Joyce Santos.
0: Obrigado, hein, Joyce Santos, pelas informações e um ótimo trabalho para você nesta segunda-feira. 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
0: Entre secas e chuvas, El Niño provoca prejuízos de norte a sul do país.
15: O aquecimento das águas do Pacífico, fenômeno conhecido como El Niño, já impactou cerca de 200 cidades na maioria das regiões brasileiras desde o início de julho, de acordo com a Confederação Nacional de Municípios. Os dados são do Sistema Integrado de Informações sobre Desastres. Os prejuízos estimados somam 3,5 bilhões de reais, um aumento superior a 50% em relação ao mesmo período do ano passado. Ao todo, foram decretadas 240 situações de emergência em 13 estados, causadas por eventos como temporais, inundações, secas, estiagens e incêndios. Mais de 500 mil de pessoas foram afetadas. Os prejuízos da seca e da estiagem correspondem a mais de 86% do total, concentrados na região Nordeste. Com exceção de Sergipe e do Maranhão, os outros 7 estados nordestinos registraram anormalidade. Seca no norte, chuvas no sul. Temporais e inundações atingiram 69 municípios no Rio Grande do Sul e 53 em Santa Catarina, com prejuízos estimados em 128 milhões de reais. Já no sudeste, 24 cidades decretaram situação de emergência em razão de incêndios florestais. A Confederação Nacional de Municípios publicou também uma nota técnica sobre os impactos do El Niño previstos até 2027. O documento orienta as prefeituras a atualizarem seus planos de contingência, realizarem o mapeamento de áreas de risco, organizarem abrigos provisórios e rotas de evacuação, além de fortalecerem canais de comunicação direta com a população. Da Rádio Nacional em São Luís, Gabriel Correa.
0: Obrigado, Gabriel Correa, aí pelas informações. Ótimo trabalho para você desta segunda-feira, 6h53.
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0: Seis e 54 na Atual.
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0: rodadas do fim de semana em Pernambuco. Nogueira Júnior nos traz agora a respeito de um homem que foi morto e outro baleado em bar. Caso que aconteceu na cidade do Paulista.
1: Pois é, Mori, um homem foi assassinado a tiros na noite do último sábado em um bar localizado na rua Áurea Batista de Araújo, no bairro de Maranguape 2, em Paulista, região metropolitana do Recife. A vítima ela foi identificada como Vinícius Manassés Vieira da Silva e tinha 24 anos. De acordo com a polícia, diversas pessoas estavam no estabelecimento quando um veículo parou nas proximidades. Três homens desceram do automóvel, efetuando disparos de arma de fogo, provocando correria entre os frequentadores. Ainda segundo a polícia, os criminosos seguiram em direção a Vinícius, que foi atingido por vários disparos e morreu no interior do bar. Durante a ação, um jovem de 19 anos também foi baleado nas costas e socorrido para a unidade de pronto atendimento do município. Familiares disseram à polícia que o Vinícius era usuário de drogas e mantinha envolvimento com pessoas ligadas à criminalidade. Após os procedimentos periciais feitos pela polícia científica, o corpo foi encaminhado ao Instituto de Medicina Legal. Já a autoria e a motivação do crime serão investigadas pela Polícia Civil de Pernambuco. E daqui a pouquinho a gente volta com mais casos de polícia dentro do programa Cidade em Ação. 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
0: Pois é, a matança é grande em Pernambuco, hein, gente? Jovens são assassinados em litoral paraibano, lá em Acaú. Quem na Paulina?
2: Isso mesmo, Mauri. As vítimas foram identificadas como Galego Chefe e Taílson, moradores do município de Aliança, na Mata Norte de Pernambuco. Segundo informações preliminares, as vítimas estavam em um bar lá na praia de Acaú quando foram abordadas por homens armados, onde em seguida teriam sido levados pelos criminosos até uma localidade conhecida como Rua do Povo, onde foram executados. Ainda de acordo com as informações iniciais, um terceiro homem que estava com as vítimas conseguiu fugir e escapar da ação criminosa. O caso causou grande repercussão entre moradores de Acaú e também da cidade de Aliança, onde as vítimas eram conhecidas. 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
0: Depois daquele apolino, deixa eu chamar Diego Bastos para falar sobre um homem que morre e filho fica ferido durante a ação da PM após denúncia de som alto lá em Tracunhaém.
3: Um homem de 66 anos morreu e o filho dele ficou ferido após serem baleados durante uma abordagem policial em Tracunhaém, na zona da Mata Norte de Pernambuco. Segundo informações da Polícia Militar, agentes do 2º Batalhão foram acionados para atender uma ocorrência de perturbação do sossego na tarde do último sábado. Em nota enviada, a Polícia Militar informou que o filho da vítima havia deixado o som do carro em alto volume. Com a chegada da polícia, o homem resistiu à abordagem e tentou tomar a arma de um dos agentes. Nesse momento, o pai teria avançado contra os policiais com uma faca. No comunicado, a corporação alega que pai e filho ficaram feridos e foram socorridos. Mesmo assim, o homem de 66 anos não resistiu. O outro envolvido, de 31 anos, foi preso em flagrante e está sob custódia em uma unidade de saúde. Também por nota, a Polícia Civil de Pernambuco comunicou a abertura de um inquérito para apurar os crimes de perturbação do sossego, resistência, desacato, ameaça, desobediência e morte decorrente de intervenção policial. As investigações ficaram a cargo da Delegacia de Tracunhaém. Da Agência de Rádio Conexão Notícias, reportagem Diogo Bastos.
0: Obrigado, hein, Diogo Bastos. Antes de eu trazer aqui o Elenivaldo Pereira com o balanço do final de semana, mataram 21 pessoas são assassinadas no fim de semana. Mas antes do balanço do Elenivaldo Pereira, deixa eu falar de qualidade, excelência. 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Elenivaldo Pereira e o balanço do final de semana.
4: Registrados 21 homicídios no fim de semana em Pernambuco. Um duplo assassinato aconteceu em Itambé, na zona da Mata Norte. São 193 crimes neste mês de julho. Este ano, de janeiro até agora, mataram no estado 1.602 pessoas. Em São Bento do Una, um homem morreu ao bater a moto que conduzia em um cavalo solto na rodovia estadual PE-193. José Carlos Pereira dos Santos, de 50 anos, chegou a ser socorrido para o Hospital Municipal de Capoeiras, mas não resistiu aos ferimentos e faleceu. Em Riacho das Almas, aconteceu uma colisão entre moto e carro na PE-95. Uma mulher que conduzia a motocicleta morreu no local. Em Toritama, um incêndio atingiu uma residência na Vila São Benedito, zona rural do município, na madrugada deste domingo. Os bombeiros foram acionados para combater as chamas e encontraram o corpo de Adenilson Apolinário da Silva, de 42 anos, carbonizado. A esposa dele não estava na residência no momento do incêndio. De Caruaru, Elenivaldo Pereira.
0: Obrigado, Elenivaldo Pereira, pelas informações. Ótimo trabalho para você. 7 horas e 12 minutos. Vamos para a segunda hora do programa.

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4: Sete horas e sete minutos. Aqui vamos nós até as 9 horas da manhã na maior audiência da cidade, de toda a região, e daqui a pouco
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4: O seu horário nobre da informação, daqui a pouco vamos ouvir o povo.
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4: Porque aqui o povo fala mesmo, hein?
6: 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O povo fala, o que é que tem?
4: O que é que tem? Muita bronca na cidade. Muita bronca nesse país chamado Brasil. Então, se você ainda não enviou sua mensagem, texto e áudio, envie agora para o nosso WhatsApp, que é o 3526-4083.
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4: Pois é, daqui a pouco tem as manchetes dos principais jornais do Brasil. 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Manchetes dos principais jornais do Brasil, a gente começa pelo Correio Brasiliense, o que tem na primeira capa, hein, Keider?
8: Brasil escala crise com a Argentina, Lula repudia mentiras dos Estados Unidos. Riscos de retalhar o tarifaço. Caiado ataca os rejeitados. Fujimorismo repaginado tenta unir os peruanos. Autoridades buscam brasileiras desaparecidas na França. Nariz eletrônico, inteligência artificial e sensores detectam comida estragada. Violência, fraudes contra idosos acendem alerta. Inclusão econômica para não voltar à fome.
4: São 7 horas e 10 minutos. Em nome da 4G Celular, o que tem na primeira capa é da Folha de São Paulo.
8: Para 52%, Trump usa tarifaço para ajudar Flávio, diz Datafolha. Cortes de verba no Banco Central ameaçam segurança e inovação do Pix. Jacarés mordem sacos plásticos em busca de comida na zona oeste do Rio. Retórica de Trump passou a mirar cada vez mais os outros. Redes usam modelo de facções para aliciar menores. Itamaraty convoca embaixador após Milei atacar Moraes. Créditos de reciclagem de vidro têm indícios de fraude no país, denunciam fabricantes. Em convenção, Caiado tenta se projetar como terceira via. BRB herda empréstimo do Master e a megaprojetos de minerais críticos em Minas Gerais.
4: Em nome da Meridional Auto Center, o que tem na primeira capa do estado de São Paulo, Keider?
8: Fogo continua e força a fuga de 325 mil na França e na Espanha. Efeito Milei derruba vendas do Brasil para a Argentina. Planalto chama embaixador da Argentina após ataque do presidente. Acordo com os Estados Unidos gera apreensão na região. Caiado se lança à presidência pelo PSD e sobe tom contra Flávio e Lula. Casos de suicídios entre policiais crescem 37,8% desde 2017.
4: São 7h12, em nome do Muito Mais Mercadinhos, o que tem na primeira capa é do Globo Rio de Janeiro.
8: Duas décadas após descobrir pré-sal, o Brasil precisa repor reservas.

0: Guerra entre chefes do TCP e do Comando Vermelho aterroriza a Zona Norte. Adaptação veloz ajudou o Irã a manter poder bélico após ataques dos Estados Unidos.
1: 7h13, antes do Diego Bastos com jornais de Pernambuco, falar aqui da 232 Motors. 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
3: Começamos com o Diário de Pernambuco, que traz na manchete: bancada de Pernambuco na Câmara gastou 2 milhões 300 mil com publicidade. Os valores são referentes ao uso da cota parlamentar até agora no ano. A fatia referente à divulgação representa o principal destino dos recursos disponíveis. Passagens aéreas e aluguel de veículos são outros exemplos. Centro do Recife, revitalização esbarra em móveis abandonado. Apesar do grande volume de edifícios recuperados por conta dos incentivos oferecidos pelo município, a situação no centro parece não mudar em função das edificações em estado de abandono. Diplomacia: Brasil convoca embaixador argentino após ofensas de Milley. Na Série B, Náutico conquista ponto em jogo fora de casa. Jogando contra o líder do campeonato, o Criciúma, o time alvirrubro arrancou um valioso empate ontem, de 0 a 0. Itamaraty nega visto a funcionários do governo dos Estados Unidos. Esses são os destaques do Diário de Pernambuco. Agora vamos ao Jornal do Comércio de hoje, que traz na manchete: embaixador argentino chamado após Milley chamar Lula de presidiário. Na convenção do PL, presidente argentino também se referiu a Moraes como lixo careca. Embaixador do Brasil em Buenos Aires também foi convocado. João Campos e Raquel Lira dividem espaço na missa do vaqueiro no sertão. Convenção do PSD confirma pré-candidatura de Caiado à presidência. Criança de 7 anos morre após se afogar em piscina de parque aquático em Olinda. Jogo com Frei Gilson reúne milhares de fiéis na Arena de Pernambuco. CinePE é patrimônio cultural imaterial do Recife. No futebol, o JC destaca: Criciúma e Náutico empatam sem gols pela Série B. Para finalizar, a Folha de Pernambuco de hoje traz na capa: redesenho da economia com a busca pelo bem-estar. Empresas brasileiras ajustam estratégias para acompanhar um consumidor cada vez mais exigente no quesito qualidade de vida. Tanto que, por exemplo, academias vêm ampliando investimentos e a indústria segue lançando produtos mais saudáveis. Por ano, o mercado bem-estar já movimenta mais de 111 bilhões de reais. Fé, tradição e política na missa do vaqueiro. Há uma semana de suas convenções partidárias, Raquel Lira e João Campos participaram do evento em Serrita, acompanhados de aliados. A Folha também destaca: no futebol, Náutico empata fora e Sport joga em casa hoje à noite. Esses são os destaques dos principais jornais que circulam em nosso estado nesta segunda-feira, 27 de julho de 2026. Da agência de rádio Conexão Notícias, reportagem de Hugo Bastos.
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4: Sete horas e 21 minutos na atual. 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
2: Fala, povo, bom dia, quem me ouve?
3: Bom dia, Maria. Aqui é Dona Severina, Maria, aqui por detrás do Ara. Bela Vista 2, por detrás do Ara. Ué, não sei a água aí, que ligaram a água na parte de cima e aqui até uma hora dessa não chegou água ainda. Tô sem um pingo d'água para dar banho no meu irmão, que é camada. Aqui a gente tá sem água. Faça esse apelo aí, meu amigo, para ligar a água com força, para chegar a água aqui na casa da gente. Bom dia para você.
2: Bom dia, Dona Severina, um abraço para a senhora, que Deus abençoe. Ficar aqui na torcida, fazer o apelo aqui ao senhor gerente da Copesa, para ver aí com o manobrista, porque chega água, é do bairro, mas não chega para todos. Quem mora mais um pouquinho da parte alta sofre pra caramba. E de acordo com o Dona Severina, chegou água, mas não chegou nessa localidade ali por trás do Aras. E a gente faz aqui teu apelo, por gentileza, ao gerente da Compesa, junto com o manobrista, é pra liberar água com pressão. Água forte. Se tem água forte, com certeza todos vão ser contemplados. Não é verdade? Então sua denúncia foi feita, Dona Severina, e vamos ficar aqui na torcida. Vamos ouvir mais um. Bom dia.
4: Bom dia, atual FM. Bom dia, Mauri. Bom dia, Giseda. Bom dia a todos que fazem essa rádio maravilhosa. Bom, Mauri, eu queria fazer uma denúncia contra essa Secretaria de Saúde de Vitória.
2: Sim.
4: Porque antes a gente pegava o ônibus para ir para Recife, pegava na Petrobras, pegava em Redenção. E agora a gente tem que pegar o ônibus para ir para o Hospital do Recife na rodoviária. Agora veja só, para quem tem dinheiro para ir de moto e de carro é bom. E quem não tem? Para a gente sair do Iraque 2, sair da Militrina, da Pitada, dos Terreiros, para pegar o ônibus lá no centro da cidade, na rodoviária. Para quem mora desse lado aqui, para a gente pegar. Antes eu pegava aqui na Petrobras. Ficava melhor pra gente, não é pra mim só não, pra todos que moram pro lado de cá. E agora a gente tem que descer pra rodoviária pra pegar o ônibus lá. Meu Deus, esse prefeito não tem noção não, né, do que ele tá fazendo com as pessoas não, né? Ele devia ter noção disso. Minha menina foi pegar o ônibus aqui, ó. Ela saiu de lá do bairro do Maranhão ali, que ela mora pro lado ali. Do Cigano, veio pegar o ônibus aqui na Petrobras. Quando chegou aqui, o ônibus passou direto e não levou minha filha. Ela ainda pegou uma moto na carreira, veio pra Redenção. Quando chegou em Redenção, o ônibus passou direto e não levou ela. Isso é um absurdo. Prefeito, veja o que o senhor tá fazendo com o povo de Vitória, viu? E quando foi em outubro, o senhor não veio batendo de porta em porta pedir voto não, viu? E aí do senhor se chegar na minha porta. Bom dia, Mauri. Bom dia para todos vocês aí.
2: Bom dia,
4: tá? Bom dia, Zé do Povo.
2: Bom dia, revolta dessa senhora. Mas é para ficar revoltado mesmo, hein? Porque tem que ter consciência, gente. A saúde desse país não tem essas coisas todas. Mas se referindo aqui a Vitória Santo Antão, essa senhora ela tem toda razão, não tem? Tem razão. Porque antes, eles paravam ali, passavam no Petrobras e até no Lídia Queiroz pegar o pessoal. Era quase 3, 5, 6 bairros pegar o pessoal para levar o pessoal para a capital pernambucana, para alguns hospitais em Recife, como Altino Ventura, né, e tantos outros hospitais. E MIP. E agora o pessoal tem que se deslocar lá da Militina para ir, por exemplo, que é longe pra caramba, da Militina pra Matriz é longe pra caramba, é ou não é? É uma pisadinha boa, né? Dá na faixa ali, se brincar, na faixa de 7 a 8 quilômetros. Aí você tem que ir da Militina para a rodoviária, que de rodoviária só tem um nome. Tá precisando também de manutenção. Aí você sai lá do Lídia Queiroz também. É uma distância do caramba, hein? Quem sai é justamente do Jardim Piranga. É longe. E eu quero chamar aqui a atenção do seu secretário de saúde do município, que tenha consciência e falar ao mesmo tempo, me dirigir aqui ao senhor prefeito do município da Vitória, que eu acho que saúde é a prioridade para a população. E ver esse roteiro, viu, prefeito? Para ver esse roteiro, porque nem todo mundo tem condições de pegar uma moto, pegar um Uber para ir até a rodoviária. A vida não está fácil, só está fácil para vocês que são políticos, para vocês que são secretários e políticos, aí é fácil. Mas para a população, para esta senhora, que a filha mora lá no Alto do Cigano, foi lá do Petrobras, o ônibus não parou, ainda pegou uma moto para ver se... e o ônibus não parou. Que isso? Eu acho que está faltando mais amor por parte de alguns políticos. Não querendo dizer que o prefeito não tem amor, mas está faltando sintonia, prefeito, junto com o seu secretário. Seu secretário está lhe prejudicando. Que roteiro da murrinha é esse aí? Que antes parava no Petrobras, parava em Redenção, Lídia Queiroz, e vinha até buscar aqui no bairro do Maués. E você tem que se deslocar agora para a rodoviária. Tenha consciência. O senhor que é um homem religioso, gosta muito da igreja, veja aí com o seu secretário para montar esse roteiro. Não é... tem que voltar o que era antes. Pegar o povo, esse mesmo povo aí foi quem votou no senhor, a maioria. Tenha compaixão. Bota seu secretário para trabalhar logo cedo. Os seus encarregados, porque a cidade está pedindo socorro. O povo está adoecendo, não tem saúde, não tem transporte, não tem medicamentos. É o que a gente recebe todos os dias. Mas não é eu que estou falando, é o povo, ainda bem que é o povo que está falando. Aí faz um mutirão aqui, outro acolá, para depois calar a boca do povo. Mas tem que ter saúde o ano inteiro. E olha que a gente está em plena eleição, né? Já, né? E o transporte que leva o pessoal que precisa de médico, de atendimento na capital pernambucana, vivendo esse pesadelo. Isso é desumano. Para mim, isso aí é desumano. É desumano. Porque o político tem que ir onde o eleitor está. Não é o eleitor vir ao político, não. O político tem que ir onde o povo está, onde o povo vai estar. É o povo lá de Doutor Alvino, Nossa Senhora do Amparo, Mário Bezerra, Jardim Piranga, Maués, Lagoa Redonda, Militina, Loteamento José de Lemos, Alto José Leal, Tancredo Neves, Vista Bela, Redenção, Conceição 1, Conceição 2, Militina, Santana, Alto Cigano e tantos outros bairros da cidade, como Lídia Queiroz, Alta Balança, Loteamento Real, Nossa Senhora do Amparo. Que pesadelo estamos passando, hein, gente? É de partir coração. Vamos ouvir mais um, porque aqui o povo fala mesmo. Bom dia.
5: Bom dia, Atual FM. Bom dia, Mauro Júnior. Tudo que essa senhora falou aí é verdade, Mauro. Tá um absurdo mesmo, né? Agora disse que foi no, meia dúzia de gente ainda fica a favor, viu? Meia dúzia de gente ainda fica a favor. Eu não fico a favor, não. Eu tô revoltada também. E não para, não, viu? Não para. Eu mesmo não tenho condições de ir. É duas, três vezes por mês que eu vou para Recife. Não tenho condições de estar tá pagando carro, nem moto de madrugada. E nem tô pouco a gente. Ah, eu toda hora não encontro. E a pé, para uma pessoa só, é muito arriscado, porque você sabe, né? Tá barbaridade em todo lugar. E é em termos dessa água também, Amaury. Chovendo, e esse gerente não bota o manobrista para soltar água. Pergunta a ele aí, Amaury, se na casa dele se tá faltando água. Porque aqui no bairro Tranqueiro Neve tá, meu amigo, viu? Vitória em Pesa tá. É um absurdo, viu? É, oi, tá um negócio sério aqui. Só vale quem tem, viu?
2: É verdade, ela é de acordo, ela é a favor. Aliás, não é a favor, ela concorda com o que a senhora falou agora há pouco em relação ao transporte. Que leva os enfermos, pessoas que precisam de médicos da capital pernambucana, precisando de um exame. Que situação estamos vivendo, hein, gente? E fica aqui de coração partido. Porque é desumano. Que na hora de pedir o voto é muito bom, né, gente? Agora na hora de ajudar a população, tá aí. O descaso total. Vamos ouvir mais um. Porque aqui o povo fala mesmo. Bom dia.
6: É verdade, Amaury. A rodoviária chega, faz medo a gente ficar debaixo dela. Ela tá com vazando. Tava tudo molhado lá, vazando. É uns povos cheios de direito. Que roteiro da burrinha é esse? Entendeu? Eu saio daqui do Amparo pra ir de pé pra rodoviária, pra pegar onde? Olha, é um saco, viu, Amaury? Ninguém merece. Na gestão de Aglaílson, a gente pegava na secretaria. Era quatro ônibus que ia pra Recife. E agora só é um. Isso é uma vergonha, mano. Isso é uma vergonha. Acabaram com os ônibus todos. Não tem ar, não tem nada. Isso é uma vergonha. Bom dia, atual. A melhor coisa.
2: Ainda bem que é o povo que tá falando, hein, gente? É o povo que tá falando. Porque aqui o povo tem vez e voz e fala mesmo. Só não vale esculhambar, mas poder falar, falar a verdade. Dizer o nome da rua, do bairro, é importante. A rodoviária está precisando de manutenção. Vamos ouvir mais um, porque aqui o povo fala mesmo. Bom dia.
7: E uma, Amaury, a gente arrisca a vida da gente. Tanto eu, como minha filha, como todos nós, né, que precisa de ir para o hospital de Recife. Nós estamos arriscando a vida da gente para pegar o ônibus 10 para as 4 da manhã, né, para ir para o hospital de Recife, porque a gente não tem condições de ir no ônibus da linha, né? Agora ele diz que faz tanto pelos pobres e ninguém está vendo ele fazendo nada. Nada ele está fazendo pelos pobres, porque os postos médicos, esse povo fica tudo com a boca muda, calada, mas os postos não tem um dipirona para dar, não tem um paracetamol para dar. Aí ninguém sabe o que é que ele tá fazendo, né, com o dinheiro do remédio, né, que vem pros postos médicos, né? Aí o povo fica tudo calado, não fala nada, é por isso que esse povo sofre. E é bem empregado, que o povo tem medo de denunciar.

0: Pois é, tá aí. É um OTFD, que é o tratamento fora de domicílio, que é feito pelo SUS. E o transporte, você tem que pegar lá na rodoviária. E a rodoviária está precisando de manutenção a qualquer momento, aqui pode até desabar, viu, prefeito? Quando chove, eita pinguim, meu Deus do céu. O cara vai ter que levar um guarda-chuva, uma sombrinha. Eita, muita gente merece mesmo, né? O que está se passando. Mas eu não vou aqui entrar nessa praia, porque o povo merece respeito, merece carinho, independentemente de quem votou ou não votou. Porque quando o gestor, quando o prefeito ele ganha de uma cidade, ele é prefeito de todos. Ele é prefeito do amarelo, é do roxo, é do vermelho. E tem que fazer para todos. E está aí o descaso. Eu sempre digo, ainda bem que o povo está falando e a gente não está criando aqui, ó. É notícias mentirosas, fake news, como a gente vê diariamente nas redes sociais. Por isso que o rádio é o meio de comunicação mais seguro do planeta, é o rádio. Que não trai, que não passa fake news nem mentira. E o povo está falando a verdade, porque o povo não. Se o povo está procurando, que o pessoal está denunciando, por quê? Está acontecendo. Mas isso não é de hoje, não. Quem mais sofre é a população. São os menos favorecíveis, os menos que não tem condições de pegar um veículo e ir até a capital pernambucana. Aí tem que se dirigir a uma secretaria de saúde. É que tem deixado muito a desejar. Muito a desejar. Dinheiro tem. Governo federal manda. O povo está adoecendo e não tem saúde. O povo está morrendo e não tem saúde. É para acudir a população. É lamentável, é triste. Vamos ouvir mais um. Bom dia.
1: Bom dia, Mauri. Bom dia. Olha, eu estou passando aqui na rua 10, na Bela Vista, porque temos aqui, eu acho que um cano ou dois canos, eu até mandei, estou mandando essas fotos aí para você, né? Para mandar o pessoal da Compensa dar uma chegada aqui, rua 10, Bela Vista, é uma rua por trás da Rua do Buraco, né? Subindo para Cascatinha, na Bela Vista. E o derrameiro d'água está grande, né? E preciso o pessoal vir aqui dar uma reparada nesse local. Ok, Mauri? Valeu. Muito bom dia, Rádio Atual. A melhor de todas.
0: Tá aí, meus amigos. É cano estourado ali próximo à Cascatinha da Bela Vista. Com a palavra Compensa para ver aí, para estancar essa água. Vamos ouvir mais um, porque aqui o povo fala mesmo. Bom dia.
2: Bom dia, Mauri Júnior. Quero fazer um apelo a você e a todos os órgãos públicos aqui da cidade de Vitória de Santo Antão. Mauri Júnior, em frente ao CRAS, aqui do Lídia Queiroz, na avenida principal do Lídia Queiroz aqui, em frente ao mercadinho de Murilo, tem o esgoto estourado a céu aberto desde sexta-feira, uma fedentina triste. Ninguém aguenta mais essa fedentina. Existem pessoas aqui idosas, entendeu? Que moram aqui nessa avenida principal aqui do Lídia Queiroz, que não está aguentando mais. Desde sexta-feira está escorrendo ao céu aberto. Então, por favor, faça os apelos aí ao pessoal que trabalha nessa área aí de esgotos, por favor, para dar uma chegadinha aqui na avenida do Lídia Queiroz, em frente ao CRAS, aqui próximo ao Mercadinho de Murilo. Beleza? Aqui no Lídia Queiroz. Obrigado, meu querido. Deus abençoe aí.
0: Pois é, a gente chama a atenção aqui dos amigos do Departamento de Esgoto da Compensa, que é na principal do Lídia Queiroz, próximo ao CRAS e próximo ao supermercado do Murilo. Tem o esgoto estourado, tem uma boca de lobo e água e o esgoto correndo a céu aberto. A maior fedentina desde sexta-feira. Então a gente faz um apelo aqui ao pessoal do Departamento de Esgoto, é para ver se consegue desentupir, estancar esse esgoto que está correndo em céu aberto ali no bairro de Lídia Queiroz, próximo ao CRAS, no principal é da Avenida de Lídia Queiroz, ali próximo ao o supermercado do Murilo, Mercadinho do Murilo. É bem melhor. Com a palavra completa, vamos ouvir mais um. Bom dia.
3: Bom dia, Amaury Júnior. Olha, se você vê a cachorrada de madrugada naquela rodoviária, as pessoas não respeitam, pessoas idosas. Quem chega por primeiro, entra por último dentro do ônibus, sai empurrando. Eu tenho um irmão que é deficiente visual. É uma agonia para entrar dentro do ônibus. Quando o elevador do ônibus tá bom, ele sobe pelo elevador. Quando não tá, tem que entrar pela frente, caindo, empurrando, os povos empurrando. É uma nojeira. Você, sim, falando sobre o exame de sangue. Eu dei um exame de sangue um mês retrasado. Até agora não marcaram. Porque tudo tá sendo marcado lá na... A gente entrega no posto e tá lá. E cadê o dinheiro da saúde pública? Né? A gente precisando de fazer um exame de sangue para marcar, tem que esperar, eu acho que não sei quantos meses para chegar para a gente fazer. Fala aí, Amaury Júnior, na TV Vitória, na Rádio Atual. Sim, mais um áudio que eu esqueci. É, uma vez eu fui marcar para ir para Recife, aí eu fui falei com um rapaz, né, com o Neto, para ver se ele arrumava um carro pequeno ou uma ambulância para levar meu irmão, que meu irmão é gordo, é obeso e tem problema visual. Ele disse que não tinha carro pequeno não, que eu olhasse lá na marcação para ver se tinha disponível. Não tem disponível para levar uma pessoa quando precisa. Agora eu moro aqui na Vila União, é um monte de carro parado pelas portas dos povos que trabalham na secretaria na hora do almoço, é ônibus, é carro pequeno, fala aí, ó. Não tem carro para levar os doentes. Mas para vir almoçar e ficar o dia quase todo com o carro na porta, tem. Denunciei também a Maurício aí. Eu acho que ninguém sabe disso, né? Mas sabe. Finge que não sabe.
0: Pois é, a senhora já falou tudo, né? Ela se refere à rodoviária. É para pegar o transporte, que é o TFD, para ir até a capital. Não tem ordem de chegada, era para ter uma pessoa lá da prefeitura, Secretaria de Saúde. É, pelo menos para quem chegou primeiro, fica aqui. Segundo, uma fichinha para cada um. Aí vira bagunça. O exame de sangue, ela já vai fazer 2 meses e não foi chamada ainda. Agora, isso é ruim para o gestor. Se é ruim para quem está precisando. Que é mais ruim é para quem está precisando. O gestor, o senhor prefeito, tem que ver isso, prefeito. O senhor tem que chamar o seu secretário, o pessoal da Secretaria de Saúde, e reunir esse pessoal. E tem que tratar esse pessoal com muito carinho. Porque a maioria desse pessoal votou no senhor. Eu acho que um tratamento, ele é muito bacana. Você tratar as pessoas de uma maneira, é bem legal. Tratar. Porque não é fácil não. Você que não tem condições de ir à capital pernambucana. Ela mesmo tem um irmão que é obeso, tem um que problema visual. Aí vem a escada do que é que uma escadazinha que é para pessoas especiais. Não funciona e tem que precisar de ajuda de outras pessoas. Mas isso aí é falta de manutenção. O gestor tem que ir onde o povo está. Mas não é de hoje não que a gente tem recebido, a gente recebe todos os dias denúncias sobre a Secretaria de Saúde, que não era para a gente estar aqui recebendo. O tratamento era para ser tratamento mil. Eu não digo nem ideia, tratamento mil para a população. Porque quem paga tudo isso somos nós. Quem mais paga imposto somos nós. É o cara que paga o salário mínimo, dois salários, que ganha dois salários mínimos, um, dois. Quem ganha milhões só nega, a maioria aí só negam. Custa aí a roubalheira desse país. Só é bom para eles. E alguns vivendo em cima da miséria do povo. Tem gente que não quer ver o cara progredir na vida. Você não pode ter nada. Porque ele quer ver o cara lá sofrendo para estar pedindo algo a ele. Para chegar no dia da eleição e votar nele. Que são as esmolas que eles dão. Bom a gente fazer com o coração. Agora a Vitória está vivendo esse pesadelo da saúde. Ainda bem que é o povo que está falando. 7h47.
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4: Sete e 53 na Atual. Aqui vamos nós até as 9 horas da manhã.
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9: Pedro Luiz. Estamos chegando com as esportivas. O Santa Cruz Futebol Clube, jogando no último sábado, perdeu para o Figueirense por 1-0 em plena arena de Pernambuco. Santa foi melhor todo o jogo e num contra-ataque sofreu gol de pênalti. E o torcedor Coral prestigiou seu time. Foram 27.393 tricolores, proporcionando uma renda de R$ 809.023,72. O Santa perdeu o jogo com Gabriel Souza, Edson Miranda, William Alves, Renato e Alex Juan, depois Newton, Pedro Favela, Eurico e Vitinho, depois Patrick e Alan, Ronaldo, depois Fabinho, Everaldo, depois Zé Mário e Thiago Marques, depois Heron. Próximo jogo do Santa Cruz será no sábado que vem, diante do Botafogo da Paraíba, às 16 horas, no Amigão, em João Pessoa.
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9: O Esporte Clube do Recife concluiu a negociação de venda do volante Zé Lucas ao Cruzeiro. O clube mineiro adquiriu 60% dos direitos econômicos do volante por US$ 5 milhões, cerca de R$ 25 milhões, com pagamento em três parcelas pagas em agosto, setembro e outubro. O Leão permanecerá com 20% dos direitos econômicos do atleta em uma futura negociação. O Cruzeiro também emprestou ao Sport os atletas Murilo Hickman e Chico da Costa, meia e atacante, respectivamente. Os salários, do Chico da Costa serão pagos integralmente pelo Cruzeiro. Já os salários de Murilo Hickman serão pagos pelo Sport. Na última sexta-feira, foram apresentados os atletas Dudu Teodora e Kaique. Eles foram apresentados oficialmente pelo Esporte Clube do Recife, a imprensa. O Esporte joga hoje às 18h30 diante do Cuiabá, na Ilha do Retiro, em mais uma rodada do Campeonato Brasileiro da Série B.
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9: O Clube Náutico Capibaribe, jogando ontem em Criciúma, empatou em 0-0 com o próprio Criciúma no Heriberto Rios e em mais uma rodada da Série B. O resultado do jogo de ontem fez o Náutico se manter distante da zona de rebaixamento. O Timbu é o 13º colocado com 25 pontos ganhos na tabela de classificação. O Náutico empatou com Muriel, Arnaldo, Léo Índio, Gustavo Henrique, depois Wanderson e Matheus Ribeiro, depois Betão, Samuel, depois Auremi, Wenderson e Jean Carlos, Derek, depois Reginaldo, Luiz Felipe, depois Borazzi e Cauã Maranhão. O lateral Matheus Ribeiro sofreu trauma na perna direita e será observado no dia a dia pelo departamento médico alvirrubro. O Timbu agora só volta a campo no dia 9 de agosto, um domingo, para enfrentar o Atlético Goianiense nos Aflitos.
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4: Pois é, Conexão Esportiva volta amanhã a partir das 7h30 da manhã.
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4: 8 horas, né? Vamos para a última hora do programa.

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8: São 8h04.
9: Mauri Júnior.
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8: Nogueira Júnior já trouxe vários destaques de casos de polícia, junto com o Enivaldo, Diogo Bastos e a Keila Paulino, e nos traz agora o balanço policial do complexo policial da cidade da Vitória, também das áreas do 21º Batalhão. Nogueira Júnior, mais uma vez, bom dia para você.
0: Bom dia, Mauri, bom dia para todo mundo que está acompanhando a Rádio Atua FM na manhã desta segunda-feira. Estamos de volta para a gente poder falar do plantão policial das últimas 72 horas, tanto na área do 21º Batalhão, como também na área da 12ª Delegacia Seccional. Não tivemos homicídio registrado, né, nesse final de semana na área do 21º Batalhão, porém tivemos ontem uma tentativa de morte violenta intencional, que aconteceu no bairro Universitário, área urbana aqui de Vitória de Santo Antão. Um rapaz conhecido como Bruno, ele foi alvejado por disparos de arma de fogo, de acordo com os moradores, e estava dentro de uma residência. Até as equipes de forças de segurança chegaram ao local para realizar aí os primeiros atendimentos, né, o socorro, para onde a vítima foi encaminhada, para o Hospital João Murilo de Oliveira. A gente ainda não entendeu de fato a dinâmica dessa ação criminosa e nem outras informações que pudessem ser repassadas para a população. Mas de fato é que um rapaz ontem foi baleado, ontem à noite, no bairro Universitário, área urbana aqui de Vitória de Santo Antão. Já a Polícia Civil de Pernambuco está investigando uma tentativa de arrombamento que aconteceu na agência do Banco do Brasil, no centro da cidade de Glória do Goitá. De acordo com as informações apuradas pela nossa equipe de reportagem, um suspeito entrou na agência e tentou arrombar um dos caixas eletrônicos. Essa ação aconteceu por volta de uma da madrugada da última sexta-feira. Após o caso, uma queixa foi registrada na Delegacia de Polícia de Glória do Goitá. As imagens de câmeras de segurança, elas devem auxiliar nas investigações e também na identificação do envolvido. O equipamento ficou danificado, mas não houve registro de subtração de valores. A polícia segue apurando outras informações sobre este caso, Maurício.
8: Pois é, então houve em Vitória a tentativa na noite de ontem, né, ali, bairro Universitário, conhecido também como era conhecido como bairro do Dique. Aí houve essa tentativa de homicídio. Em relação ao estado de saúde, ninguém passou informação, né, Nogueira?
0: Isso, Mauri, por enquanto a gente não obteve outras informações relacionadas a esse caso.
8: Mas a polícia está aí para averiguar, para saber a motivação, né, Nogueira?
0: Justo, Mauri. A Polícia Civil de Pernambuco agora, né, que vai trabalhar com a parte investigativa para poder identificar tanto a dinâmica como também a motivação.
8: No mais, tudo tranquilo, né, Nogueira?
0: Isso, no mais, tudo tranquilo. Vitória de Santo Antão, sem registros de homicídios nesse fim de semana.
8: Pronto, então vamos trazer aí os destaques do programa do Cidade em Ação, que começa ao meio-dia na tela da TV Vitória, Nogueira.
0: A gente vai trazer informações sobre a apreensão de um fuzil e uma submetralhadora que aconteceu em Jaboatão dos Guararapes. Também vamos falar sobre uma ação criminosa que aconteceu em Paulista. Um homem foi alvejado por disparo de arma de fogo quando estava num bar. Outro rapaz de 19 anos também foi baleado. A gente vai trazer todos os detalhes sobre também essas ações que aconteceram no fim de semana na região metropolitana do Recife.
8: Então, Nogueira Júnior, uma ótima segunda-feira, início de semana de paz, luz e proteção divina para você.
0: Uma ótima segunda-feira e ótimo início de semana para todo mundo. 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
8: 8 horas e 11 minutos, Keila Paulino, vamos falar de coisa boa, falar de economia. Não, falar de saúde, não é isso? 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
8: Pois é, são 8 horas e 12 minutos. Pois é, porque aqui, meus amigos, a gente deixa o povo falar mesmo, hein?

0: enorme. Tem a estrada de terra também, vários buracos com essas chuvas, formaram-se vários buracos e ninguém passa. E tem uma terceira passagem que é pela rua comprida, né? Que tem do calçamento completo, também ninguém passa. Eu estava com minha motocicleta semana passada e foi passada essa terceira passagem ali. Infelizmente, levei uma queda, né? Mas eu gostaria também de denunciar lixos. São vários lixos jogados. Sabemos sim que culpa também é dos moradores que não ajudam a juntar, né? Mas temos também vários animais soltos, como cavalos, cachorros. São muitos animais abandonados aqui, onde os próprios donos não cuidam, né? E também a iluminação, que está terrível aqui. À noite, aqui no bairro, aqui, o Vale Verde, ninguém consegue sair à noite por conta da escuridão. É enorme. Se vocês virem aqui, vocês realmente vão ver a realidade do bairro. Sabemos que cada vereador, se eu não me engano, né, tem a responsabilidade pelos seus bairros, né? Isso. Mas o que temos aqui, infelizmente, não está fazendo nada. Então, eu gostaria muito que vocês tomassem providência, falassem aí na rádio, viu? Meu nome é Maria das Dores e moro aqui, né, nessa parte do loteamento Tubal e tenho familiares aqui no Vale Verde. E esse pedaço aqui do Vale Verde tá terrível.
1: Pois ela fala, Dona Maria, das Dores, que mora no loteamento de Pau. Ela faz umas três denúncias aí em relação à iluminação. Essa não é a primeira vez, a gente recebido inúmeras denúncias sobre a escuridão aí no bairro do loteamento de Pau. Cabe o departamento de iluminação fazer o seu trabalho. Porque o povo paga a taxa de iluminação e não tem iluminação na rua. Em relação ao loteamento de Bal, também tem várias ruas que não é calçada, é buraco mais buracos. Buraco, buraco mais buracos. E nessa área verde também do loteamento de Bal, também a estrada está horrível. Inclusive, ela até caiu dentro da sua motocicleta. Chama a atenção do Departamento de Serviços Públicos, da Prefeitura, para fazer o trabalho de terraplenagem, fazer colocar o pissarro, depois passar a máquina, já que não é calçada, que não é calçada as ruas, a maioria das ruas, e fazer esse trabalho também de iluminação, repor as lâmpadas que estão queimadas, porque o loteamento de Bal tem representante só de 4 em 4 anos, pelo andar da carruagem. E não tem sequer um representante para chegar lá e dizer ao prefeito, chegar naqueles vereadores, lá no meu lote, no loteamento onde eu represento, está faltando iluminação, está faltando fazer o trabalho de estrada e outra coisa também, ela faz outra denúncia. Animais soltos é o que mais tem aqui, Vitória. Animais soltos. A culpa são dos proprietários dos animais. Se Vitória de Santo Antão, se a prefeitura tivesse pulso, eu vou dizer pulso, e colocasse ordem na casa, talvez a gente não avistasse tantos animais soltos na cidade. Mas moral mesmo, se é para botar, é botar. Recolheu o animal, chegou o dono, então você vai pagar uma multa na próxima. Se for um boi, vai ser recolhido para o matador. Vai ver, passar pela vigilância sanitária, se ele pode ser abatido para dar carne à população que precisa. Um cavalo, tem tanta gente precisa de um cavalinho, né? Porcos mais soltos na rua. É cabra, é bode, é a morrinha toda. E os animais não têm culpa. Quanto ao lixo, aí cabe a população. É falta de educação. A falta de educação também tem destruído muito esse país. Porque quando o carro do lixo passa o coletor, ao invés de colocar o lixo antes, colocam depois que o carro passa. E tem gente folgada mesmo, com a cara lisa, vai jogar o lixo na porta de outra pessoa. Então cabe o poder municipal

0: Olha a máscara com máscara. E também o loteamento de mal. Que a maioria votou no senhor, hein, prefeito? Tem que ver, tem que olhar com carinho a população. Vamos ouvir mais um, porque aqui o povo fala bem. Bom dia.
1: A Mauri, é, em relação a isso de transportes, deslocamentos, é, também antes, os funcionários da prefeitura, é, eles eram, o pessoal levava eles para os postos de trabalho, principalmente os da saúde, etc., educação. Hoje em dia não tem carro disponível para levar o pessoal que se desloca longe do trabalho. O pessoal tem que gastar com Uber, com táxi, com mototáxi, etc., diariamente, é, comprometendo boa parte do salário do que ganham. É, eu vi uma pessoa que ela não quer se identificar, é, e que ela falou isso, que é verdade mesmo.
0: Pronto, aí a denúncia em relação ao transporte, que é o TFD, que é o tratamento fora de domicílio, pessoal, transporte que leva o pessoal até a capital pernambucana. Tem mais um? Vamos colocar no ar. Bom dia.
2: Isso é verdade mesmo, Amaré. Aqui é Dona Severina, por detrás do Aras. Olha, eu fiz o exame, aí a médica mandou para a secretaria, que ela disse a mim que eu ia fazer uma raspagem no olho. Aí mandou para a secretaria para vir a marcação. Vai fazer 2 anos que eu estou esperando esse exame chegar para ir para o Recife. Faz 2 anos. Eu não estou enxergando, estou caindo. Vê. E até uma hora dessa, estou esperando ainda.
0: Ainda bem que o povo está falando, vê que situação. Quase 2 anos para fazer a rapaz dos olhos, já não está enxergando. Se ela não estava enxergando antes, para fazer, que é um tratamento que tem que ser urgente. Isso é uma pura maldade, é desumano. 8:20, atenção você que é proprietário de supermercados, mercadinhos, mercearias, lanchonetes, conveniências, restaurantes. 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
3: Deixa o povo falar, então
0: Mas aqui a gente deixa o povo falar. Quem me ouve, bom dia.
4: Bom dia, Atual FM. Ô, Atual FM, divulga aí de novo, pela primeira e a última vez, aquele portão da balança, de frente ao chafariz, tem um buraco e o carro do lixo. Nem pegando o lixo, tá. Tá voltando, porque senão vai cair dentro do buraco. Olha, do começo da balança até o portão. Tá um desmantelo, meu velho. Descendo ali para a Rua da Lama, está uma situação que ninguém nunca viu na vida, não. Bora, prefeito, vamos acordar, prefeito. Vai ter eleição para o senhor eleger seu filho, viu? Vamos cuidar, meu velho, vamos acordar, meu velho. Vamos andar para o Vitória para ver o que é que está precisando. Um abraço.
0: Tá aí o povo reclamando, aliás, cidadão, em nome de todos os moradores que moram ali próximo à balança, Rua da Lama, próximo ao chafariz, tem um buraco que cabe uma Kombi. Mas que cabo a cobra, até o carro do lixo não está conseguindo passar. Eu não sei se era aquele mesmo buraco que colocaram lá depois uma ferragem, né? Fizeram lá um tipo, uma grelha, não sei se a palavra seria essa. né, o ferro traçado para animal nem alguém cair. E tá lá esse buraco. Já fez aniversário, hein? Com a palavra, a Secretaria de Serviços Públicos da Prefeitura Municipal da Vitória de Santo Antão.
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0: 8h24.
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0: Horas e 28 minutos. Olha, indústria e governo debatem medidas emergenciais contra a tarifaça.
5: Após os Estados Unidos anunciarem uma nova tarifa sobre produtos importados de cerca de 60 parceiros comerciais, incluindo o Brasil, o presidente da Confederação Nacional da Indústria, Ricardo Alban, se reuniu com o ministro do Desenvolvimento, Indústria, Comércio e Serviços, Márcio Elias Rosa. Para reverter o tarifaço, o setor produtivo insiste na continuidade das negociações.
12: Saímos daqui muito satisfeitos com a afirmação categórica do ministro de que o Brasil vai continuar negociando. Essa é a opção número um que existe nesse momento, continuar negociando.
5: Na reunião, Alban e o ministro do MDIC debaterão medidas de longo prazo e emergenciais para aliviar os impactos das empresas prejudicadas pelas novas tarifas dos Estados Unidos. A proposta da CNI inclui a criação de uma nova missão do Programa Nova Indústria Brasil, o NIB.
12: Uma sétima missão voltada para a internacionalização das nossas cadeias produtivas, de forma que a gente possa ter um projeto contínuo e sempre atualizado de apoio à internacionalização das nossas indústrias no Brasil. Já foi determinado que vai ser constituído esse grupo de trabalho e, de sua parte, o MDIC vai agregar todos os atores públicos que podem fazer parte de um projeto. Assim como temos o Brasil mais produtivo para a política industrial, nós vamos ter a ideia de um Brasil mais exportador com um programa alternativo.
5: A iniciativa está sendo desenvolvida em parceria com o governo, as 27 federações estaduais de indústria, associações setoriais e sindicatos industriais. A nova tarifa de 12,5%, que deve atingir cerca de 4 mil produtos brasileiros, se soma à anterior de 25%. Os Estados Unidos alegam falha no combate ao trabalho forçado. A CNI informou que ainda avalia os impactos da medida. A entidade adiantou que a sobretaxa compromete a competitividade do Brasil, principalmente dos itens manufaturados. Agência Rádio Web, produção e reportagem, Valquíria Rios.
0: Obrigado, hein, Valquíria Rios, pelas informações. São 8h32. Falar de coisa boa, não é isso, Keide?
13: Isso mesmo, Mauri. 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
0: Pois é, deixa eu falar aqui do Patronato Penitenciário. Entrega refeições em casa de acolhimento para crianças.
14: A Secretaria Estadual de Administração Penitenciária e Ressocialização, por meio do Patronato Penitenciário de Pernambuco, realizou na última sexta-feira a entrega de 25 refeições para crianças do Serviço de Acolhimento Lar Nova Aurora, no bairro de Afogados, Zona Oeste do Recife. A iniciativa fez parte da conclusão do curso de cozinheiro destinado a 50 egressos do regime aberto e livramento condicional, realizada em parceria com o Centro de Capacitação e Formação Pública e com o Instituto Pró Cidadão, na sede do Patronato, no bairro de São José, no Recife. O curso teve início no começo de julho e visou ampliar as oportunidades de qualificação profissional no mercado de trabalho e contou com aulas teóricas e práticas nos turnos da manhã e tarde. Da agência Rádio C Hidroticias, Marcelo Costa.
0: Obrigado, Marcelo Costa, e pelas informações. São 8h32. 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
0: Falar sobre medalhistas da Olimpíada de Matemática farão intercâmbio na China.
16: Alunos medalhistas de ouro na 20ª edição da Olimpíada Brasileira de Matemática das escolas públicas do ano passado vão poder fazer intercâmbio na China. A organização da OBMEP informou que existem 20 vagas disponíveis para esses alunos. O programa vai ocorrer de 30 de novembro a 30 de dezembro deste ano, na província de Zhejiang. Lá, os participantes vão ter atividades acadêmicas, científicas e culturais com intensa agenda em instituições de ensino e pesquisa chinesas. Todas as despesas da viagem, como passagem, hospedagem e alimentação e deslocamento, serão pagas pelo Instituto de Matemática Pura e Aplicada, o INPA, em parceria com o governo da província chinesa. Marcelo Viana, diretor-geral do INPA, que é uma unidade de pesquisa do Ministério da Ciência, Tecnologia e Inovação, explica que a iniciativa tem como foco a cooperação científica entre Brasil e China e a formação de jovens talentos brasileiros.
17: E ao final do ano serão 26 alunos de ensino médio de todo o Brasil, medalhistas de ouro da Olimpíada Brasileira de Matemática das Escolas Públicas, que irão visitar a China durante 2 semanas, a convite do INPA e da província chinesa de Zhejiang, para um estágio, para conhecerem seus congêneres chineses e para terem seus horizontes alargados.
16: As inscrições estão abertas e vão até 31 de julho. Podem se inscrever medalhistas de ouro da OBMEP da edição 2025, com idade mínima de 16 anos completos até 28 de novembro deste ano. Também é preciso estar regularmente matriculado no Programa de Iniciação Científica Júnior ou no Programa Mentores da OBMEP deste ano. O processo seletivo será composto por análise das informações e documentações enviadas, entrevistas e análise de histórico em Olimpíadas Científicas. Saiba mais e acesse o link do formulário de inscrição no site impa.br ou no endereço obmep.org.br. Agência Rádio Web, produção e reportagem, Denise Coelho.
0: Obrigado, Denise Coelho, pelas informações e um ótimo trabalho para você. 8h36.
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0: Oito horas e 41 minutos. Prorrogado o prazo de inscrição para os cursos de idiomas do Núcleo de Estudos de Línguas.
24: Foram prorrogadas as inscrições para os cursos gratuitos de idiomas do Núcleo de Estudos de Línguas. Quem deseja estudar inglês, espanhol, francês ou alemão tem agora até o dia 31 de julho para se matricular. Ao todo, são ofertadas 11.557 vagas, abertas tanto para estudantes da rede estadual quanto para a comunidade em geral. A inscrição deve ser realizada exclusivamente por meio da plataforma nel.educação.pe.gov.br. Após a confirmação do cadastro, o candidato terá acesso a informações como escolas participantes e turmas disponíveis. Da agência Rádio CEI de Notícias, Marcelo Costa.
0: Obrigado, Marcelo Costa, pelas informações e um ótimo trabalho para você nesta quarta, nesta segunda-feira. Estou querendo que seja quarta-feira, não, rapaz. Hoje é segunda, Mauri, rapaz. 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
0: Mas não para mesmo não, hein? Trazer detalhes sobre crise do petróleo que pode acelerar transição energética.
3: A nova escalada do conflito no Oriente Médio voltou a elevar o preço do petróleo e reacendeu uma pergunta antiga. Uma crise no mercado pode acelerar a busca por fontes de energia mais limpas?
4: À primeira vista, sim, é a lógica, né? Quer dizer, nós estamos com as guerras acontecendo, elas vão elevando o custo do petróleo. Inclusive, essa é uma dinâmica que já aconteceu em diversos outros momentos da história. Então, você pode dizer facilmente que o petróleo é um combustível que, além de poluente, ele é altamente instável, né? Ele não é confiável economicamente, principalmente para quem consome.
3: Márcio Astrini, esse que você acabou de ouvir, é o secretário executivo do Observatório do Clima. É ele quem nos responde essa pergunta que literalmente vale bilhões de dólares.
4: Energias renováveis, elas são uma alternativa mais limpa, barata, mais estável. A lógica é que os países apostassem cada vez mais nessas energias. E isso acontece em partes, mas tem sempre um outro lado da história. Para que essas energias renováveis elas ganhem espaço, a gente precisa de investimento, investimento em larga escala. E as guerras, elas exatamente dificultam esses investimentos. Primeiro porque uma parte do dinheiro dos países acaba indo para armamentos, né? Os países estão em guerras ou se sentindo ameaçados e eles aumentam seus gastos militares e, em geral, sobra menos dinheiro exatamente para fazer investimentos como em energias renováveis.
3: O barril do petróleo, que estava em torno de 70 dólares, é negociado próximo a 92. O aumento reflete as tensões em uma das principais regiões produtoras do mundo, o Estreito de Hormuz, por onde passa cerca de 20% do petróleo consumido globalmente.
4: Os países também eles acabam oferecendo subsídios para compensar a elevação do preço do petróleo internamente e tentar evitar a causa de mais inflação. Isso é feito também com dinheiro público, também com dinheiro que devia estar indo para investimento em energia limpa.
3: E foi justamente isso que o governo brasileiro fez e vai continuar fazendo. O ministro da Fazenda, Dário Durigan, informou que o subsídio para a gasolina será mantido diante da alta do petróleo. Agência Rádio Web, produção e reportagem, Felipe Medeiros.
0: Obrigado, hein, Felipe Medeiros, pelas informações. 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
1: São 8h47, não dá pra perder mesmo não, hein, gente? Vai ser bom pra caramba. 8h47.
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1: São 8h50. Segunda-feira. Qual notícia dessa aí? Em off, hein, gente? Mas vocês vão ficar sabendo aí. É nas redes sociais, Giselda, 8h50. Chega pra cá, Giselda, bom dia.
6: Bom dia, Maurinho. Um abraço aos amigos do programa Cidade em Ação. Começando mais uma semana de muita expectativa, né, para todo mundo.
1: E o que temos para hoje, Giselda?
6: Bom, Maurinho, ontem, para essa semana, né, a gente tem aí as convenções, né, aqui no estado, para a majoritária, né, para o PSB e o PSD, ou seja, o João Campos faz a convenção, né, do PSB no sábado, né, e o PSD com Raquel faz a convenção no domingo. Né. É esperado, logicamente, né, uma grande festa nessas duas convenções, né, são duas lideranças políticas, né, das últimas gerações, e aí, né, tudo que vai envolver, logicamente, essa grande festa, né, para o final de semana, no sábado e no domingo, vai realmente, né, dar mais ainda o tom de como será a campanha, tá certo, até o dia 4, né, de outubro, onde teremos, então, as eleições, tá certo, para presidentes, senadores, governadores, deputados federais, estaduais, né, e governadores. Então, a expectativa, né, ela cresce, né, tivemos ontem, né, a missa do vaqueiro, né? Muita polêmica, né? O padre disse isso, o padre disse aquilo. Isso faz parte da política, mas é uma política que a gente espera que saia lutar e que o povo, né, que vai decidir, tá certo? Lá no dia 4 de outubro. Mas pode ter certeza que vai ser bastante badalada essas duas convenções, no sábado, dia 1º de agosto, e no domingo, dia 2 de agosto, tá certo? No sábado, João, no domingo, a Raquel Lira. Tivemos convenções em várias partes do Brasil, né? Convenções, por exemplo, partidária, o Caiado, que é um dos presidenciáveis, né? Ratificando, então, sendo a terceira força para as eleições presidenciais, né? Logicamente que teceu ao contrário, elogios não a Lula e também ao Flávio Bolsonaro, né? Diz que ele é o preparado para dirigir os destinos do país, tá certo? Então, logicamente, né? É desafeto de Lula, agora é desafeto também de Flávio Bolsonaro, faz a parte, né? Do contraditório, tá certo? De chamar para si que é realmente o melhor. Então, o Caiado fez a sua coisa. Agora, ridículo foi também a convenção ali do Flávio, né? Com a chegada do Milei, aquela coisa toda. O que é que tem a ver Milei na Argentina com convenções, né? Aqui no Brasil. Mas trouxe, né? Ali, fez aquela faga, aquela festa, dançou e tudo mais. O Haddad, né? Como candidato ao governo do maior estado do Brasil em termos econômicos, que é São Paulo, fez aí com a presença, né, logicamente, de lideranças e do atual presidente também, mostrando, né, como que vai ser o tom daqui para frente em todos os lugares. Né? Para não deixar de falar também, Mauri, da questão, das questões das crises, né, diplomáticas que crescem em todo o mundo, né? Aí também a questão da crise, né, bélica, né? Aí com o Irã, né, bombardeando, logicamente, vários alvos ali, não só de Israel, mas como também mais base dos Estados Unidos, né? Não se entregando de forma alguma, cada dia mais com poderio, né? Que eu acho que os Estados Unidos não pensavam, né, que o Irã tivesse esse poderio, logicamente pela briga ali daquele estreito de Hormuz, né, a questão do petróleo, né, e aí o Irã vai realmente respondendo não só nas bases americanas, mas também contra ali o território de Israel. Por outro lado, temos a Rússia e a Ucrânia, né, também nesse enfrentamento que já dura, né, quase 4 anos aí de enfrentamento entre os dois, e nada se resolve, né? A Rússia se mostrando competitiva, muito, muito competitiva, e a Ucrânia, obviamente, com a ajuda, né, da União Europeia e também, né, dos Estados Unidos, vai respondendo, né, como pode ali a investida da Rússia. Aqui no Brasil, né, as questões dos tarifaços, né, que vamos ver essa semana como que vai se comportar a questão do comércio, tá certo? A questão das finanças, né, de modo geral, o que pode o governo trabalhar para amenizar esse tarifaço vindo aí, mais uma vez, dos Estados Unidos. Lembrando que o Brasil não foi o único, né, privilegiado, outros, como, por exemplo, o Canadá, né, também foi premiado aí com tarifaços. É aquela questão do Trump querendo, né, como maior potência econômica e bélica do mundo, né, tudo que vem na cabeça, ele vai lá e faz, né? Daqui a pouco ele desmancha tudo, daqui a pouco ele faz tudo de novo e vai nessa gangorra aí, tá certo, o presidente dos Estados Unidos. Por aqui, né, uma semana que antecede aí, né, a semana do dia 3 de agosto, que será de hoje a 8, né, é feriado, né, do Monte das Tabocas, uma semana também recheada de muita especulação de partidárias, justamente pelo que teremos na capital pernambucana, mas falando de Vitória de Santo Antão, propriamente dito, né, muitas reclamações de lixo, muito lixo, né, em várias localidades aqui da cidade, tem um lugar até virando lixão. A questão também dos animais, né, que continuam, né, por mais, parece que se multiplicam, né, quanto mais aí a carrocinha vai, prende aqui, prende acolá, e eles aparecem, né, então é preciso localizar os donos, né, para que possa realmente aplicar a devida multa, se for o caso, né, ou não devolver, mas é preciso ter todo um trâmite para dizer assim, eu vou tomar e não vou devolver. Você não pode tomar nada de ninguém, a não ser que a justiça realmente lhe permita isso. Agora, você pode apreender o animal, dar uma multa, né? Mas tem muito animal solto, né? E a gente aqui fica, né, muito preocupado, porque quem sofre são essas pessoas onde esses animais todos os dias estão aí fazendo essa bagunça no lixo, né? E também, né, cavalos, né, que fazem aí suas necessidades. Um inferno total. Buracos, né? Buracos, tem um buraco, atenção pessoal aí do tapa-buraco da prefeitura, né? Ali próximo ao Hospital João Murilo, né? Em frente ao Hospital João Murilo, que dá logicamente ali, em frente mesmo ao Hospital João Murilo, tem não é um buraco não, aquilo é uma cratera, né? Um carro cair pode quebrar a suspensão, e se for uma moto então o desastre é total, né? Está lá uma cratera, né, na lateral ali, porque são duas vias, na saída, né, da cidade, em frente ao Hospital João Murilo, uma verdadeira cratera. Então, o pessoal, como está por aí com esse carro, né, que está colocando asfalto em algumas localidades da cidade, vê aí essa situação dessa cratera ali, né, em frente ao Hospital João Murilo. Assim também como a gente chama a atenção para a subida ali, né, da Bela Vista, né, onde o asfalto já foi embora, os buracos constantes, cada dia aumentando mais, é uma via principal que liga, né, logicamente, a toda uma Bela Vista, e vai, logicamente, vai ali para o loteamento de Bal, que também aqui foi reclamado, né, se reclamou dos buracos, né, que as pessoas não suportam mais, mas aquela localidade, subida ali onde tem Bilda Morep, ali está um caos, tá certo? De buraqueira total. Então, com a palavra, o departamento, né, de serviços públicos da prefeitura, para ver se melhora essa situação, não só nessa localidade, nessa cratera que eu falei ali em frente ao Hospital João Murilo, né, que pode aí ocasionar, obviamente, aí acidente, uma coisa mais séria, né, e aí depois do leite derramado, aí é que vão consertar. Então, aí como está nesse período chuvoso, mas tem trabalho a ser feito, porque a cidade, né, não pode parar, porque está chovendo, porque está fazendo sol, né? O serviço tem que continuar, né? Como o serviço da ponte lá da Félix Paiva, também precisa continuar, para dar mais condições, tá certo? Para que as pessoas possam ter uma melhor mobilidade. Está voltando hoje às aulas, né, da rede, do recesso da rede pública, mas daqui a 15 dias, né, dia 4, porque o dia 3 é feriado, volta também com intensidade, volta todo mundo da rede particular. Então, as universidades, as faculdades, os colégios particulares voltam e precisam, obviamente, aí trafegar, né, com mais tranquilidade. Num entorno, né, principalmente do centro, mas também no entorno da periferia aqui do nosso município. Isso sem falar da questão das estradas rurais que estão realmente, né, em alguma localidade impraticável do agricultor escoar, então, a sua mercadoria. No mais, a gente deixa aqui um bom dia, um forte abraço. E até amanhã, se Deus quiser.
1: Vem na sequência, Keila Paulino, para comandar a primeira edição do Bom Dia Atual aqui na Tua FM, uma rádio diferente das outras. Empreendimentos, José Aglailson, Zé do Povo, Aglailson Júnior e Romero Queralves. A todos, uma ótima segunda-feira e até amanhã, se Deus quiser.

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0: 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Bom dia pra você, hoje é segunda-feira, dia 27 de julho de 2026, começando Bom Dia Atual, música de qualidade, informação e também a sua participação.
1: Bom dia!
0: O nosso WhatsApp é muito fácil, 35264083, você pede música e a gente toca pra você, pra animar o seu dia. E vamos começar com Pablo, Tentar Ser Feliz.
2: Pablo, a voz.

Foque-se em seus objetivos e evite distrações. O esforço vai valer a pena. Cor para você verde, números da sorte 06, 20 e 30. Gêmeos nascidos de 21 de maio a 20 de junho, comunicação em destaque. Boas oportunidades vão surgir em conversas casuais. A cor para você é o amarelo, números da sorte 08, 17 e 42. Eu já volto e falo com Câncer, Leão e Virgem com mais previsões.

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9: Bom dia, Anaí do Aço Leal. Gostaria de ouvir uma música com Priscila Senna. Pode ser qualquer uma dela. Obrigada, Atual FM, a melhor escolha. Tenha um bom dia.

0: As previsões astrais dessa segunda-feira estão de volta. Câncer, Leão e Virgem, Câncer nascidos de 21 de junho a 22 de julho. O momento hoje é ideal para você cuidar das emoções e evitar discussões desnecessárias. A cor para hoje é o prata e os números da sorte 04, 19 e 31. Leão, nascidos de 22 de julho a 22 de agosto, seu carisma está em alta. Aproveite para brilhar e conquistar novas oportunidades. A cor para hoje é o dourado, números da sorte 12, 28 e 47. Virgem, nascidos de 23 de agosto a 22 de setembro, organização e disciplina vão ser fundamentais. Evite sobrecarga. Cor para hoje é o azul e os números da sorte 10, 22 e 29. Eu já volto e falo com Libra, Escorpião e Sagitário. Horóscopo do
1: dia. Glenn é Michael, o nome dele, meu querido.

0: Obrigado!
1: Ah, Atual FM, 100% a melhor escolha, 9 horas e 34 minutos. Olá você, bom dia!
2: Quem é aquele? Aqui me fala Daniela do bairro de Águas Brancas. Eu queria ouvir a música de Eiteu Santos, Tão Distante. Queria oferecer para todos que estão ouvindo essa rádio maravilhosa. Obrigada!
1: Bom dia para você, mais uma participação. Bom dia!
3: Bom dia! Aqui é a Alda do Jardim Piranga. Eu queria escutar a música de Limão com Mel. A tua FM é a melhor escolha. Cheiro.

0: Previsões astrais de volta para essa segunda-feira. Libra, Escorpião e Sagitário. Libra, nascidos de 23 de setembro a 22 de outubro. Libra, o amor pode trazer surpresas. Abra-se para novas possibilidades. A cor para hoje é o rosa, números da sorte 05, 23 e 38. Escorpião, nascidos de 23 de outubro a 21 de novembro. Transformações importantes no ar. Confie na sua intuição, Escorpião. A cor para hoje é o preto. E os números da sorte 12, 29 e 44. Sagitário, nascidos de 22 de novembro. Lembra 21 de dezembro, dia favorável para aventuras e novas experiências. Seja um pouco mais ousado. A cor para hoje é o laranja. Números da sorte 07, 16 e 33. Eu já volto com o último bloco de previsões e falo com Capricórnio, Aquário e Peixes.
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De previsões astrais para essa segunda-feira, Capricórnio, Aquário e Peixes. Capricórnio, nascidos de 22 de dezembro a 20 de janeiro. Persistência vai trazer bons frutos para você, continue focado nos seus objetivos. A cor para hoje é o marrom e os números da sorte 03, 14 e 40. Aquário, nascidos de 21 de janeiro a 18 de fevereiro. Criatividade em alta, confie nas suas ideias inovadoras. A cor para hoje é o azul marinho, números da sorte 15, 25 e 46. E para finalizar as previsões, Peixes, nascidos de 20 de fevereiro a 20 de março. Intuição forte, siga seu coração e confie no destino. Cor para hoje, lilás. Números da sorte 02, 21 e 37. Amanhã tem mais previsões astrais. Boa semana, até lá!

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E a última de hoje é com Priscila Senna, essa saudade. Muito obrigada pela sua audiência. Vem aí o programa Experiência de Deus com o Padre Reginaldo Manzotti para abençoar você e toda a sua família. Fiquem todos com Deus e até amanhã.

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0: Quando penso nas pessoas... Louvado seja nosso Senhor Jesus Cristo, para sempre seja louvado. Queridos filhos e filhas, como é que foi seu final de semana? Espero que tenha sido bom. No dia dos idosos, no dia que celebramos São Joaquim e Santana, você foi à missa? Celebrou? Bom, domingo com a missa é semana com a graça de Deus. Eu quero saudar a todos. Nós estamos no sétimo dia da novena do preciosíssimo sangue de nosso Senhor Jesus Cristo, pedindo: derramai o seu sangue precioso sobre todos nós. Segunda-feira, saúdo a todos. Saúdo a partir da Rádio Evangelizar, de onde tudo começa. As rádios irmãs, cujos nomes cito neste momento:
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0: Sinal digital em todo o país, em várias cidades, canal aberto pelo YouTube Padre Manzotti Oficial, pelo aplicativo da Associação Evangelizar é Preciso e todas as plataformas digitais. Filhos queridos, povo amado de Deus, vamos passar esta hora abençoada. Vamos juntos, em nome do Pai, do Filho e do Espírito Santo. Amém. Diz o Evangelho de hoje que Jesus contou-lhes outra parábola. O reino dos céus é como uma semente de mostarda que um homem pega e semeia no campo. Embora ela seja menor que todas as sementes, quando cresce, fica maior do que as outras plantas e torna-se uma árvore, de modo que os pássaros vêm e fazem ninhos em seus ramos. Jesus contou-lhes ainda uma outra parábola. O reino dos céus é como um fermento de uma mulher que uma mulher pega e mistura com 3 porções de farinha, até que tudo fique fermentado. Tudo isso Jesus falava em parábolas às multidões. Nada lhes falava sem usar parábolas para se cumprir o que foi dito pelo profeta: abrirei a boca para falar em parábolas. Vou proclamar coisas escondidas desde a criação do mundo. Senhor, diante das duas parábolas, nós temos algo a aprender. Primeiro, que o Senhor semeia. Semeia o bem, e é de Deus que vem a bondade, a justiça. É de Deus que nos vem o diálogo, o valor à vida, em todas as suas etapas. Lembrando de termos celebrado o jubileu dos idosos, então falamos das crianças, mas também lembramos os idosos. Pode ser uma semente pequena, mas ele cresce. Pode ser algo que no primeiro momento parece tão sem importância, tão pequeno, mas é como a semente de mostarda, que depois gera uma árvore que serve para ser abrigo dos pássaros. As coisas pequenas têm valor, pelo menos aos teus olhos, Senhor. Está nas tuas mãos todo esse empenho. Senhor, também aprendemos da parábola da pequena porção de fermento que é desproporcional à farinha, mas que tem um efeito muito grande. O bem tem um efeito muito grande quando feito. Por isso, Senhor, que não desprezemos as pequenas coisas. Um perdão dado, um gesto de carinho, uma oração feita por alguém, uma caridade praticada. Que pequenos gestos podem, com a tua graça, transformar o mundo. Dai-nos esta consciência, Senhor. Dai-nos esta consciência, Senhor. Então, começando e acreditando nisso, entregue tudo nas mãos de Deus. Entregue, diga: Senhor, esta semana eu entrego nas tuas mãos. Eu entrego cada minuto, eu entrego cada dia, eu entrego a semana toda. Eu entrego nas tuas mãos e acredito que o bem que eu fizer gerará o teu reino. Está na mão de Deus a minha vida. Está desanimado hoje? Você está abatido, abatida hoje? Está na mão de Deus. Então diga: eu coloco, Senhor, a minha família nas tuas mãos. O meu trabalho hoje, segunda-feira, nas tuas mãos. Os meus colegas de trabalho, eu coloco nas tuas mãos. Aquilo que você tem algo importante por fazer essa semana, uma reunião, uma entrevista, um pedido de emprego, uma conversa importante a ser realizada. Eu quero que agora, onde quer que você esteja me acompanhando, no Brasil, fora do Brasil, diga: está nas tuas mãos, Senhor, esta causa. Está nas tuas mãos, porque eu confio. Está nas tuas mãos, porque nas minhas mãos são frágeis. As minhas mãos são frágeis. O meu querer é indeciso e as minhas forças são limitadas. Está nas tuas mãos, Senhor. Está nas mãos de Deus a paz no mundo. Está nas mãos de Deus o valor do Evangelho. Está nas mãos de Deus. Que coisa boa pensar assim, né? Que se estivesse nas nossas mãos, o que faríamos? Nós seríamos propensos às nossas próprias injustiças e paixões. Mas deixando nas mãos de Deus, o mundo nas mãos de Deus e nos configurando à vontade de Deus, tudo ganha um sentido. Por isso, continue a pedir: Jesus, pelas tuas santas chagas, dolorosas, gloriosas, Jesus, derrame uma gota do seu preciosíssimo sangue sobre esta causa. Derrame uma gota do seu preciosíssimo sangue sobre este momento que estou vivendo. Conversa com Jesus, conversa com Ele agora. E cante alto na sua cozinha, cante alto no seu trabalho. Está dirigindo? Cante alto: minha vida está nas mãos de Deus. Minha família está nas mãos de Deus. O meu passado, o meu presente, meu futuro está nas mãos de Deus. Canta lá, sobe o som. Eu vou me entregar. Está nas mãos de Deus, está nas mãos de Deus. É assim que a gente começa a semana, sem derrotismo, sem negativismo, confiantes, com fé. Esta semana eu entrego nas mãos de Deus. Comece assim e vale a pena. As coisas ganharão novo brilho. A vida terá um novo sentido. Nós só começamos o programa. Eu vou para o intervalo e eu volto. Quero lembrar a todos: não quebre esta novena. No preciosíssimo sangue de Jesus, hoje é o sétimo dia. Teremos partilha de vida, leitura orante. Volte comigo, eu volto já.
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E povo de Deus de Araquari, eu quero lembrar que dia 31, sexta-feira, numa sexta-feira, está

0: YouTube Padre Manzotti Oficial. Vou repetir, 19h30, sexta-feira agora, TV Evangelizar, YouTube Padre Manzotti. 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Falando que nós estamos falando do inabalável. Você está escutando a música, né? O sacristão cantando. Soltou a música, melhor. Inabalável. Este livro você encontra em todas as livrarias do Brasil. Ali na sua cidade, ao você ir no centro, procure uma livraria, adquira. E olha, tem tantos ensinamentos. Padre, na minha cidade não tem livraria. Então, produtosqueevangelizam.com.br. Você sabe que este livro inabalável, ele fala inclusive sobre amizade. Os amigos de Jó, que não foram muito amigos, não. Estiveram presentes, mas usaram muito mal a palavra e tentaram desencorajar Jó. Às vezes, nós permitimos que os amigos façam isso, nos desencorajam e tirem a nossa vontade de viver. Não permita isso. Como reagir quando uma voz dentro de nós ou de alguém vem para nos atrapalhar? Vamos aprender com Jó, inabalável. Com fé, a tempestade vai passar. Bom dia, Maria Lúcia.
1: Bom dia, padre, a sua bênção.
0: Deus abençoe. Você fala de onde, filha?
1: Eu falo aqui de Salvador. Padre, que prazer falar com o senhor.
0: Prazer todo meu. Meu grande abraço a Salvador. Como é que você me acompanha?
1: Eu acompanho pelo aplicativo, pela Rádio Celso.
0: Tá certo.
1: E também pela internet, pelo YouTube.
0: Tá bom, então meu abraço a todos que estão no YouTube. Aproveito a dizer, se inscrevam no YouTube. Meu abraço à Rádio Celso e também pelo aplicativo. Diga lá, Maria Lúcia, a palavra é sua.
1: Padre, eu tenho dois testemunhos.
0: Por favor, conte-nos. É,
1: o primeiro foi minha nora, que o sonho dela era de engravidar. É. E ela não estava conseguindo engravidar, mas vi essas orações aí teve o mês das mães, e o senhor que estava fazendo uma oração aí por uma pessoa, por um ouvinte.
0: Sim.
1: E o senhor pediu para ela botar a mão na barriga. Pra Deus dar o dom dela ser mãe.
0: Certo.
1: E eu tomei essa graça. Eu peguei, coloquei a mão na minha barriga, mentalizei a minha nora.
0: Certo.
1: E graças a Deus, ela engravidou, padre.
0: Oh, que hoje ela,
1: a filhinha dela hoje fez 2 anos. E por incrível que pareça, ela nasceu no dia das mães, dia 11 de maio.
0: Que bênção! Como é que é o nome dela?
1: O nome dela é Heloísa. É uma bênção na nossa vida.
0: Então diga, a minha neta Heloísa.
1: A minha neta Heloísa.
0: É o milagre de Jesus das Santas Chagas.
1: É o milagre de Jesus das Santas Chagas. Ai, como eu queria falar tanto essa palavra.
0: Graça recebida?
1: É graça testemunhada. Toca o sino, sacristão.
0: Mesmo. E você falou que tinha um outro testemunho.
1: O outro, padre, foi onde minha irmã descobriu que estava com câncer, um câncer no intestino, e aí foi uma luta para poder ela fazer o tratamento, mas conseguiu. Aí eu coloquei ela nas mãos de Jesus da Santa Chagra.
0: Certo.
1: E todos os dias eu benzia a água, levava para ela no hospital, ela fez a quimioterapia, passou a usar aquela bolsinha, mas graças a Deus fez a cirurgia, deu tudo certo e hoje ela está curada em nome de Jesus da Santa Chagra.
0: Amém. Como é que é o nome da irmã?
1: O nome dela é Jovenice.
0: Jovenice.
1: É, Jovenice.
0: Jovenice. Então diga, graça recebida?
1: É, graça testemunhada. Toca o sino mais uma vez, sacristão.
0: Verdade, filha. Nunca é demais agradecer a Deus, né?
1: Você
0: quer aproveitar e deixar alguém em oração?
1: Sim, minha família, a família do meu esposo, que está um pouco desunida.
0: Tá.
1: E pela minha saúde também, que eu estou pensando que vou fazer uma colonoscopia e peço a Deus que não dê nada demais e se der, que ele me dê força para me continuar e curar.
0: Tá bom.
1: E dizer que é um prazer Todo dia eu recebo o Senhor e minha nossa.

0: casa, né? Que
1: amém.
0: O Senhor é uma pessoa abençoada por Deus e que Deus cada dia mais me dê sabedoria para o Senhor continuar nessa missão, que eu sei que não deve ser muito fácil, mas quem está com Jesus,
1: exato,
0: nada é difícil, né?
1: E reze por mim, tá bom, querida?
0: Com certeza, Padre. O Senhor está nas nossas orações todos os dias.
1: Um grande abraço, Maria Lúcia de Salvador, Bahia. Eu estarei final do ano, já tem data marcada, estarei em Salvador. Com grande alegria, meu abraço a quem acompanha pelo aplicativo, pelo YouTube, Rádio Excélsior FM, Padre Danilo Pinto, Arcebispo, Cardeal Arcebispo Dom Sérgio da Rocha, de São Salvador da Bahia. Vanusa, que a paz de Jesus esteja com você, Vanusa.
2: Amém, Padre, bom dia.
1: Bom dia, Deus abençoe. De onde você fala?
2: Sim. É de São Paulo.
1: São Paulo, capital.
2: Isso.
1: Como é que você me acompanha, querida?
2: É mais pro aplicativo.
1: Tá bom, aí temos a
2: 9 de julho, né?
1: Isso mesmo. Sim. Diga lá, Vanusa.
2: Então, Padre, eu liguei semana passada, falei com um rapaz aí, né, inclusive pedindo oração pra minha mãe. Porque assim, uns dias atrás ela não andou bem, teve anemia, chegou a ficar internada, tomou sangue. Aí depois não andou muito bem, a gente passou, minha irmã passou ela lá no médico, só que ficamos numa dúvida aí, porque ela passou numa médica, a médica pediu ressonância, e em começo a médica falou assim que estava suspeitando que era câncer, né?
1: Entendi.
2: Isso, porque na verdade, padre, ela tinha tido um câncer há 9 anos atrás, um tumor retal. Fez cirurgia, usou colostomia, foi um sucesso,
1: segundo caso.
2: Inclusive eu falei com o senhor dando meu testemunho em 2018.
1: Certo.
2: E agora sim, a gente está assim na dúvida, porque ontem ela fez uma colonoscopia e o médico falou que talvez ali não tenha câncer. É uma parte assim que abriu na parte de cirurgia, que tem que fazer uma pequena cirurgia para fazer fechamento, e com certeza a gente sabe que ela vai precisar tirar o útero.
1: Entendi.
2: Mas assim, padre, nós estamos na esperança que não seja, e o que vier, que Jesus da Santa Chaga esteja com nós. Eu estou em oração, estou rezando o texto da Santa Chaga. Ela está na Paraíba, minha irmã acompanha o senhor também, entendeu?
1: Diga o nome dela, Vanusa.
2: Terezinha Alves Pinto.
1: Só um minutinho, Terezinha
2: Alves Pinto.
1: Vamos rezar juntos agora, repita comigo.
2: Sim.
1: Senhor Jesus.
2: Senhor Jesus.
1: Pelas tuas santas chagas.
2: Pelas tuas santas chagas.
1: Dolorosas e gloriosas.
2: Dolorosas e gloriosas.
1: Derramai uma gota do preciosíssimo sangue.
2: Derramado uma gota do teu preciosíssimo sangue
1: sobre a minha mãe, Terezinha.
2: Sobre a minha mãe, Terezinha.
1: Que ela não tenha câncer.
2: Que ela não tenha câncer.
1: E seja o que for.
2: E seja o que
1: ela
2: for.
1: Ela tenha forças para enfrentar.
2: Que ela tenha força para enfrentar.
1: Eu creio, Jesus.
2: Eu creio, Jesus.
1: No teu poder.
2: No teu poder.
1: E na tua graça.
2: E na tua graça.
1: Amém.
2: Amém.
1: Que Deus abençoe, Vanusa, de São Paulo, capital. Tem um aplicativo, YouTube, é verdade, mas também pela Rádio 9 de Julho. Padre Jorge, minha saudação, Padre Jorge. Cardeal Arcebispo Dom Odilo Pedro Scherer, de São Paulo. Eu vou para o intervalo e eu volto com a leitura orante de 1 Coríntios. Você tem gostado? Ligue 41-3221-6060 e deixa seu recado. Eu volto já, volte comigo.
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0: Nós vamos para a leitura orante de 1 Coríntios, capítulo 13, 8, 13. Mas antes, eu quero dizer, povo dos Estados Unidos, atenção, está chegando. 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E agora, vamos juntos, Bíblia aberta, cartilha de oração. Basta uma só palavra. E hoje, nós damos continuidade ao chamado Hino ao Amor Cristão, o Hino do Amor. Sábado, nós começamos e fomos do capítulo 13, do versículo 1 até o versículo 7. Eu retomo. Começou dizendo assim: eu poderia falar a língua que são faladas na terra, no céu, mas se não tivesse amor, as minhas palavras seriam como o som de um gongo ou um barulho de um sino. Poderia ter o dom de anunciar mensagens de Deus, ter todo o conhecimento, entender todos os segredos e ter tanta fé que até poderia tirar as montanhas do lugar, mas se não tivesse amor, eu não seria nada. Poderia dar tudo o que tenho e até mesmo entregar o meu corpo para ser queimado, mas se não tivesse amor, isso nada adiantaria. Quem ama é paciente e bondoso. Quem ama não é ciumento, nem orgulhoso, nem vaidoso. Quem ama não é grosseiro, nem egoísta. Não fica irritado, nem guarda mágoas. Quem ama não fica alegre quando alguém faz uma coisa errada, mas se alegra quando alguém faz o que é certo. Quem ama nunca desiste, porém suporta tudo com fé, esperança e paciência. Isto foi sábado. E se alguém quiser rever a meditação dessa leitura orante, está no YouTube Padre Manzotti. Sábado, a primeira parte do Hino ao Amor. Segunda parte agora, toca o sino, sacristão. Versículo 8. Segunda parte. O amor é eterno. O amor é eterno. Diante do mundo do descartável hoje, que se ama hoje e amanhã já não se ama mais, diante da troca tão inescrupulosa no matrimônio, eu te pergunto: é amor ou paixonite? E paixonite não segura casamento. Mesmo no serviço a Deus, é amor ou apenas empolgação? Porque o amor é eterno, diz o texto. Existem, continua Paulo, mensagens espirituais, porém elas durarão pouco. Existe o dom de falar em línguas, mas acabará logo. Existe o conhecimento, mas também terminará. Lembra que eu fiz toda uma semana explicando os dons carismáticos? Você lembra disso? Paulo diz, tudo isso vai acabar. Pois os nossos dons de conhecimento, as nossas mensagens espirituais são imperfeitos. Mas quando vier o que é perfeito, então o que é imperfeito desaparecerá. Ah, meu Deus, coisa linda. Hoje nós vivemos a imperfeição. Mas quando chegar a perfeição, então chegará a verdade. Versículo 11. Quando eu era criança, eu falava como criança, sentia como criança, pensava como criança. Agora que sou adulto, parei de agir como criança. Será que isso é verdade? Ei, não estou falando idade cronológica. Eu não estou falando se você tem 30, 40, 60, 80, 90 anos. Eu estou falando de maturidade. Será que nós não estamos agindo como crianças? Hoje gosto, amanhã não gosto, birrento. O amor é perfeito e o amor é para sempre. O amor é eterno. Então, estamos sendo maduros ou estamos sendo crianças? Versículo 12. O que agora vemos é como uma imagem imperfeita, um espelho embaçado. Não sei você, mas quando a gente vai tomar banho, você liga o chuveiro, vem aquele vapor. Você já tentou olhar no espelho? Precisa limpar. Hoje a vida é assim, ela está embaçada, não dá, nós não sabemos. A vida é um espelho embaçado, mas depois veremos face a face. As nossas dúvidas cessarão, os nossos desamores serão curados, os nossos traumas serão superados. Agora, continua Paulo, o meu conhecimento é imperfeito, mas depois conhecerei perfeitamente, assim como sou conhecido por Deus. Deus me conhece perfeitamente, mesmo eu não me conhecendo. Deus me conhece, Deus te conhece. Portanto, continua e termina no versículo 13. Agora existem três coisas: fé, esperança e amor. Porém, a maior delas é o amor. Então, amor. Amor. A linguagem e a identidade do discipulado é o amor. Não foi Jesus que disse: nisso sabereis que são meus discípulos, amai-vos uns aos outros. Senhor, dai-me o verdadeiro amor. Dai-me a graça de amar. Dai-me a graça de amar. Esta foi a leitura orante maravilhosa de hoje. A segunda parte do Hino ao Amor. Eu vou para o intervalo, eu volto já. Volte comigo. Você percebe que vale a pena a leitura orante, né? Por isso, no final da tarde, eles colocam às 20 horas no YouTube Padre Manzotti. Pega de sábado, escuta o de hoje e releia e reze mais uma vez. Eu volto já.
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2: 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Escute esse testemunho, por favor.
3: Oi, padre.
2: Oi.
3: Eu sou a filha mais velha de 6 irmãos.
2: Ah.
3: E ajudei a criar o caçula, o nosso Jô da família. Tinha serviço bom, um salário bom, carro, uma vida econômica relativamente boa. E se envolveu com as amizades, com pessoas que não é gente. Envolveu com droga, magias, pornografia, muita coisa errada. Seu corpo cobriu de lepra e também contaminando a sua alma. E assim, nesse vale de lágrimas, de novena em novena, depois de uma conversa franca com meu pai e com ele, em meio às lágrimas de minha mãe, quando o papai falou para ele que só existe 2 espíritos, o de Deus e do demônio. Do demônio dá uns nomes bonitos, mas continua sendo do demônio.
2: Isso.
3: Depois das 24 horas, na presença do Senhor, através da TV Evangelizar e no Evangelho, da experiência de Deus, 10 horas da noite e 9 minutos, onde eles levavam aquele paralítico até Jesus numa cama. Naquele dia, padre, eu levei o meu irmão, muita fé diante de Jesus.
2: Que forte,
3: e ele curou, como também perdoou os seus pecados. O Senhor falou assim: você vai gravar o áudio e mandar testemunhando. Tá aí o áudio.
2: Olha aí,
3: porque
2: gente,
3: graça recebida é graça testemunhada. A fé não é ausência da dor.
2: Olha aí.
3: É saber onde ancorar. Em meio à tempestade.
2: Ô, filha,

0: Você me emocionou aqui, viu? Quando você contava, eu lembrei do fato. Lembrei da pregação. Lembrei dos quatro amigos que levavam o colchão. E você foi a que levou seu irmão. Olha, é emocionante. Que bom que você nos dá esse exemplo. Exemplo para todo o Brasil. De uma fé inabalável. Se o programa terminasse agora, teria valido a pena. Deus seja louvado, Filha de Deus. Dai-nos, Senhor, a fé inabalável. Dai-nos, Senhor, esta fé inabalável. Amém. É, meu Deus. Elaine.
1: Oi, Padre, que abençoa.
0: Meu Deus,
1: bom
0: que
1: dia.
0: Bom dia, que testemunho forte, não foi?
1: Sim, Padre.
0: Você estava escutando, né?
1: Estava escutando.
0: Você fala de onde, Elaine?
1: Padre, eu falo de Campo Mourão.
0: Meu abraço, Campo Mourão, Paraná. Como é que você me acompanha ali?
1: Padre, eu te acompanho todos os dias pelo YouTube.
0: Certo. Mas temos ali a Rádio Colmeia também, News.
1: Sim.
0: Diga, Elaine, a palavra é sua.
1: Padre, eu estou ligando, vou tentar ser breve. Eu tenho um filho de 3 meses. Com 46 dias, ele teve bronquiolite. Eu vi meu filho ser entubado. Nós vimos nosso filho ter duas paradas, uma de 2 minutos, uma de 45 segundos. Meu filho está no meu colo agora, Padre.
0: Meu Deus.
1: E é um milagre da UTI.
0: Meu Deus.
1: Foram 15 dias, um estado gravíssimo, né? E a gente, por muita oração, por corrente, por fé, por São José e Nossa Senhora, eu estou com meus filhos no meu braço agora.
0: Meu Deus.
1: E é uma honra, Padre, falar com o Senhor, que eu venho tratando há muitos dias. Porque, assim, o José, devido à bronquiolite, ele ficou com uma sequela no coração.
0: Sim.
1: Uma miocardite.
0: Sim.
1: É o que a gente trata agora, né?
0: Sim.
1: Agora ele toma remédio contínuo para o coração. E de 12 em 12 horas, eu dou esses remédios para ele. E eu tenho fé, Padre,
0: claro,
1: que o coração dele vai recuperar 100%.
0: Amém. Que os anjos digam amém. Que os anjos digam amém. O nome dele é José...
1: José Augusto.
0: Vamos recomendá-lo a São José. Repete comigo. Obrigado, Senhor.
1: Obrigado, Senhor.
0: Pela graça que eu já recebi.
1: Pela graça que eu já recebi.
0: Pelas vitórias que o José teve.
1: Pelas vitórias que o José teve.
0: Eu te louvo, Senhor.
1: Eu te louvo, Senhor.
0: Mas eu te consagro.
1: Mas eu te consagro.
0: O José,
1: as tuas santas chagas,
0: e sei que por intercessão de São José,
1: ele ficará curado por completo.
0: Amém.
1: Padre, eu queria que o Senhor abençoasse esse remédio que estão na minha frente, que são os que eu faço uso, que dou para ele, né, todos os dias eu coloco esses remédios, né?
0: Certo.
1: A água bem, eu tenho os remédios.
0: Claro, que Deus abençoe os remédios. Segure os remédios na mão, você tá com a criança no colo, né?
1: Eu tô com a criança no colo,
0: José. Mas estenda a mão em direção aos remédios, e todo dia quando eu abençoo no final, vou começar a incluir os remédios também. Mas agora, se alguém toma um remédio, segure nas mãos. Deus de misericórdia e de bondade, abençoe esses remédios que foram dados, foram prescritos, para que surtam o efeito esperado e possam dar a cura. Senhor Deus, dai discernimento aos médicos que dão as receitas, aos pais que ministram os remédios e às pessoas que o tomam, que a cura seja completa. Amém. Deus abençoe, Elaine. Você vai ainda ligar e dizer: Deus não fez a obra pela metade. Deus abençoe. Campo Mourão, Rádio Colmeia News FM. Deuclécio, que é o diretor. Bispo Dom Evandro Luiz Brown, da Diocese de Campo Mourão. Eu vou para o intervalo e eu volto. Volto com o preciosíssimo sangue de Jesus, sétimo dia da novena. Volte comigo.
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0: Filhos e filhas, hoje é aniversário da rádio ABCD, Pedra Branca FM, Coronel Martins, Santa Catarina, Comunidade FM, Bom Sucesso, Minas Gerais, RFM, Rafard, São Paulo, Soldade FM, Tarrafal de São Nicolau, Cabo Verde, olha aí gente, olha onde chega. Cabo Verde, um grande abraço aos cabo-verdianos. Transativa FM, Dores do Indaiá, Minas Gerais. E hoje é aniversário da TV Evangelizar, canal 9.1 de Sinop, Mato Grosso. Filhos e filhas, em julho, nós estamos na quarta etapa da campanha de Jesus das Santas Chagas. 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Se eu falar, mas eu vou ajudar, é lá de Fortaleza. Gente, não é isso não. O próximo talvez seja o transmissor seu. Nós precisamos um ajudar os outros. 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Escute, falando do transmissor de Fortaleza, meu Deus, veja a imagem deste carro. Padre Reginaldo, sua bênção. Sou Maria Marcolina de Souza, conhecida como Dona Coda, Coca. Sou de Fortaleza, associada há vários anos. Assisto o seu programa pela TV Evangelizar e pelo rádio. Ó, gente, ajude, que tá perigando de o transmissor parar em Fortaleza. Por favor, ajude. Quando conheci, estava passando por um momento muito difícil em minha vida. Estava arrasada porque meu filho tinha sido assassinado. Nesse momento, minha querida nora Maiara me apresentou Jesus das Santas Chagas às 15 horas na TV Evangelizar. Depois resolvi lhe acompanhar e a minha vida mudou completamente. Tenho alcançado muitas graças e bênçãos. Não posso testemunhar todas, mas eu quero contar. Padre, meu filho Carlos Jean ia trabalhar e dormiu no volante do carro, onde colidiu com o ônibus. Foi a imagem do carro que você viu. O carro teve perda total, mas a vida dele foi preservada. Outro testemunho: meu marido adquiriu uma doença crônica. Durante meses, os médicos não descobriam o que ele tinha, mas com Jesus das Santas Chagas implorei e foi descoberta a doença, tratada, e ele ficou curada. Ainda tem mais, padre. Fiquei meses com ansiedade, pânico e depressão. Fui internada no hospital mental e quase enlouqueço. Mas graças a Jesus das Santas Chagas, recobrei o equilíbrio. Maria Marcolina de Souza, a dona Coca, Fortaleza, Paraná. Ceará. Filhos amados, povo querido de Deus, vamos à novena? Sétimo dia, reze comigo. Senhor Jesus, que derramaste teu precioso sangue em remissão dos nossos pecados, humildemente peço essa graça que tanto necessito. Qual é a graça? Qual é a graça? Lava-me, Senhor, com teu preciosíssimo sangue. Derrama o seu sangue nas tuas chagas, mãos, pés, do lado aberto. Lava-me com teu sangue por inteiro, corpo, alma, espírito. Envolve o teu sangue a minha mente, meu coração, minha vontade, os meus sentimentos. Derrama teu preciosíssimo sangue em toda a minha pessoa, Senhor Jesus. que teu sangue seja minha defesa, minha fortaleza, minha guarda, e que nada do maligno possa atingir a mim e a minha família, pelo poder do teu preciosíssimo sangue derramado sobre mim e sobre todos que agora apresento em oração. Diga o nome da intenção. Eu falei, não quebra essa novena, acredite nessa novena. Agradecemos, Jesus, por teu sangue e por tua vida. Repete comigo: a minha defesa é o sangue de Jesus, a minha proteção é o sangue de Jesus, a minha cura é o sangue de Jesus, a minha fortaleza é o sangue de Jesus. O Senhor esteja convosco, Ele está no meio de nós. Abençoai, Senhor, a água, a roupa dos enfermos, as fotos de família. Hoje me pedi a Elaine os remédios, e abençoai por intercessão de São Pio de Pietreutina nos méritos das Santas Chagas. Pai, Filho, Espírito Santo, amém. E eu me despeço com um clipe inabalável. Evangelizar é preciso.

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Boa tarde, galera. Estamos no, a partir de agora com o nosso Atual é Top. Até às 5 da tarde por aqui, eu sou o Leandro e a gente já começa aqui trazendo muito sucesso pra vocês, hein? O WhatsApp tá liberado pra você participar da nossa programação. 3526-4083. Vamos começar com ele, Henrique Freitas. Faz amor e vai embora.

0: Atual, a melhor escolha, 3 horas 20 minutos, Aviões do Forró naquele mesmo bar. Pra você aqui no Zona Melhor, 105.1, você que tá aí no carro, carro de aplicativo, tô sabendo, hein, os motoristas, amigos nossos aí, prestigiando a gente com essa audiência boa demais, todas as tardes, todos os dias, seja desde a programação da manhã logo cedinho, durante todo o dia, estão conosco. Um abraço aí a todos vocês, os motoristas e aplicativo aqui da nossa cidade e região. Uma aguinha, né, pra se hidratar. O tempo tá quente, é preciso se hidratar, viu, minha gente? Se cuidem. Se cuidem que é importante. E o nosso WhatsApp tá liberado aqui pra você, 3526-4083, pra você participar. Alô, alô, Wanda, um abraço, meu amigo. Tudo de bom pra você. Tonzado conosco. Quem mais por aqui? Regina do Maués também tá na sintonia. Quem mais aqui? Pessoal tá ouvindo a gente aí no bairro do Cajueiro. Valeu, pessoal. Valeu, turma. Um abraço para todo mundo aí no bairro do Cajueiro. A indicação aqui do ouvinte pelo nosso WhatsApp. 3526-4083. Alô, alô, você. Boa tarde.
1: Josefa, do Mar do Vizinho.
0: Oi, Josefa.
1: Toca para mim, por favor, uma música de Pablo, Chora na Chuva. Especialmente para Laura, que aniversariou ontem.
0: Oh, que maravilha.
1: A tua fé, melhor escolha. Boa tarde,
0: mano. Ótima tarde pra você também, Josefa. Pessoal do Mário Bezerra, sintonizado conosco aqui na Atual, 100% a melhor escolha. Vai participando conosco, 3526-4083. 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Confira agora o resultado. Às 14 horas, primeiro prêmio deu 41,17, cachorro. Primeiro prêmio, 41,17, cachorro. Segundo prêmio, 6896, veado. Segundo prêmio, 6896, veado. Terceiro prêmio, 92,32, camelo. Terceiro prêmio, 92,32, camelo. Quarto prêmio, 06,21, cabra. Quarto prêmio, 06,21, cabra. Quinto e último prêmio, 3309, burro. Quinto prêmio, 3309, burro. Extração das 14 horas do Caminho da Sorte.
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0: Muito bem, vamos a um rápido intervalo. A gente volta na sequência com muito mais sucessos para você aqui na sua 105,1.
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11: De volta por aqui na sua rádio atual, agora 3h27.

0: É ela que eu amo, Raíssa Rodada, com Racine Neto. Vamos aqui as indicações do nosso WhatsApp, 3526-4083. Manda áudio aí pra gente, quero ouvir a participação de todo mundo. Curtiu aqui uma musiquinha de forró, vamos tocar sim música de forró aqui na programação. Mais indicação aqui do ouvinte, tem áudio?
1: Boa tarde.
0: Boa tarde.
1: É Naide Wassa Leal.
0: Opa, Naide.
1: Gostaria de ouvir uma música com o Fábio. Choro na chuva, enxugo o rosto. Obrigada, a tua FM, melhor escolha.
0: Melhor escolha, obrigado a você pela participação, Nair. Tem mais indicação por aqui chegando. 3526-4083.
2: Boa tarde, Leandro Silva. Como é que você tá?
0: Boa
2: você
0: tarde.
2: Tá bem?
0: Tudo bem?
2: Por favor, toca aí a música de Alexandre Pires. Você virou saudade e a tua FM é a melhor escolha. Um abraço para a Ana Estelita. Deus abençoe.
0: Amém. Muito obrigado, Nida, pela participação. Dona Ana também pediu música. É, com Leandro Leonardo, é por você que canto. Isso mesmo. Muito bem, 3526-4083 para você participar por aqui. Deixa eu ver quem mais, quem mais, quem mais. Dona Odete, lá do Amparo, sintonizada. Alô, alô, boa tarde, Dona Odete. Valmira, lá do Amparo também. Alô, Valmira. Vamos lá, gente, continue participando. Já já tem oração da tarde com o padre Reginaldo Manzotti. E agora tem o som do Léo Magalhães, Norinha. 3 horas e 40 minutos.

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1: Oração da Tarde com o Padre Reginaldo Manzotti, aqui na sua Atual 100%, a melhor escolha. Aqui atender a sua participação, Ana de Caiçara. Pede oração pelos seus familiares. Igor do Loteamento José de Lemos também está participando conosco. Aqui a nossa ouvinte Nelva da Vila União. Gabriel lá da cidade de Pombos. Zezinha e Betânia participando também conosco nesta segunda-feira, 27 de julho. Vovó Amara lá do Amparo. Isaac Pessoa também participando. Dona Odete, tia Santana, Márcia Vilarim, Zezinho, toda a família. A vida é o nosso bem mais precioso. É tão forte e capaz de mudar o mundo, mas ao mesmo tempo é tão frágil e capaz de terminar em um segundo. Todos os momentos em nossas vidas são mágicos e cabe a cada um de nós torná-los mais marcantes. Seja feliz, faça alguém feliz também. Estamos todos em busca de amor, amizade, paz, esperança, afeto, sonhos. Não importa, o que vale mesmo é sermos felizes, pois a vida merece ser vivida. Oração da Tarde com o Padre Reginaldo Manzotti, aqui na sua Atual 100%, a melhor escolha.
2: Boa tarde, queridos filhos e filhas, nesta segunda-feira. Vamos juntos elevar a Deus o nosso pedido de libertação por intercessão de São Bento, por intercessão de Nossa Senhora. Tem alguém que você quer pedir a libertação? Reze comigo, Pai, Filho e Espírito Santo. Amém. Amado Senhor, dai-nos a graça de vivermos na Tua presença, hoje e sempre. Senhor, queremos viver os Teus mandamentos, os Teus ensinamentos, e que a Tua palavra seja luz para o nosso caminhar. No final desta tarde, pedimos a graça e a bênção de iluminar as nossas vidas com este momento de oração. Se ficaram sombras nas atitudes, nas decisões tomadas, dissipe-as, Senhor. Ao retornar para casa, dai-me um coração limpo, capaz de amar e perdoar. Que eu não leve para o seio de minha família rancor, desentendimento, discórdia. Senhor, eleve esta prece hoje e durante toda a semana, invocando a intercessão de Nossa Senhora e São Bento, pedindo a libertação de todo o mal da minha vida e dos meus familiares, mas principalmente libertai de todos os vícios. Este mal que no coração de toda pessoa pode estragar a família, destruir vidas. Ó Deus, por intercessão de São Bento, libertai do vício do tabagismo. Ó Deus, por intercessão de São Bento, libertai do mal do alcoolismo. Ó Deus, por intercessão de São Bento, libertai do mal das drogas. Nossa Senhora, acolha esse nosso pedido, imperfeito, é verdade, mas interceda junto a Teu Filho Jesus, para que esta libertação aconteça. Peça a libertação de algum vício, traga o nome e o vício e reze comigo. Ave Maria, cheia de graça, o Senhor é convosco. Bendita sois vós entre as mulheres, e bendito é o fruto do vosso ventre, Jesus. Santa Maria, Mãe de Deus, rogai por nós, pecadores, agora e na hora de nossa morte. Amém. Nossa Senhora, rogai a Deus por nós. São Bento, livrai-nos do mal. São Bento, libertai-nos da inveja. São Bento, livrai-nos de todos os vícios.
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5: Eita, sucesso! Isso é mais um pra tocar no coração. Isso é pra quem tá sofrendo, viu?

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0: Queria convidar agora um amigo meu aqui no palco para cantar comigo essa música. 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Meus amigos já foram embora e só ficou o chão de avião.
1: E aí, Campina? Seus amigos foram embora, eu vou ficar aqui com você. Deixa o dono do bar fechar.

0: irmão. Obrigado. Tamo junto.
1: Eu sinto muito, mas não vai me achar.
0: Quem gostou, dá um grito aí.
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3: 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Confira agora o resultado das 16 horas. Primeiro prêmio, 6435, cobra. Segundo prêmio, 7972, porco. Terceiro prêmio, 5091, urso. Quarto prêmio, 8656, gato. Quinto e último prêmio, 5890, urso. Extração das 16 horas do Caminho da Sorte.
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3: Oi, gente, muito boa tarde para todo mundo. E a gente começa agora mais uma edição do nosso Momento de Amor ao vivo aqui pela Atual, com as melhores músicas, os sucessos que vocês pedem, aqueles que marcaram época e também e sucessos que fazem você recordar momentos especiais. E assim a gente inicia o nosso Momento de Amor aqui da Atual, segunda edição, para você.

você do outro lado do rádio, curtindo aqui o nosso Momento de Amor, segunda edição. Agradeço demais aí pela sua sintonia. Perdoe, ame, viva, torne-se livre, seja feliz. A vida é muito para ser insignificante. Estamos aqui ao vivo, levando para você a boa música, através do rádio, através do nosso aplicativo e também através do nosso site. Olha, gente, o lado bom da saudade é engraçado, né? Como a saudade é um sentimento muito presente em nossas vidas. Seja através de um cheiro, uma comida, um lugar ou uma frase. Às vezes, nos deparamos com alguma coisa que nos faz recordar bons momentos já vividos. O lado bom disso tudo é ter a certeza que a felicidade não é tão ausente quanto imaginávamos e que não é tão difícil espantar a tristeza através da saudade. Aqui o nosso Momento de Amor traz para você as músicas que marcaram a geração, músicas que fazem você recordar um momento especial já vivenciado com alguém. E a gente segue levando o melhor som internacional também para você. Momentos de Amor aqui da sua atual, 100% a melhor escolha. Se quiser participar, fica à vontade. Aqui o nosso WhatsApp é o 3526408. 83.

Meu povo, obrigado pela participação de vocês, pela sintonia aqui no nosso Momento de Amor. Aqui o ouvinte dizendo, essa música me traz uma lembrança boa. Coisa boa, hein? Sempre bom lembrar de momentos especiais, momentos marcantes, né, gente? Aqui no Momento de Amor a gente preza por isso. A você um grande abraço, desejo um ótimo início de semana e dizer que amanhã, a partir das 3 da tarde, estaremos novamente por aqui no ar com o nosso Atual é Top, Momento de Amor, Oração da Tarde, sua participação e muita música boa. Fique com Deus e até amanhã. Tchau, pessoal!

0: Sacolarejo! Estamos ao vivo, 30 anos de sucesso, é programa novo pra você. Com os brutos, Bruno, falando aqui dos causos, né, Catraia?
1: É, menino, tanta coisa que a gente nem a gente está acostumado a ouvir.
0: É verdade, a gente trabalhando mais do que anjo da guarda de motoboys. Porque se trabalhar fizesse bem pra saúde, médico dava serviço ao invés de atestar.
2: Você tá pensando o quê?
0: Ferinha tá mufinado, essa coisa é muito certa. Ou ele tá com quebrante ou tá com a muleira aberta.
3: Mas...
0: com a muleira aberta. Eu me lembrando aqui, dois amigos meus lá de Cachoeira do Sapo, dois irmãos gêmeos, Lázaro e Eduardinho, você lembra deles, né? E Lázaro e Eduardinho, dois irmãos gêmeos, igual e dentro. E casaram com duas irmãs gêmeas, igual e dentro, igual a eles.
4: É gêmea também, é?
0: Duas, igual com tudo. Época do Lua de Mel, foram pro mesmo hotel, ficaram um, o quarto na frente do outro. Dois irmãos gêmeos casados com duas irmãs gêmeas, igual e dentro. Quando foi de noite, Lázaro pegou, muito religioso, ajoelhou-se para rezar. Quando estava ali rezando, que olhou para a canela, viu uma mancha, disse, essa não é a minha não, vou trocar. Aí disse, e agora? Ele foi lá e bateu, madrugada, o irmão abriu só de cueca. Se diga, rapaz, eu fui rezar, de noite, quando eu vi, tinha uma mancha na canela da minha esposa, como a gente é gêmea igual, elas são gêmeas igual a gente, eu não, essa não é a minha não. Ele disse, o que é que você quer? Se eu quero destrocar. Aí ele disse, rapaz, eu destroco. Agora eu quero avisar que aqui ninguém rezou, não.
5: Lá vou pintar o nariz dele, meu irmão.
6: Ah, tá voz. Rapaz.
7: Eita miséria, me faz o freio, hein?
6: Cala a boca. Cara do tom. Boca de sovaco dos infernos.
0: Ei, mas você vê, eu gosto daqui, né, galera? Porque ferinho, o seguidor disse, rapaz, parece que tocaram fogo na cara dele e apagaram com tamanco. Parece uma garrafa perto da churrasqueira. E Bubu com zoião, né? Ele entrou aqui dentro, aí falou, tá ali, eu disse, o que foi? Só que o menino entrou aqui no banheiro, eu ainda tô lavando. Que menino? Aquele do zoião. Ei, eu dizendo, viu, Tazan da Etiópia, aí eu tava vendo.
6: Tazan de quê?
7: Que lascar. Faz de tu, velho da cara.
6: Calma, Tazan.
7: Ai, que lascar.
8: 30 anos no mundo.

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1: É, muitos dizem que na época que Ferinha foi ser batizado, aí no lugar de água o padre usou soda cáustica, sabe aí?
2: Eu vi no teu furico, velho, a cara de rato.
1: Foi. Aí tinha, na época, né, Velocidade. Velocidade é amigo da gente também, que foi o primeiro homossexual lá do interior, que ele andava desse jeito, ó, se peneirando. Ele andava, parecia macho atleta que ele andava. É, parecia que ele tava mascando um Big Big com a regada, sabe? Velocidade, amigo da gente e tudo. Aí Velocidade, quando teve um batizado, né? Aí teve o batizado do filho de Ercílio, de seu Romeu. Aí o menino tava aqui, aí tudo fez. Viva Deus! Viva Deus! Aí tinha um papudinho lá, esse castanho bebo. Deixa eu pegar ele! Pega aí, amigo de Ercílio, aí pensa, viva Deus! Rebolou o menino pra cima. Aí quando foi pegar, macho, aí a sorte foi que Velocidade vinha, o menino caiu, pega o menino, pega o menino. Aí Velocidade pulou e pegou o menino. Ai, tu né? Muito bem! Aí o outro viado olhou pra ele e fez, que reflexo! Ele rebolou o menino no chão e fez, é velatom.
3: Reflexo.
4: É velatom.
1: Ah. É o cabelo, menino! Muita fuleiragem, né, Ferinha? Eu me lembro uma vez, eu me lembro da mãe de Ferinha. Faz tempo, a gente fazia programa lá na Vale FM, lá em Juazeiro. Aí a mãe de Ferinha, quando foi com o doutor, um amigo da gente lá,
2: programa
1: doutor de rádio, né? Aí doutor Etevaldo, né? Aí disse que a mãe de Ferinha chegou lá, saiu do sítio, foi pra lá. Aí disse, olha, fez o exame dela, a senhora tá com problema. Ela disse, o que foi? Ela disse, a senhora está com doença de Chagas.
2: Aí
1: ele disse, vala-me São Francisco, o que é isso? Ele disse, a senhora foi picada por um barbeiro. Aí ela pegou ar, ele disse, aquele nojento disse que era advogado.
3: Ah, vagabundo.

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1: Agricultura familiar. Aí, ele disse, seu Chico Félio, quanto é pra gente botar uma vaca da gente, uma garrota, uma novilha pra cruzar? Ele disse, rapaz, eu cobro caro, porque meu touro é o único aqui que é puro de origem, né, Lore? Disse, quanto é? Ele disse, rapaz, pra tirar essa raça aí, eu cobro cada cruzada dele, eu cobro 1.000 conto. É, pô, tudo lisão, 1.000 conto tá certo, não, é caro demais. É, mas o touro dele é touro de raça. E aí o pessoal disse, vamos falar com o prefeito? Agora, a prefeitura vai comprar o touro dele e toda a população vai ser beneficiada. Mas vamos fazer uma festa. Aí pegaram, juntaram todo mundo, bandeira, os conjuntos, chamaram os conjuntos de seu Agripino pra tocar. Seu Agripino segue tocar a sanfona desde os 6 anos de idade. Aí botaram em cima de uma C10, eles tocando tirinê e tal pra fazer zoada, porque a prefeitura agora vai comprar o touro de seu Chico Félio, o mais famoso de Cachoeira do Sapé região. Aí quando foi lá e juntaram, aí todo mundo, a população, batendo palma, prefeito, prefeito, aí todo mundo organizado. Ele agora comprou o touro pra prefeitura, população, voto pra vir, e todo mundo animado, que agora vai ter todo mundo raça pura, vai dar um melhoramento do plantel. Quando foi disso, soltaram pro povo ver o touro pegando as novilhas dos outros. Aí chegaram os agricultores, botavam as novilhas, o touro cheirava e nada de cobrir. Amigo, esse touro é tarado. Ele cobre 20 novilhas por dia. 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
4: Alô?
5: Alô?
4: Oi?
5: Quem tá falando?
4: A dona da casa.
5: Opa, Josilda, tá falando?
4: É.
5: Opa, tudo bom, Josilda?
4: Quem é, hein?
5: Josilda, que eu trabalho aqui no abastecimento da cidade, da água, tá entendendo?
4: Sei.
5: Aí eu gostaria de saber se a senhora podia verificar isso, se tá chegando água aí na casa da senhora agora.
4: Tá, eu tava lavando louça.
5: Josilda, mas assim a água tá normal, tá?
4: Tá normal a água. Eu tava lavando louça agora.
5: Ah, e você tem caixa d'água aí na sua casa?
4: Tenho.
5: Ah, Josilda, mas tem como você ver assim, vindo diretamente do cano a água, pra ver se não tá com mau cheiro assim de esgoto?
4: Se tá vindo como? De esgoto?
5: Não, se tá vindo a água agora na sua casa, sem ser da caixa, diretamente da rua se tá vindo.
4: Não, lá na torneira não tem não.
5: Tem certeza?
4: Acho que não tem não, porque hoje não é dia de água. Mas na torneira tem, porque a minha caixa é grande. Pode... Vê lá na torneira, menina. Eu acho que na torneira mesmo, na sua vez, se tem. Acho que não tem não. Porque eu quase nem observo a torneira, só quando eu vou molhar as plantas, sabe, o jardim?
5: Eu sei.
4: Mas a água direta aqui da caixa tem. Porque aqui é água de assim, dia não, tá?
5: Não, isso aí eu sei. Até a gente que fecha aqui pra deixar algum dia assim, outro não, pra economizar. Mas na torneira tem?
4: Não tem água, não.
5: Certeza?
4: Não, né, menino? Tem não. Na torneira lá fora não tem não, mas na minha casa tem.
5: Ah, então como os vizinhos estão reclamando de catinga, você está dizendo que não é da água, então acho que é com você mesmo, Josilda. Tem como tu tomar um banho assim, porque tá fedendo demais.
4: Olha, sabe o que tá fedendo? É o teu p***.
5: Aê, toma um banho.
4: Abuso, tá?
5: É o quê?
4: Abuso seu, aí não, você não trabalha em companhia de água nenhuma.
5: É, e nem você é carioca pra tá chiando desse jeito. Você é daqui, vai tomar um banho, vai tirar o grupo.
6: O que você quer, rapaz?
5: Vixe, é o senhor que tá fedendo mesmo, limpa o cangote.
6: Ó, seu corno, cê é vergonha, eu tô identificando aqui seu telefone, viu?
5: Baixa o braço, meita.
6: Viu, seu cabra, cê é vergonha, eu vou identificar... Eu tenho um identificador aqui, eu vou saber quem é você aqui agora.
5: Alan, tá como nunca,
6: seu cabas, corno, safado, sem vergonho.
5: Toma um banho!

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1: Deixar seu olho menor.
2: No sal eu tiro o olho grande, mas se for o olho de Beto Tizil, tem que chamar os pais de santo do Brasil todinho.
3: Arrependido, em nome de Jesus, tira isso daí, tá arrependido, senhor. Misericórdia, louvado seja o nome do Senhor Jesus.
0: Maria,
3: louvado seja o nome do Senhor.
0: Se for uma olhada de Beto, não serve uma galinha, não, tem que ser uma avestruz.
3: Mas tu o quê, cara safado? Vagabundo, olha o tamanho de cima de safado tu é, viu? Tá rindo de quê, cara safado? Minha sorte de pegar esse cabo na moral.
4: Peraí, calma.
3: Que cabo mais safado esse cara. Tu não morra aí, filhinho.
1: Uma vez
3: que vi do canco.
1: A galinha aprendeu.
3: Faz safado com chá de maracatu aqui. Chá de maracatu de arrudeado.
1: Não fala assim do papai, não.
3: Não era pra tua mãe todo mundo, tua mãe?
1: Não fala assim do papai, não.
3: Tu parece que quando tu era mais novo,
1: tu caísse do oi dele.
3: Tu parece que quando tu era mais novo, tu caísse do beijo, caísse do beijo.
4: A Bahia todinha, não dá jeito aí.
0: Não, tu é doido, muito da grande, mano.
1: Tu viu o tamanho do oi dele,
0: velho. É, mas vocês ficam falando assim da mãe de Ferinha, mas a mãe de Ferinha, quando era mais nova, sabe? Tu é doido, a mãe de Ferinha tinha terra, antigamente tinha tipo, tinha um escorte. Ela tinha um escorte na cara.
3: Ela tinha...
0: terra nas unhas e tinha assim um tipo de cachorro.
1: Eu tenho um filho de raio maldiçoado. Ai, te lascar, calma.
0: É uma
1: só bota na minha mãe, bota na mãe dele também.
3: Você bota na tua. Bota na tua. Leva pra dormir com a tua mãe.
0: Deixa eu botar um pedaço na tua e uma na dele.
3: Um pedaço também não. Eu só conversa com ele.
0: Eu que posso botar até o gargalo na tua e na dele bota até o tronco, né?
3: Respeita a minha mãe, eu não venho pra aqui. Falta de respeito com a minha mãe.
0: Abre o olho pra tirar sua remela.
3: Para deixar a remela aqui.
0: Abraçar. Isso é uma colher de pedreiro.
3: Um vagabundo.
1: Isso aí amanhecendo com o olho colado, diz que tem remela, hein?
3: Cala a boca.
1: Dá um quilo de manteiga.
3: De manteiga na casa da quinta da tua mãe.
0: Mas é, pai, porque às vezes a gente fica falando assim, mas antigamente o povo era um povo que tinha palavra. Hoje em dia o cabo promete, assina documento, não vale nada. Você vê, o cabo tem um cheque do outro assinado por ele e você vai trocar, não adianta que não tem fundo. Entendeu? Por exemplo, um cheque desse, você podia me dar seu fundo?
1: Dá o fundo de Beto. Dá o fundo de Beto.
3: Daí, deu aí.
0: Não, mas sério mesmo, olha.
1: Tá perguntando,
0: não. Presta atenção, se não é. Antigamente, o povo tinha palavra, dizia. Eu me lembro de tio Cormes, tio meu era desmantelado, era da noite e tudo, mas era um homem de palavra. Eu me lembro como fosse hoje, eu pequeno, ele chegou pro vizinho dele e fez: eu tô lhe devendo R$1.000 e eu não vou lhe pagar. E não pagou. Era um homem de palavra, né?

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0: Alô?
1: Opa, tudo bom?
0: Tudo bom, quem tá falando?
1: É o Juraci que tá falando?
0: É.
1: Como é que a senhora tá, Juraci?
0: Tô bem, quem tá falando?
1: Que bom. Olha, eu vou pedir um favor à senhora, pode ser?
0: Pode.
1: Agora tem que ser uma coisa assim, muito de confiança, viu?
0: Sim.
1: Olha, eu soube de umas histórias por aí, a boca miúda.
0: Sim.
1: E eu queria pedir segredo.
0: Sim.
1: Aí eu vou contar logo pra senhora, antes que comece piquiqui, não sei o quê, mas a senhora não diga a ninguém, viu?
0: É, e quem é você?
1: Eu vou dizer, tenha calma. Tem alguém perto da senhora aí?
0: Tem não.
1: Dona Juraci? A senhora me garante de pé junto que não conta pra ninguém?
0: Garanto sim.
1: Eu vou confiar a senhora.
0: Certo.
1: A senhora escutou essa história ontem de noite na praça.
0: Sim.
1: E um povo ocupado conversando nos bancos.
0: Sim.
1: E comentaram uma coisa que eu escutei.
0: Sim.
1: E eu acho que a senhora ficar sabendo.
0: Oxi. E quem falou essa história?
1: Foi o povo lá. Chamava um pessoal assim escutando, aí chegaram pro perto que gosta de ruge-ruge, aí disseram, rapaz, pois foi. Juraci chegou, aí tem sei o que lá, sabe?
0: Disseram comigo?
1: Foi.
0: Pois fala o que é, e pode falar pra ele o que é, que eu não sei o que é.
1: Mas você não tá curiosa não, né, Juraci?
0: Tô não, mas quero saber com quem que eu tô falando, que eu não tô sabendo.
1: Não, senhora, vai saber, tem só um pouquinho de calma, viu?
0: Sim, tá bom, vá.
1: Agora aqui pra nós, viu, Juraci? O que contaram da senhora, Maria?
0: Oxe, de mim?
1: Foi.
0: Ah, é meio difícil, meu filho.
1: Ah, pois foi, viu?
0: Vá, fale. E você pode falar também quem foi que contou, né?
1: Não, vou dizer que me tem isso, não.
0: Ah, pois não.
1: Ah, eu fico só meio assim com medo da senhora se alterar comigo, né?
0: Sim, não posso me alterar. Agora, que foi alguma coisa que se eu for ver... Se eu falei ou que você sabe de mim, fale.
1: Olha, dona Juraci, a senhora me conhece e sabe que eu não sou de conversa, né?
0: Não, eu não lhe conheço, não.
1: É, mas quando eu contar, a senhora vai conhecer.
0: Sim, bora, fale.
1: Então a senhora é pessoa direita, é pessoa responsabilidade.
0: Graças a Deus, eu sou direita. Se eu falei alguma coisa, eu falo. E se eu for alguma coisa que eu não fiz, não fiz.
1: Ah, se eu não fiz também, mas eu vou dizer, não tem ninguém escutando essa conversa não, né?
0: Não tem ninguém escutando não. E se tiver, meu filho, eu não tenho nada encapado, tá entendendo?
1: A senhora Juraci é própria mesmo, né?
0: Sou sim, senhor, sou.
1: Pronto, aí pra senhora conquistou tanto minha confiança que eu vou dizer.
0: Sim, bora, fale.
1: E eu passando um cabo em cima de um cavalo, aí ele vinha assim a galope. Aí um rapaz atrás, num jumento coceiro, ele puxou as esporas no vazio desse jumento, deu um coice tão da bexiga que bateu no joelho de uma velha que tava vendendo acarajé com pipoca. Aí ela deu um grito tão grande, pegou uma faca, riscou assim no chão e disse, eu tenho certeza, não sei o que, que foi a chibatinha, ó.
0: É o quê?
1: Isso aí mesmo, ela disse não sei o que, e disse mais que o apelido da senhora é chibatinha.
0: Não, meu filho, só da sua mãe.
1: E ela disse que a senhora deu um calote nela de um vidro de molho com duas pimentas dentro.
0: Ah, pois vai de calote ver você, seu bandido. Eu não sou bandido não, graças a Deus. Vai procurar o que fazer.
1: Não, mas eu não disse que a senhora é caloteira não. Disse que o apelido da senhora é chibatinha.
0: Vai procurar o que fazer, seu vagabundo.
1: Ô, me respeite.
0: Tenha vergonha, cachorro. Meu filho vai falar com você,
1: cabra
0: safado. Que eu tô ligando pra você.
1: Ô, vai, fuxiqueira.
2: Vai tomar no seu c***, filha da
1: c***. Ô, respeite.
2: Respeite o quê?
1: Não, zoada aí, viu?
2: Vai tomar no seu c***.
1: Eu de quem é? Foi um chibatinho aí?
2: Ah, se lascava.
1: Ele separou do teu pai porque disse que ele tinha chibatinho, não era?
2: Ah, procurando.
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4: Uhul.
3: Obrigado pela sua audiência. Fiquem com Deus. Até amanhã, se Deus quiser. É um K, é um B, é um O, se... Acabou-se!
4: Uhum.

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O anjo do Senhor anunciou a Maria, e ela concebeu do Espírito Santo. Ave Maria, cheia de graça, o Senhor é convosco. Bendita sois vós entre as mulheres, e bendito é o fruto do vosso ventre, Jesus. Santa Maria, Mãe de Deus, rogai por nós, pecadores, agora e na hora de nossa morte. Amém. Eis aqui a serva do Senhor, faça-se em mim segundo a vossa palavra. Ave Maria, cheia de graça, o Senhor é convosco. Bendita sois vós entre as mulheres, e bendito é o fruto do vosso ventre, Jesus. Santa Maria, Mãe de Deus, rogai por nós, pecadores, agora e na hora de nossa morte. Amém. E o Verbo divino se fez carne e habitou entre nós. Ave Maria, cheia de graça, o Senhor é convosco. Bendita sois vós entre as mulheres, e bendito é o fruto do vosso ventre, Jesus. Santa Maria, Mãe de Deus, rogai por nós, pecadores, agora e na hora de nossa morte. Amém. Rogai por nós, Santa Mãe de Deus, para que sejamos dignos das promessas de Cristo. Oremos. Infundi, Senhor, como vos pedimos, a vossa graça em nossas almas, para que nós, que pela anunciação do anjo, vimos ao conhecimento da encarnação de Jesus Cristo, vosso Filho, por sua paixão e morte, sejamos conduzidos à glória da ressurreição, pelo mesmo Cristo, Senhor nosso. Amém.

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4: Tem bola rolando para o esporte. Alô, alô, Raldinei Alves.
5: Alô, Edinaldo, um abraço para você e para todo mundo que está nos acompanhando aqui no Bola Rolando. A gente já fala diretamente da Ilha do Retiro. Logo mais às 19h30, a bola vai rolar para Sport Cuiabá. Rodada 20 da Série B do Campeonato Brasileiro. É a primeira rodada do segundo turno. É um momento para o Sport tentar reagir, né, na competição. São 8 jogos consecutivos sem o Sport saber o que é uma vitória. Aliás, o que chama a atenção é que a maioria desses jogos são empates, né? O Sport empatou contra o Atlético, contra o São Bernardo, contra o Atlético Goianiense, aí perdeu para Fortaleza e Criciúma e voltou a empatar contra o Botafogo de Ribeirão Preto, o Operário e o Goiás. Só que o que chama a atenção também, Edinaldo, é a maneira como esses empates aconteceram. O Sport estava na frente no placar. Nos 3 últimos jogos, contra o Botafogo, conseguiu o mais difícil e depois tomou um empate. Contra o Operário, também estava na frente, estava vencendo por 2-1, tomou um empate na reta final do jogo. E contra o Goiás, abriu o placar fora de casa, o jogo na Serrinha, e tomou o empate também nos minutos finais da partida. Então, é um trauma que a torcida já está começando a ter com os minutos finais de segundo tempo para o time do Sport.
4: Muito bem. É uma oportunidade, como você muito bem disse, Raldney, para o Sport reencontrar o caminho da vitória, né? Ele tem essa oportunidade, ele tem essa chance. A gente espera que o sistema empreendido pelo treinador dê certo, porque é tudo que o torcedor quer. É um esporte que pare com essa queda livre que teve nesses últimos jogos. Afinal de contas, são 7 jogos sem vencer, né, Raldner?
6: 8.
4: 8, chegou a 8, pois é. Chegou a 8 jogos sem vitórias, deixou faz tempo o G6 e precisa melhorar, gente. Precisa ter números suficientes para melhorar e dar a volta por cima.
5: E é uma sequência que já começa a pressionar o próprio Gilmar Dalpozo, né?
4: Exato.
5: Dalpozo estreou contra o Criciúma. Aquela vitória de 1-0 do Criciúma, esse jogo foi fora de casa, tá, esse jogo dá pra tirar da conta dele, ele tinha acabado de chegar. Mas o Dalpozo já estava à frente do time com mais tempo para trabalhar contra Botafogo, Operário e Goiás. Então são 4 jogos, sendo 3 empates e 1 derrota. Isso já tem gerado uma pressão maior em cima do Dalpozo em relação àquela pressão de quando ele chegou, porque... Você deve se lembrar, né? Quando o Dalpozo chegou, uma parte da torcida não concordou com a contratação dele. E aí, gente pedindo para ele não ser contratado nas redes sociais, pressão quando ele chegou na Ilha do Retiro. Mas era aquela pressão gratuita, vamos dizer assim. Era uma rejeição com a pessoa Gilmar Dalpozo. Agora, esse número de torcedores que estão criticando o Gilmar já começa a aumentar pelos resultados que não estão vindo para o time do Sport.
4: Pois é, e você observa que isso já aconteceu no Sport Clube do Recife recentemente. O Sport vem do mal, como vem agora na tabela de classificação e no resultado dos jogos. Então, não é nem pela rejeição pessoal do torcedor para com o Dalpozo. Mas se ele chega, o Sport não está bem e não consegue vitórias nos primeiros jogos... Se a pressão em cima de treinador no Brasil já é uma coisa rotineira, ela piora numa situação como essa para qualquer treinador. Qualquer um que aí estivesse, como aconteceu com o Guto Ferreira, que no quarto jogo não ganhou, aí foi posto para fora. Depois chegou o treinador português, também fez a mesma coisa, 4 jogos sem vitória, foi para fora. Porque aí você junta tudo, né? A paciência do torcedor que já não aguenta mais. O time vem sem resultados. E nessa temporada, principalmente, gente, são 8 jogos sem o Sport vencer. Aí o treinador novo chega e não ganha em 4 jogos, aí fica complicado.
5: Gera
4: aí a pressão, realmente
5: grande.
4: Aumenta.
5: Exatamente. Em termos de tabela de classificação, o Sport é o 9º lugar, tem 28 pontos e está a 3 pontos do Fortaleza, o 6º colocado, o primeiro time na zona de classificação que o Sport pode alcançar, porque o Fortaleza é a equipe que está mais próximo. O Fortaleza tem 9 vitórias, o Sport tem 6. Então, mesmo que o Sport vença hoje, empataria com o Fortaleza em número de pontos, mas o Fortaleza venceria no critério de desempate, que é o número de vitórias. Porque o Sport empata demais também, né, Edinaldo? O Sport, dos 20 times que disputam a Série B, é o time que mais tem empate, com 10 empates em 19 jogos. É uma coisa impressionante a quantidade de empates que o Sport tem nessa Série B desse ano.
4: E normalmente no finalzinho da partida, né?
5: Pois é, isso tem traumatizado muito a torcida.
4: Parece que o Sport, quando chega ali nos 40 minutos de jogo, ele se despedaça, né? Ele simplesmente se despedaça dentro de campo e não acerta mais, porque são vários os jogos em que chega ali dos 40 para frente, termina o jogo e ele não consegue absolutamente nada, muito pelo contrário. Se está ganhando, cede o empate e aí sucessivamente. Tem que melhorar isso, viu, Haldney?
5: É verdade. Falando sobre o extracampo, o Sport recentemente, né, como a gente acompanhou, vendeu de forma definitiva o Zé Lucas, os 60% dos direitos econômicos dele. E só para registrar, né, ontem o Zé Lucas foi relacionado no jogo do Cruzeiro contra o Botafogo, não chegou a entrar em campo, mas está vestindo a camisa 5 lá no Cruzeiro, foi relacionado para essa partida e deve ser utilizado em breve pelo time do Cruzeiro na Série A do Campeonato Brasileiro. O Zé Lucas cria da base do Sport, o Sport ainda ficou com 20% dos direitos econômicos do atleta. Mas Zé Lucas é passado. E o futuro são jogadores que estão chegando recentemente. O Dudu Teodora, atacante, foi apresentado para a imprensa e falou sobre as características dele. A gente escuta agora aqui no Bola Rolando.
6: Eu sou um jogador de velocidade. Ataque, espaço, potência. Eu tento potencializar isso todos os dias. Atacar as costas do zagueiro, atacar as costas dos laterais e tentar colocar o time adversário para trás e tentar servir quem vem de trás, como meu meio-campista, como meu centroavante, e é isso que eu posso oferecer pro meu grupo. A posição no qual cheguei para brigar com meus companheiros é uma posição bem, bem disputada, são jogadores de qualidade, mas é que nem eu disse, eu tô aqui para agregar. Tô aqui, seja titular, seja vindo do banco de reserva, ou seja ficando no banco. Eu tô para ajudar o Sport a alcançar o objetivo, que é a subida, que é o acesso. E, cara, o diferencial é que nem eu disse, é todo de olho no espelho, sou eu comigo mesmo. É eu estar treinando todo dia, me alimentar melhor, é 1% melhor cada dia para quando tiver oportunidade para jogar, seja de titular, seja entrando no jogo, eu estar preparado.
5: Muito bem, tá então Dudu Teodora, atacante do Sport, falando sobre as características dele. E por outro lado,

0: Campeonato Brasileiro.
1: É verdade. Agora, só dando uma passadinha rápida nessa questão do Zé Lucas, a gente sabe que os 25 milhões e meio que foram passados para o esporte, ou seja, 60% dos direitos do atleta foram vendidos, a gente sabe que está muito distante daquilo que a diretoria anterior falava. Olha, estão oferecendo 80 milhões para o Zé Lucas, estão oferecendo 100 milhões para o Zé Lucas. Imagina, aquilo nunca entrou na cabeça de ninguém, né? Eu, inclusive, naqueles momentos eu fazia críticas severas à administração do esporte, porque você não ia conseguir vender um jogador como Zé Lucas por 100 milhões de reais, em absoluto. Zé Lucas é um grande jogador, sem dúvida, tem um potencial incrível, mas ainda é um jogador em formação, ele ainda vai crescer muito. Para chegar a 100 milhões, era um sonho e também uma grande mentira, viu, Rodney Alves?
0: Pois é, ficou em 3 milhões de dólares, né? Ficou em 6 milhões de dólares, né? Que dá esses 25 milhões de reais, aproximadamente. Para muita gente, né, Edinaldo, existe aquela sensação de que se ele fosse vendido antes, talvez o clube pudesse ter feito mais dinheiro. Mas não tanto, você tem toda a razão, né? Não tanto como se falava no ano passado. O ano passado o Sport já estava sofrendo, né, com a questão da fase negativa na Série A do Brasileiro, e isso naturalmente desvaloriza qualquer jogador do elenco.
1: Pois é, ficou aí num valor que eu acho que está muito bem vendido. Agora, se ele chega no Cruzeiro e alcança essa potencialidade que a gente prevê que ele vai atingir, aí sim ele passa a ter uma valorização muito especial e vai ser bom para o Sport, que ainda ficou com um percentual de 20%, né, Raulney?
0: Isso, o Sport ficou com 20% dos direitos econômicos. Ficou assim, 60% para o Cruzeiro, 20% para o Sport e 20% para Zé Lucas e o seu empresário. O Sport vai receber a primeira parcela em agosto, de 3 milhões de dólares, o que dá aproximadamente uns 15 milhões de reais, e depois mais duas parcelas de 1 milhão de dólares, 5 milhões e alguma coisa em cada uma dessas parcelas, que vão ser pagas posteriormente. Mas é esse o panorama do Sport. Vai chegar esse dinheiro que certamente vai ajudar o clube a cumprir com os seus compromissos, e hoje tem esse desafio diante do Cuiabá para tentar colocar para trás os 8 jogos consecutivos sem vitórias. E seria importante, né, dar uma vitória para a torcida aqui dentro da Ilha do Retiro.
1: Qual é o time, Raulden?
0: Vamos lá, Edinaldo. O Sport hoje vai ter de volta o Barleta e também o Benevenuto. São dois jogadores que estavam suspensos na partida passada. Então, vamos projetar o time do Sport com o Thiago Couto, Augusto Pucci, imagino que o Benevenuto volta a ser titular, o Abraão também junto com o Benevenuto, Felipinho. No meio campo, Pedro Martins, Zé Gabriel e Biel. Barleta, eu diria que Diego Hernandes e Perotti, essa a provável escalação do Sport, mas daqui a alguns poucos minutos a escalação oficial vai ser confirmada e a gente vai trazer aqui na nossa programação daqui a pouco na Jornada Esportiva para a torcida rubro-negra.
1: Ok, um abraço, daqui a pouco você volta e a jornada começa às 7 da noite, hein, gente? Terminou Bola Rolando, a gente já começa a grande jornada esportiva, porque o jogo começa às 7:30 da noite. São 18:24. Você acaba de acompanhar as notícias do Leão, mas ainda falta muito para completar a segunda-feira rubro-negra, porque vem aí a Bola Rolando contra o Cuiabá no Campeonato Brasileiro da Série B.
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5: 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Alô, alô, Igor Moura.
6: Alô, alô, Edinaldo Santos. Muito boa noite para você, amigo. Um abraço para todo mundo ligado aqui no Bola Rolando. Segunda-feira de reapresentação para o elenco coral. Edinaldo, depois da decepção de sábado, né? Porque não basta perder, agora jogar o que o Santa não jogou, né? Porque ele não jogou, né? O Santa ele foi muito passivo, aceitou demais o jogo do Figueirense, num primeiro tempo até equilibrado, né? Poucas chances para os dois lados, numa falha pontual do Gabriel Souza, teve o pênalti muito bem batido pelo Emerson Galego. Agora o segundo tempo, eu imaginei que teria um pouco mais de guerra, né? Um pouco mais de briga, um pouco mais de luta e um pouco mais de imaginação e criatividade, mas não. No fim das contas, não conseguiram assustar uma vez sequer a meta do goleiro Fabrício, do Figueirense, e tomaram a sonora vaia do maior público registrado em todas as divisões de acesso do futebol brasileiro até aqui na temporada, Ed. 27.393 torcedores, maior público do futebol pernambucano no ano, da Série D, da Série C e também da Série B do Brasileiro. Torcida não merecia o futebol murcho que o Santa jogou sábado, né, Ed?
7: Sem dúvida, você está coberto de razão, Igor, porque foi uma decepção, foi uma grande frustração do torcedor tricolor no momento que você consegue reunir um público daquele, quase 28 mil torcedores na arena, e o Santa Cruz joga da forma que jogou. Eu acho até que por ter botado duas bolas na trave, o Figueirense, que eu não acho um grande time, acho um time até um pouco fraco, Santa Cruz dava para ganhar tranquilamente, mas não ganhou, poderia até ter sido um placar mais elástico do time do Figueirense, pelo que eu vi. Enfim, foi um grande resultado para o Figueirense e um péssimo resultado para o Santa Cruz, que desperdiçou a grande oportunidade de chegar à liderança, quem sabe, da competição, né, Igor?
6: Com toda certeza, Edinaldo, concordo com você que o Figueirense esteve mais próximo de terminar o jogo 2-0 do que o Santa de empatar o jogo. O Igor Bolt, ex-náutico, deu um trabalho monstruoso à defensiva do Santa. Eu gostei muito de um volante, o cabeludinho, camisa 7 do Figueirense, o Rainan, que também colocou a bola na trave. Votei nele como melhor em campo, também foi voto do Raudney Alves na vitória do Figueirense por 1-0. Enfim, o Figueirense no fim das contas jogou mais bola que o Santa e no fim das contas, Ed, pra você ver, né, o jogo do Thiago Marques foi tão ruim, mas foi um jogo tão deprimente, o jogo do Thiago Marques, que o Quirino acabou fazendo uma falta tremenda ao sistema ofensivo do Santa, né, Ed? Uhum. O Thiago Marques saiu com a vaia. No momento que ele foi substituído, a vaia foi maior na saída do Thiago Marques do que a vaia que eu vi após o apito final do Kleber Ariel Gonçalves Silva, o paranaense que apitou o jogo. Que partida medíocre do Thiago Marques, hein?
7: Sem dúvida. Não fez nada dentro de campo, absolutamente nada. E a gente pensava realmente que o Santa Cruz iria melhorar o seu jogo no segundo tempo. Nada disso aconteceu. E o time do Figueirense ficou na dele, aproveitou para segurar o resultado, teve aquela pressãozinha lá do Santa Cruz, mas muito, muito aquém, né, daquilo que a gente esperava. Um futebol mais determinado, mais organizado. Santa Cruz pecou realmente, não fez uma boa partida.
6: Eu não gostei desde o início da escalação do Santa, o Eurico de primeiro volante. A gente sabe que o Eurico ele veio em 2016 para o Náutico como volante do Cruzeiro, né? Ele surgiu como volante, só que o Eurico ele vem sendo o melhor jogador do Santa na temporada e um dos melhores do Santa desde o ano passado como um zagueiro, né? E ele vinha indo muito bem, vinha quebrando muito bem o galho, jogando como um lateral na ausência do Thiago Enes, dando liberdade para o Ronald. A ideia do Christian, eu até entendo, mas ela não foi uma ideia que na prática deu certo, colocando o Eurico de primeiro volante, com três zagueiros por trás. O Santa, ele não funcionou, né? Tanto é que ele tira o Matheus Vinícius para a entrada do Renato, para fazer mais o que ele fez contra o Barra e deu certo lá em Itajaí, só que no segundo tempo, o Santa não conseguiu ir bem, como foi, por exemplo, no jogo em Santa Catarina contra o Barra. Enfim, o Santa, mais uma vez, o jogo contra o Figueirense, foi um jogo muito parecido com o que o Santa fez contra o Ipiranga de Erechim, né? Você vai lembrar, naquele 1-0
7: Ipiranga. Muito parecido, muito.
6: Em que o Santa também teve os mesmos problemas, só que eu achei até pior contra o Figueirense, porque eu achei que o Santa, ele lutou menos contra o Figueirense, o Santa ele brigou menos, o Santa deu menos trabalho à defensiva, os atacantes do Santa, eles pressionaram menos em relação ao jogo do Ipiranga de Erechim, e naquele jogo específico, o Santa ainda teve um pênalti desperdiçado pelo Everaldo, e nesse jogo nem isso, né, Ed? Então eu acho que esse jogo contra o Figueirense foi até pior em comparação com o jogo contra o Ipiranga de Erechim. Depois da derrota por 1-0, só reforçando o público e renda, 27.393 o público, a maior renda do ano do Santa Cruz, R$ 809.023,72. O curioso é que daqui a pouco a gente vai escutar o executivo do Santo Alex Brasil, ele até dá uma deixa que ele fala, estávamos esperando um jogo assim para agressivar um pouco mais no mercado, então o Santa estava esperando um jogo assim para ter pelo menos uma receita para contratar. E o que é importante para o Santa ir atrás do mercado de jogadores de baixo custo, aquele bom e barato, né, Edinaldo? Que é o que o Santa pode buscar no momento. Até porque não pode buscar a gente cara, tá devendo ao elenco, todo mundo sabe. Mas o Santa atualizou carteira, deve duas imagens e duas moradias. Sabendo disso, o Santa vai atrás de reforços pontuais da Série D do brasileiro. No sábado, por exemplo, em que o Santa perdeu para o Figueirense, a Portuguesa de Desportos, que tem um bom time, foi eliminada pelo Uberlândia. Ontem, o América de Natal, você deve ter acompanhado, foi eliminado pro Gama nos pênaltis, e o Wagner Balotelli, pelo segundo ano, prejudica o América de Natal, né? Ele fez o gol da classificação do Santa e da eliminação do América de Natal de cabeça, do acesso ano passado, e esse ano, ontem, bateu o pênalti na trave que eliminou o América da Série D. O América vai amargar mais um ano na D com o Wagner Balotelli. Como o futebol muda rápido, né? Ele estava sem receber no Santa, trocou o Santa pelo América de Natal, no América foi eliminado e o Santa aí tem grandes chances de classificação para o quadrangular e acesso à Série B da próxima temporada. Mas o Santa vai atrás do mercado e a gente escuta agora o Alex Brasil falando sobre isso, sobre o fato do Santa ter pago, o que ajudou ao trabalho da diretoria, da comissão técnica e do mercado, principalmente de Série D, em que o Santa vai tentar agora, depois de perder 5 peças, fazer a reposição para o Christian de Souza. Vamos ouvir.
8: Isso é fundamental, né? que as contas estejam em dia. O presidente vem batalhando contra isso, deu o elenco deu esse voto de confiança ao presidente, as coisas aconteceram. Isso é fundamental para dar tranquilidade, né, no trabalho de todos. E nós estamos trabalhando isso, eu posso garantir ao torcedor, primeiramente pedir desculpas a ele, como o professor disse, fez a sua parte, a gente está fazendo, mas a gente vai procurar no mercado, a gente está atento, nós estamos com o elenco reduzido realmente, a gente precisava dessa partida para... Mas a gente tem conversado constantemente, junto com todos, e dentro de uma realidade a gente vai dar mais opções, professor. É isso mesmo, que boa a sua pergunta, foi dentro dessa linha, a rodada da Série D se encerra amanhã. Algumas já aconteceram, a gente está atento, o pessoal está trabalhando. E como a gente mesmo disse, a gente vai fazer dentro de uma realidade financeira, não vamos fazer loucura para não onerar o clube, que tem essa preocupação, essa responsabilidade. Mas eu acredito muito no trabalho de campo que vem sendo desenvolvido pelo professor, pela comissão. Eu acredito muito no treinamento. Eu acho que treinar um time bom, bem treinado, ele fica ótimo, e o ótimo, bem treinado, fica excelente. Então, é isso que vem acontecendo aqui. Enaltecer sempre vai ser esses atletas, mas é claro que a gente, com esse elenco reduzido, hoje nós tínhamos essa semana 20 atletas, né, para trabalhar no campo, isso, e a gente tem percebido isso, mas chegou um momento agora que a gente vai fazer, como você mesmo disse, com o encerramento de alguns clubes na Série D, tem coisas que a gente tem trabalhado, tem umas cartinhas na manga e a gente espera ter êxito nisso.
6: Pronto, espera ter êxito nesse mercado de Série D. O Santa Cruz agora deve trazer entre 4 a 5, Edinaldo. Não precisa ser o gênio da lâmpada para imaginar que perderam o Israel, vão atrás de um lateral direito. Perderam Wagner Balotelli, vão atrás de um volante. Perderam Regis, podem ir atrás de um meia. Perderam Quirino, vão atrás de um centroavante. Perderam Marquinhos, vão atrás de um ponta, um beirada. O que é que pode acontecer? Se o Santa encontrar no mercado um meia que faça função de ponta também, com boa velocidade, aí ele não precisa trazer um meia e um ponta. Traz só um jogador para suprir essa lacuna deixada pela saída de outros dois, até porque, né, Edinaldo? Na realidade do Santa, o ideal é enxugar folha, diminuir folha, e não substituir com a mesma folha de 1.800 que o Santa tinha no início da Série C, né?
7: Você falou aí em todas as aspirações necessárias que o Santa Cruz precisa desenvolver em termos de contratação, mas está faltando uma outra aí que você não lembrou, né?
6: Que é a de atualização do salário?
7: Atualização do salário, amigo. Eu continuo...
6: que é a principal.
7: Eu continuo, Igor, dizendo o seguinte: Santa Cruz tem que primeiro pagar os seus jogadores o que deve e depois pensar em contratação. Não adianta estar contratando sem dinheiro. Primeiro que vai... Se acertar no bom e barato, como você falou, tudo bem, mas normalmente não se acerta. Então, meu amigo, tem que pagar. Eu soube, inclusive, que o Figueirense pagou tudo que devia, né?
6: O empréstimo saiu lá? Eu não tive essa informação, não. Mas saiu lá o empréstimo?
7: Me informaram que lá, não foi pinga-pinga, como o Santa Cruz está fazendo. Eles pagaram tudo, e o Santa Cruz tem que fazer isso urgentemente, antes de pensar em contratação, na minha opinião, viu, Igor?
6: Antes do jogo do Figueirense com o Santos, o Figueirense estava devendo. Só se pagaram ou no domingo ou hoje.
7: Me falaram que pagaram no fim de semana. Não sei se foi no domingo, se foi hoje. Não, fim de semana, no caso, seria até o domingo. Seria até ontem, né?
6: Enfim. Eu sei que o Santa hoje deve ao elenco duas moradias, duas imagens. Funcionários têm 3 semanas de atraso. Só que o Santa ainda tem dívida com os remanescentes, né, do ano passado, 13º e férias.
7: É verdade. Mas é isso. Lamentavelmente, uma decepção para essa imensa torcida. Quase dava os 30 mil, hein, Igor Moura?
6: Rapaz, já pensou, Edinaldo? Foi nem eu, nem tu. No verdade. Fim das contas, você estava nos 30 e eu estava nos 27. Deu 27.300, quase 28. Um pouquinho mais para perto de 27, mas terminou empatada essa disputa aí, você, viu?
7: Agora, meu amigo, o que mandaram para mim de problemas para sair, para chegar na arena...
6: Teve, principalmente para entrar.
7: Para
6: sair, a gente pegou, por exemplo, um caminho, porque o pessoal lá da CTTU, não sei se foi a polícia, CTTU, enfim, eu sei que não tinha como a gente pegar o ramal ali da arena para voltar pela BR. A gente teve que pegar por São Lourenço ali, depois Camaragibe. Foi pense na volta que a gente deu. Agora, para entrar, teve trânsito e vi muito problema, torcedor me marcando em Twitter, marcando o próprio João Vitor também no Instagram, problema para entrar na arena, ali perto da catraca, muito problema em catraca de entrada, torcedor, tinha muita gente entrando com 20 minutos de jogo, Edinaldo. Então, pelo amor de Deus, 2 semanas para organizar um jogo de futebol, sabendo que vai ter 30 mil pessoas e torcedor ter problema para entrar, eu acho o cúmulo.
7: Isso é um absurdo, cara, isso é uma aberração. Tratar o torcedor como se trata um gado, pelo amor de Deus. E o nosso futebol falha muito nessa logística. E ontem foi um desespero total, porque eu também recebi muitas informações de torcedores que estavam lá, torcedores que entraram depois de 20 minutos. Impressionante isso, né, Igor?
6: Isso, principalmente o pessoal do Anel Superior, porque no momento em que houve o apito inicial, eu olhei pra cima, né, no olhômetro, pra ver questão de público, eu até achei que tinha pouca gente no Anel Superior pra imaginar 30 mil pessoas na arena. Só que quando deu 15, 20 minutos, Alexandre Costa, ele reforçou na narração falando: caramba, tá chegando muita gente agora no Anel Superior. Quando eu olhei, de fato, encheu de uma hora pra outra o Anel Superior entre 20 e 25 do primeiro tempo. Ou seja, teve problema no fluxo de entrada, e isso é inadmissível, levando em conta que tiveram muito tempo pra organizar o jogo, né, Ed?
7: Continua sendo a arena dos problemas, viu, Igor?
6: Tá certo.
7: Ok, e aí, amigo, quem mais?
6: Edinaldo, hoje teve reapresentação à tarde, amanhã tem mais treinamento. Bom lembrar que o próximo jogo do Santa só daqui a 2 semanas. A CBF não achou pouco essas 2 semanas entre o jogo do Santa lá e Itajaí para o jogo contra o Figueirense? Mais 2 semanas para as equipes da Série C, porque o primeiro fim de semana de agosto vai ser reservado somente para a Copa do Brasil. Ou seja, o Santa volta a campo só no dia 8 em João Pessoa, contra o embalado Botafogo da Paraíba. Nos últimos 7 jogos, o Botafogo empatou 1 e ganhou 6. Ontem ganhou de virada do Caxias de Marcelo Cabo. Batata tá assando de Marcelo Cabo lá no Caxias. E o William Alves tomou o terceiro amarelo, Ed.
7: Só pra gente encerrar, você imagina se o Santa tem um resultado positivo no jogo de ontem? Iria haver uma invasão lá em João Pessoa, que não seria moleza, viu, Igor Moura?
6: É, agora é o seguinte, né? Invasão até certo ponto, até a página 2, porque tem limitação de público para torcida visitante do Almeidão, né?
7: É, tem isso também.
6: Aí, claro, iam vender talvez 1.500, 2.000 ingressos, acredito que seria isso no Almeidão. Aí muita gente que fosse assim, na sorte, poderia ficar sem ingresso. Mas a torcida do Botafogo é outra torcida que, assim como a do Santa, está empolgada porque o momento lá é bom, né? Com Marcelo Fernandes, técnico, chegou a negociar com o Santa antes da vinda do Christian.
7: Valeu, Igor!
6: Abraço, Ed.
7: Pronto, a gente acaba de acompanhar a segunda-feira tricolor aqui no Bola Rolando, 18h43.
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3: 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Tem bola rolando para o Clube Náutico Capibaribe. Alô, alô, Leonardo Bori.
4: Alô, alô, Edinaldo Santos. Boa noite para você, amigo. Boa noite para amigo e para um amigo ligados aqui no Bola Rolando. Uma partida correta do Náutico ontem contra o líder da Série B, que é o Criciúma, que chegou a 40 pontos. O estádio Heriberto Rilse completamente lotado. Primeiro do Náutico, ficou tempo do Náutico muito equilibrado. Segundo tempo, o Criciúma tentou amassar. O Náutico teve problemas logo no primeiro tempo, porque saíram Matheus Vinícius num choque com o jogador do Criciúma e ainda levou o terceiro cartão amarelo e, infelizmente, quebrou a tíbia da perna direita. Depois saiu Luiz Felipe, machucado. Entraram Betão no lugar do Matheus Ribeiro e Borazzi no lugar do Luiz Felipe. Aí o que aconteceu?
3: E é técnico... bom que se reforce que os dois jogadores saíram no primeiro tempo ainda.
4: No primeiro tempo. Aí você já queimou as duas janelas de entrada. Aí no intervalo, Gustavo Henrique deu lugar ao Wanderson. E aí, depois, os dois entraram. O Auremir e o Reginaldo. O Auremir no lugar do Samuel e o Reginaldo no lugar do Derek. Foi realmente uma partida em que o Náutico ele não se expôs muito. É uma das poucas vezes que eu vi um Náutico mais centrado, mais em termos de marcação. Porque o Náutico acabou jogando num 4-3-1-2.
3: Meu amigo, isso aí leva em consideração a necessidade que o treinador tem, que a gente vem falando aqui desde o princípio desse campeonato, em determinado momento ele mudar alguma coisa. Ele não pode estar com aquele sistema o tempo todo, como o próprio Hélio dos Anjos apregoava. Não, fora de casa ou dentro de casa, a gente joga da mesma
4: esse
3: forma.
4: Esse negócio de jogar com o nariz empinado, que a gente joga com o nariz empinado, você tem que se moldar às circunstâncias.
3: E outra, né? Aquela história que a gente sempre repete aqui. Todo mundo já sabe como o Náutico vinha jogando. E o campeonato vai passando, você vai assimilando e fica fácil jogar com o Náutico, porque ele não muda. Ontem ele mudou, ontem ele valorizou a marcação. O sistema de marcação do Náutico ontem foi perfeito. Achei que o time do Criciúma foi um pouco melhor, principalmente no segundo tempo. Tinha necessidade disso, porque jogava em casa. Mas o Náutico fez uma boa partida, não abdicou do jogo, mesmo marcando muito, não abdicou. Chegou a ter boas oportunidades durante a partida. Mas olha, finalmente Hélio dos Anjos, nesse aspecto, também desceu do pedestal e reconhece que tem hora que você tem que mudar, tem alternativa, tem repertório. Ele não vinha tendo isso.
4: Agora você tem 15 dias para...
3: Duas semanas, né?
4: Duas semanas para você
3: vai
4: poder...
3: Vai ser 9 de agosto, né?
4: 9 de agosto, às 4 da tarde. Há quanto tempo não tem um jogo domingo do Náutico nos aflitos, 4 da tarde, contra o Atlético Goianiense? E aí você pode recuperar o Vinícius, você pode recuperar o Dodô, você pode recuperar o próprio Luiz Felipe. Infelizmente, você não vai recuperar o Matheus Ribeiro, porque o Matheus Ribeiro teve uma fratura na perna direita, na tíbia, e que ele tenha muita força para se recuperar.
3: Fratura de tíbia leva o quê? Um ano?
4: Não, não chega um ano, não, mas pelo menos de 4 a 5 meses. O Borazzi entrou ontem e entrou na ponta e fez um jogo muito tático. E aí, a pergunta na coletiva ontem para Guilherme dos Anjos foi sobre o Borazzi.
5: Trabalhei com o Borazzi em outras oportunidades, né? É um atleta muito tático, muito inteligente para marcar e para atacar espaço. Acho que a gente vai aproveitar muito bem ele. Ele foi na maneira de dizer, como os próprios atletas brincaram ali no vestiário, pô, esse argentino é de verdade, né? O argentino de verdade. Então, realmente, o Boraz é um jogador que vai nos ajudar, tá imbuído daquilo que a gente sabe que precisa para a função. Mas um mérito muito grande também do Betão, que foi um jogador que fez ali a lateral esquerda. Léo Índio trabalhou pelo lado esquerdo, que nunca fez, eu acho, zagueiro pelo lado esquerdo, e fez muito bem. Então, jogadores que estão vindo só ajudar, assim como o Jean, o próprio Maranhão, que fez um jogo taticamente muito melhor do que eu até mesmo imaginava, está crescendo, é um centroavante de 20 e poucos anos que a gente tem, que com 18 gols no ano, e que eu não tenho dúvida, se ele seguir nesse perfil, Náutico não segura ele, vai ser vendido. Né? Vai ser vendido, sem dúvida, vendo como está o mercado e a necessidade de um bom centroavante. Não estou aqui citando inúmeros atletas, mas é uma força do grupo muito grande que voltamos a ter. Né? Uma confiança e uma competitividade. Porque nós enfrentamos aqui, para mim teve um enfrentamento dos dois times mais competitivos da divisão, Criciúma e Náutico. São os melhores times fisicamente, na minha opinião. Tá? E baseado também em números, que a gente troca muito número e tudo. Então, realmente saímos daqui muito felizes com esse ponto. Né? Poderia ter sido melhor, sim, mas talvez também poderia ter sido positivo para o Criciúma, um jogo que eu acho que o resultado equilibrado como foi, foi condizente com aquilo que foi a partida.
4: O Náutico ficou na 13ª posição com 25 pontos ganhos, e aí começou melhor o segundo turno do que começou o primeiro, porque o primeiro perdeu em casa para o Criciúma por 1-0 nos Aflitos, e agora pelo menos começou empatando com o Criciúma fora de casa em 0-0.
3: E esse resultado termina sendo significativo exatamente por isso. Ele estava jogando fora de casa e enfrentando o líder da competição.
4: Exatamente.
3: Que não perdia seis jogos, né?
4: Seis jogos não perdia, não. Ele venceu seis jogos consecutivos.
3: Então, time difícil de se bater, time está muito arrumado. O Náutico foi bem porque mudou. Se continuasse com essa história de jogar o tempo todo lá, enfiado na frente, com a zaga lá no meio de campo, estava facilitando o jogo para todo mundo. É. Os caras assimilaram o esquema do Náutico, chegavam aqui já sabendo como o Náutico ia jogar, o Náutico errando, perdendo e insistindo na tese de que tem que jogar assim. O sistema é o tempo todo assim, seja em casa ou fora de casa. Não pode ser assim, né?
4: E não é vergonhoso quando você, por exemplo, que sirva de lição, né? Quando você ficou 8 jogos sem vencer, aí você venceu o Londrina, você tinha que fazer pelo menos um bom resultado contra o Criciúma para poder se segmentar na competição. E aí conseguiu um empate contra o líder. Uhum. O líder que vinha na bagagem de 6 vitórias consecutivas.
3: Exatamente.
4: E aí você muda o sistema, você fez a variação de 4-3-1 para 4-4-2. Agora, Edinaldo, eu vou lhe dizer uma coisa. Quem voltou bem para mim foi uma surpresa agradável, foi o Jean Carlos, viu?
3: Jean Carlos tá jogando muito.
4: E depois,
3: na
4: outra
3: verdade,
4: surpresa para mim.
3: Ele continua jogando bem, né?
4: Mas a outra surpresa para mim é a condição física dele. Porque ele fez poucos jogos esse ano. Entendeu?
3: Ok.
4: Tá certo?
3: Valeu?
4: Valeu.
3: Pronto, Leonardo Borges acaba de destacar aqui no Bola Rolando a segunda-feira alvirrubra.
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2: Olá, boa noite.
1: Boa noite para você que nos acompanha em todo o país.
2: Segunda-feira, 27 de julho de 2026.
1: Vamos aos destaques do dia.
2: Estatuto da Igualdade Racial completa 16 anos.
1: Um marco legal no fornecimento de direitos e geração de oportunidades.
2: E quem conversa com a gente sobre os avanços da lei é Bárbara Oliveira, secretária executiva do Ministério da Igualdade Racial.
3: O Estatuto, ele fez um processo de trazer como responsabilidade para o Estado brasileiro a obrigação de enfrentar o racismo nas suas políticas, nas suas ações.
1: Proteção no ar.
2: Na hora de escolher o que as crianças assistem e jogam, a classificação indicativa é a maior aliada de pais irresponsáveis.
4: A classificação indicativa leva em conta se a produção exibe cenas de violência, se há conteúdo sexual ou de nudez, ou se faz uso ou referência a drogas lícitas e ilícitas.
1: Cultura.
2: Teatro Amazonas em Manaus e o Teatro da Paz em Belém são reconhecidos como patrimônio cultural do mundo. Luana Karen.
5: Os teatros passam a figurar juntos na lista do Patrimônio Mundial Cultural da Unesco, com o nome Teatros da Amazônia.
1: Hoje, na apresentação da Voz do Brasil, Mariana Jungmann e Luciano Seixas.
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1: Brasil e Coreia do Sul assinaram 5 memorandos de cooperação nas áreas de educação, energia, tecnologia industrial, atividades espaciais e esportes.
2: Os documentos foram assinados durante a visita do presidente sul-coreano Lee Jae-myung ao Brasil.
1: Os dois países vão fortalecer a cooperação em atividades espaciais pacíficas, biocombustíveis e energia limpa, intercâmbio entre universidades e atletas e incentivo à pesquisa e inovação.
2: Brasil e Coreia do Sul também retomaram as negociações para um acordo comercial entre o país asiático e o Mercosul.
1: Em 2025, o intercâmbio comercial entre os dois países chegou a 11 bilhões de dólares. O Brasil também abriga a maior comunidade coreana na América Latina.
2: A campanha Julho Verde chama a atenção para a importância do diagnóstico precoce do câncer de cabeça e pescoço.
1: Feridas na boca que não cicatrizam, rouquidão persistente e caroços no pescoço são alguns dos sinais que não devem ser ignorados.
2: Saiba como prevenir a doença na reportagem.
6: Uma ferida na boca que não cicatriza, rouquidão prolongada ou um caroço no pescoço. Sintomas que muitas vezes são ignorados, mas que podem ser sinais de alerta para o câncer de cabeça e pescoço. Foi o que aconteceu com a aposentada Karina Oliveira Souto, de Brasília. Hoje, em tratamento, ela transforma a própria experiência em um alerta para que outras pessoas não adiem a procura por atendimento.
7: O câncer não espera. Hoje, quanto mais você descobrir esse diagnóstico mais rápido, melhor sua chance de cura.
6: Segundo o INCA, o Instituto Nacional de Câncer, o Brasil deve registrar mais de 780 mil novos casos de câncer por ano até 2028. Desse total, cerca de 40 mil serão de câncer de cabeça e pescoço. O problema é que a maioria ainda é diagnosticada tardiamente. E é justamente para mudar essa realidade que a campanha Julho Verde reforça um alerta. Identificar os sintomas cedo pode aumentar as chances de cura. O câncer de cabeça e pescoço reúne tumores que atingem regiões como boca, garganta, laringe, nariz, tireoide e pele da face e do pescoço. Entre os principais fatores de risco estão o tabagismo, o consumo de bebidas alcoólicas e a infecção persistente pelo HPV. Quando descoberto precocemente, as chances de sucesso do tratamento aumentam e o risco de sequelas diminui, explica Isabela Costa Santos, chefe substituta do setor de cirurgia de cabeça e pescoço do INCA.
8: É importante a gente entender que quanto mais cedo essa doença é diagnosticada, melhores são os resultados. Em qualquer lugar do mundo, se você pode tratar um tumor no estágio inicial, nós estamos falando de índices de cura muito melhores, né? E altos.
6: A prevenção passa por hábitos saudáveis, alimentação equilibrada, higiene bucal, prática de atividade física, proteção contra o sol e vacinação contra o HPV, oferecida pelo SUS para crianças e adolescentes na faixa indicada pelo Programa Nacional de Imunizações. E a vacinação é um grande aliado no combate à doença, destaca o secretário de Atenção Especializada à Saúde do Ministério da Saúde, Mozart Júlio Tabosa Salles.
9: Então, a vacinação contra HPV é fundamental para a prevenção do câncer de cabeça e pescoço, fundamental das doenças laringeais. Precisamos trabalhar isso e fazer de maneira muito efetiva. E isso é fundamental. O Brasil já tem hoje 82%, 83% de cobertura entre as meninas, cerca de 60%, um pouco mais, um pouco menos entre os meninos. Precisamos subir mais o patamar de cobertura entre os homens para que a gente possa chegar naquilo que é ideal.
6: Ao perceber sintomas persistentes, como feridas na boca que não cicatrizam, rouquidão prolongada, dificuldade para engolir ou caroços no pescoço, a orientação é procurar a unidade básica de saúde mais próxima. Se houver necessidade, o paciente é encaminhado para exames e atendimento especializado. Reportagem Pablo Mundim.
1: E o Ministério da Saúde publicou portaria que define os 18 medicamentos oncológicos considerados de altíssimo custo para oferta no Sistema Único de Saúde.
2: A relação abrange fármacos para tratamento de diversos tipos de câncer, como o de mama, pulmão, gástrico, ovário, medula óssea e a leucemia.
1: A medida determina a forma como o medicamento será apresentado e os critérios analisados para a definição de altíssimo custo.
2: A estratégia prioriza a economia em escala e a garantia de acesso aos medicamentos já incorporados pela Comissão Nacional de Incorporação de Tecnologias no Sistema Único de Saúde.
1: Julho é um mês com datas importantes para a luta racial no Brasil.
2: No último sábado, dia 25, foi comemorado o Dia Internacional da Mulher Negra, Latino-Americana e Caribenha.
1: E no dia 20, o Estatuto da Igualdade Racial completou 16 anos.
2: O Estatuto estabeleceu em lei uma série de diretrizes para a condução das políticas públicas de combate ao racismo e de redução das desigualdades raciais no país.
1: E hoje nós conversamos mais cedo com a secretária executiva do Ministério da Igualdade Racial, Bárbara Oliveira Souza, sobre esse marco. Vamos acompanhar.
2: Olá, secretária, bem-vinda à Voz do Brasil. Olha, a gente queria começar então falando do Estatuto da Igualdade Racial, que está completando 16 anos, e queria que a senhora trouxesse para a gente então quais são os principais avanços desde a criação da lei, o que, que ela trouxe aí de inovação.
3: Não, perfeito. Bom, o Estatuto da Igualdade Racial é uma grande conquista nossa, né? Que está completando agora, em julho, 16 anos de vigência. Então, com muita alegria, Mariana Jugman e Luciano Seixas, nós do Ministério da Igualdade Racial agradecemos muito por esse convite para dialogar sobre esse marco fundamental para a política de igualdade racial do Brasil. E o Estatuto, ele fez um processo de trazer como responsabilidade para o Estado brasileiro a obrigação de enfrentar o racismo nas suas políticas, nas suas ações. E conseguiu construir base sólida para que a gente tivesse um processo de amadurecimento das ações afirmativas nas universidades e na educação superior, como hoje temos, e temos diversos avanços, né, a partir dessa lei. Como temos também as ações afirmativas nos concursos públicos, que também tem gerado muito resultado, além de políticas públicas transversais na saúde, na educação, na cultura, no trabalho e na moradia, para, de fato, superar o racismo estrutural e promover a igualdade racial no Brasil, que é algo tão central. A gente tem alguns resultados, eu estava falando da lei de cotas, como, por exemplo, uma ampla presença hoje de estudantes negros e negras nas universidades. São mais de 4 milhões de estudantes que ocupam universidades públicas e privadas no Brasil. Isso é um avanço, a gente pensa os dados estatísticos em relação aos anos 2000, né? Quando apenas 2% da população negra estava na universidade.
1: Bom, secretária, a senhora citou aí as questões de cotas, vale para a educação, vale também para o trabalho. Na verdade, o Estatuto da Igualdade Racial reúne direitos em diversas áreas, né? Educação, trabalho, também saúde, na cultura. Na prática, como é que ele impacta a vida da população brasileira?
3: Não, perfeito. O Estatuto, ele orienta as políticas de igualdade racial e traz alguns aspectos que são centrais para a forma como a gente se organiza no governo federal e também em articulação com governos estaduais e municipais para implementar essa política. E traz alguns princípios, como por exemplo, da transversalidade. Então, ele prevê essa articulação com os vários ministérios que executam ações voltadas para a igualdade racial e para a superação do racismo.
2: A gente está falando aí de 16 anos da construção dessa política. A senhora mencionou políticas afirmativas também, mas apesar disso a gente ainda continua precisando trabalhar em torno da redução das desigualdades raciais, né, que são uma realidade no país. Quais são os maiores desafios que a senhora considera para que os direitos previstos no Estatuto realmente se tornem uma realidade e se tornem presentes mesmo?
3: Essa pergunta, Mariana, agradeço muito. Eu acho que ela é chave para a gente avaliar o porquê que a política de igualdade racial ainda é muito importante no Brasil hoje. A gente tem avanços fundamentais em marcos legais, temos uma política nacional estruturada, temos o Sistema Nacional de Promoção da Igualdade Racial, que leva essa política para governos estaduais e municipais, mas uma conquista, inclusive, do Estatuto da Igualdade Racial, é ele quem cria o SUS, o nosso SUS da Igualdade Racial, que é o SINAPIR, e que hoje está presente nos 27 estados da federação e em quase 500 municípios. Vou começar por esse ponto, porque é um ponto que demonstra avanço, mas demonstra também desafio, né? Que é o foco da sua pergunta. E por que que é importante a gente avançar nisso? É fundamental que a gente busque incrementar e capilarizar cada vez mais essa política e avançar em mais estados e municípios. Está em curso foi julgada, né? E está em curso a elaboração da resposta a ela, a DPF Vidas Negras, a DPF 973, que obriga o governo federal a atualizar o segundo Plano Nacional de Promoção da Igualdade Racial. A gente vem trabalhando nisso ativamente e, obviamente, a gente vem também destacando a importância de que estados e municípios também sejam envolvidos nessa obrigação de fazer dessa ação, pela importância da gente federalizar essa política. Então, é um desafio que a gente ainda tem, temos um avanço importante, estamos nos 27 estados, mas precisamos, de fato, avançar e capilarizar essa política no Brasil. Outro ponto é que os dados socioeconômicos, de segurança pública, são muitas as dimensões que ainda demonstram que, mesmo tendo avançado muitíssimo, e de fato há na história, né, ao longo da história, um incremento importante na política de igualdade racial no Brasil, é possível a gente avaliar que ainda há muito o que fazer. E os dados que foram publicados recentemente do Fórum Brasileiro de Segurança Pública e do Atlas da Violência, por exemplo, pegando apenas um aspecto, demonstram a relevância da gente avançar na política de igualdade racial para enfrentar esse racismo que toca a vida das pessoas, que toca o cotidiano das pessoas. 83% das vítimas de morte decorrentes de intervenções policiais no Brasil são pessoas negras. E o jovem negro tem 3 vezes mais chance de ser vítima de homicídio no Brasil do que o jovem não negro. Então, essa inequidade tão presente nas famílias, nas mães, né, ela precisa ser enfrentada. E esse enfrentamento, ele também tem algo estruturante para guiar a nossa política de igualdade racial. O Estatuto da Igualdade Racial, ele fortalece isso e, obviamente, os dados socioeconômicos, sociais do Brasil, eles são um chamariz para a importância da gente priorizar de forma central a relevância da política de igualdade racial e do enfrentamento ao racismo na nossa atuação no Estado brasileiro.
1: Muito bem, nós conversamos com a secretária executiva do Ministério da Igualdade Racial, Bárbara Oliveira Souza. Muito obrigado, secretária, por sua presença aqui na Voz do Brasil.
3: Eu que agradeço, Luciano Seixas, agradeço muito, Mariana Jungmann, por esse espaço dedicado aqui ao Ministério da Igualdade Racial.
2: E é importante a gente destacar os principais canais de denúncia para crimes raciais no país.
1: Caso você viva ou presencie um ato de racismo ou injúria racial, é possível fazer a denúncia por meio do Disque 100, canal de direitos humanos do governo federal.
2: Ou pela plataforma Fala BR, que reúne as ouvidorias também do governo federal.
1: E é sempre bom lembrar que racismo é crime, portanto, pode ser denunciado em delegacias de polícia e para o Ministério Público.
2: Pais e também responsáveis, vocês já repararam naquele selinho colorido que aparece antes dos desenhos, filmes e jogos de celular? Aquilo ali é a classificação indicativa, uma ajuda de ouro para você saber o que é seguro para a idade do seu filho.
1: Na hora de saber se um filme, desenho ou jogo eletrônico é recomendado para crianças e adolescentes, a classificação indicativa funciona como um instrumento para proteger os jovens de conteúdos impróprios em cada fase do desenvolvimento.
4: A dona de casa, Natália da Silva, tem 4 filhos. Durante o dia, eles estudam, brincam, praticam esportes e fazem atividades ao ar livre. E em alguns momentos, também assistem televisão. Natália conta que o acesso às telas é monitorado por ela, que observa cada conteúdo escolhido.
10: Filmes eu vejo antes, desenho eu costumo sentar para assistir com elas mesmo. Muitas vezes eles mesmos vêm e conversam com a gente sobre o que, que tem no desenho, sobre curiosidades que eles viram. Mas assim, sempre observando a classificação indicativa de filmes e desenhos.
4: Para orientar a Natália e outros pais na hora de escolher o que é apropriado para os filhos assistirem, existe a classificação indicativa. A informação estabelece a idade recomendada para programas, filmes e até mesmo eventos culturais exibidos em público. Como explica o coordenador de políticas de classificação indicativa audiovisual, Eduardo Nepomuceno.
11: A classificação indicativa é uma informação para as famílias a respeito dos conteúdos presentes nas obras audiovisuais, nos espetáculos públicos, né? Nos streamings, nas TVs a cabo, TV por assinatura, no cinema e nos aplicativos e jogos.
4: A classificação indicativa leva em conta se a produção exibe cenas de violência, se há conteúdo sexual ou de nudez, ou se faz uso ou referência a drogas lícitas e ilícitas. Também observa se há linguagem ofensiva ou situações que possam causar medo ou forte impacto emocional. A partir da identificação desses elementos, é definida a faixa etária adequada para cada fase do desenvolvimento, como destaca o coordenador de políticas de classificação indicativa audiovisual, Eduardo Nepomuceno.
11: Cada um desses grandes eixos tem critérios específicos para cada faixa etária. Em razão desses conteúdos identificados, é que a gente consegue chegar numa faixa etária indicada para cada momento do desenvolvimento das crianças e dos adolescentes.
4: A classificação indicativa de obras audiovisuais funciona como um instrumento de proteção aos direitos de crianças e adolescentes. A neuropsicóloga Renata Nunes destaca como a indicação da idade tem a ver com a compreensão da criança em certas fases da infância.
12: Elas são orientadas por essas fases do desenvolvimento, para que ela não tenha acesso a conteúdos que ela ainda não está pronta emocionalmente. Mas isso tudo não precisa ser inflexível. Os pais precisam entender quem são seus filhos.
4: Para avaliar qual a classificação indicativa de uma obra do circuito comercial, é atribuída uma faixa etária. Além disso, há uma mensagem que diz os principais temas presentes na obra. Para vídeos disponíveis em plataformas de streaming, a própria plataforma realiza a autoclassificação seguindo os parâmetros estabelecidos. Reportagem, Márcia Fernandes.
2: Hoje, o Brasil conquistou um novo reconhecimento internacional para a cultura.
1: O Teatro Amazonas, em Manaus, e o Teatro da Paz, em Belém, passaram a integrar a lista do Patrimônio Mundial da Unesco.
2: Com isso, o país chega a 26 bens reconhecidos pela organização.
1: Os dois monumentos já eram tombados pelo Instituto do Patrimônio Histórico e Artístico Nacional, o IFAM, desde os anos 1960.
2: Conheça um pouco da história desses dois monumentos na reportagem de Luana Karen.
13: Foi durante o ciclo da borracha, período em que a extração do látex deu impulso para um grande crescimento econômico da região norte, que surgiram os teatros Amazonas, em Manaus, e da Paz, em Belém. Era fim do século XIX, e a riqueza produzida pelo chamado ouro branco despertou nas elites da época o desejo de reproduzir no coração da maior floresta tropical do mundo o requinte das grandes capitais europeias. Música. fundei o Teatro da Paz em 1878. Inspirado na arquitetura neoclássica italiana, tornou-se símbolo da prosperidade da capital paraense, então principal porta de saída da borracha para o mundo. Quase duas décadas depois, em 1896, foi a vez do Teatro Amazonas abrir as portas em Manaus. De estilo renascentista, o edifício preserva até hoje parte da arquitetura e decoração originais, embora

0: morreu 3 meses antes, sendo homenageado na pintura que representa a ópera, no teto do Teatro Manauara. Aliás, marcados pelos concertos clássicos, apresentações de balé e óperas, os espaços também se abriram à cultura popular. Nomes como Milton Nascimento e Roger Waters passaram pelo Amazonas, que recebeu até uma visita inusitada em 1997 das Spice Girls, no auge da carreira. Agora, mais de um século depois de terem sido erguidos como símbolos da riqueza da borracha, os teatros da Amazônia ganharam um novo significado, o de patrimônio de toda a humanidade. O presidente do IFAM, Instituto do Patrimônio Histórico e Artístico Nacional, Davidson Guzmão, destacou que a medida também é um reconhecimento da cultura produzida pela região amazônica.
1: A Amazônia, para além do paradigma do meio ambiente e do patrimônio natural, é também reconhecida pela sua produção cultural, pela sua produção artística e pelos circuitos culturais que os teatros engendram.
0: Os teatros Amazonas e da Paz foram tombados pelo IFAM na década de 1960. Agora passam a figurar juntos na lista do Patrimônio Mundial Cultural da Unesco, a Organização das Nações Unidas para a Educação, a Ciência e a Cultura, com o nome Teatros da Amazônia. Com isso, o Brasil passa a contar com 26 sítios inscritos na lista. Reportagem Luana Karen.
2: A Defesa Civil Nacional segue prestando apoio humanitário aos municípios do interior de São Paulo. A região foi atingida por fortes chuvas na última sexta-feira, dia 24.
3: No sábado, foi reconhecida a situação de emergência dos municípios de Taquaritinga, Ribeirão Preto e Dumont.
2: Com a medida, as prefeituras podem solicitar recursos federais para ações de socorro, assistência humanitária à população afetada e recuperação das áreas atingidas.
3: Foram realizadas também visitas aos municípios de Guariba e Dumont para levantamento dos danos.
2: O diretor do Departamento de Assistência Humanitária do Ministério da Integração e do Desenvolvimento Regional, Wesley de Almeida Felinto, deu detalhes da ação.
4: Conseguimos depois ao município de Guariba, o mais afetado da região, e sentamos com a Defesa Civil do município para iniciarmos o processo de reconhecimento federal e as orientações junto ao setor de engenharia e inspeções em campo para orientação quanto às ações de assistência humanitária, restabelecimento dos serviços essenciais e recuperação. Neste momento, a gente se encontra no município de Dumont, finalizando também o reconhecimento federal para posterior envio à Defesa Civil Estadual de São Paulo, e a equipe de engenharia está em campo, visitando ainda algumas áreas afetadas no município de Dumont.
3: E um alerta pelo celular informa se onde você vive corre algum risco de evento climático intenso, sejam chuvas ou incêndios.
2: Com esse aviso, é possível se prevenir contra desastres.
5: A Defesa Civil Nacional oferece um serviço gratuito para envio de alertas sobre situações de emergência diretamente ao celular. As mensagens podem avisar sobre chuvas intensas, alagamentos, deslizamentos de terra, incêndios florestais, tornados e outros riscos. O cadastro pode ser feito por SMS, WhatsApp ou Telegram. Para receber por mensagem, basta enviar o CEP da localidade de interesse para o número 40199. No WhatsApp, é necessário iniciar uma conversa com o número 61-2034-4611 e seguir as orientações do assistente virtual. No Telegram, basta procurar por Defesa Civil Alertas, enviar a mensagem Olá e concluir o cadastro. Também é possível receber avisos automaticamente pela TV por assinatura, pelos alertas públicos do Google e pela tecnologia Cell Broadcast, disponível em aparelhos compatíveis conectados às redes 4G e 5G. Nesses casos, não é necessário fazer cadastro. Natália Koslick, para a Voz do Brasil.
3: E essas foram as notícias do governo federal.
2: Fique agora com as notícias do Poder Judiciário e do Congresso Nacional. Boa noite.
3: Boa noite. Bom fim. Boa noite. Até amanhã.
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0: Ministro aposentado Otávio Galotti é velado no Supremo Tribunal Federal com a presença de ministros, autoridades e familiares. TSE realiza a Semana Nacional do Sistema Eletrônico de Votação entre 3 e 9 de agosto. STJ decide que prazo de 90 dias para indenização em proteção veicular é válido. Boa noite, eu sou Marcela Luiza. O Supremo Tribunal Federal decretou luto oficial de 3 dias pelo falecimento do ministro aposentado Otávio Galotti, que morreu ontem, aos 95 anos. Nesta segunda-feira, houve o velório no Salão Branco do Tribunal, com a presença de ministros, autoridades e familiares. O presidente do STF, ministro Edson Fachin, destacou o papel de Galotti na magistratura brasileira.
1: Recordar o ministro Galotti. Não evocamos apenas o integrante da história deste tribunal. Evocamos uma determinada compreensão da magistratura, aquela que reconhece que a autoridade moral precede a autoridade jurídica, que a legitimidade das decisões repousa antes de tudo na integridade daqueles que a proferem. A morte interrompe uma biografia, mas não alcança um legado. As decisões permanecem nos livros, os ensinamentos permanecem na memória de todos nós, o exemplo permanece nas instituições.
0: Nascido no Rio de Janeiro em 1930, Otávio Galotti formou-se em Direito em 1953. Foi integrante do STF entre 1984 e 2000, sendo presidente da Corte de 93 a 95. Também presidiu o Tribunal Superior Eleitoral entre 1994 e 1996 e teve papel relevante na consolidação da jurisprudência constitucional durante os primeiros anos de vigência da Constituição de 88. O sepultamento está marcado para amanhã, no Rio de Janeiro. Tribunal Superior Eleitoral realiza a primeira edição da Semana Nacional do Sistema Eletrônico de Votação de 3 a 9 de agosto. RIMAC Souto.
2: O objetivo é aproximar a justiça eleitoral da sociedade e ampliar o conhecimento sobre o funcionamento, a segurança, a transparência e a auditabilidade da urna eletrônica. O lançamento da Semana Nacional do Sistema Eletrônico de Votação será feito pelo presidente do TSE, ministro Cássio Nunes Marques, durante a sessão plenária de abertura do segundo semestre forense de 2026, na próxima segunda-feira, dia 3 de agosto. A iniciativa envolve todos os tribunais regionais eleitorais do país, com ações como visitas a escolas, demonstrações da urna eletrônica, palestras, exposições e distribuições de materiais informativos oficiais sobre o processo eleitoral. A programação termina no domingo, dia 9 de agosto, com a Corrida pela Democracia, no Autódromo Nelson Piquet, em Brasília.
0: Para a terceira turma do STJ, é válida a cláusula de contratos de proteção patrimonial mutualista, que estabelece prazo de até 90 dias úteis para o pagamento de indenização após um prejuízo. Tiago Gomide.
3: Os ministros analisaram o caso de um associado de uma cooperativa de transportes de Goiás que teve veículo roubado e questionou a demora no pagamento da indenização. O colegiado entendeu que os contratos de proteção patrimonial mutualista têm características diferentes dos seguros tradicionais e, por isso, não se aplicam automaticamente às regras da SUSEP que estabelecem um prazo de até 30 dias para seguradoras. Segundo o relator do caso, o ministro Ricardo Vilas Boas Cueva, a Lei Complementar 213 de 2025 passou a prever a fiscalização dessas operações pela SUSEP, mas ainda não há uma regulamentação específica para esse tipo de contrato.
0: Estão abertas as inscrições para o mutirão da 16ª Semana Nacional da Execução Trabalhista. Rocine Gomes.
4: Essa é uma forma mais radical de fazer com que a decisão judicial seja cumprida e que tudo o que é devido seja pago. Com o slogan Seu Direito por Inteiro, a iniciativa, marcada para o período de 14 a 18 de setembro em todo o Brasil, É um esforço concentrado para localizar bens de devedores, incentivar acordos e dar mais celeridade ao pagamento dos créditos trabalhistas. Para outras informações sobre a 16ª Semana Nacional da Execução Trabalhista, acesse csjt.jus.br.
0: 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Uma boa noite e até amanhã.
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7: Eu sou Paula Groba.
8: E eu sou Ricardo Nakaoka.
7: E estes são os destaques de hoje do Jornal do Senado, que começa agora.
8: Comissão de Relações Exteriores vai acompanhar medidas do governo contra a tarifaço dos Estados Unidos.
7: Nova lei permite venda de spray de pimenta para mulheres.
8: Senado aprova projetos para fortalecer a recuperação ambiental e a economia circular.
7: Boa noite.
8: Boa noite.
7: As novas tarifas impostas pelos Estados Unidos a produtos brasileiros acendeu um alerta no Senado.
8: A Comissão de Relações Exteriores quer avaliar a resposta do governo e possíveis medidas do Congresso. O tema será debatido pelo colegiado, que solicitou informações sobre as ações do Brasil diante desse novo cenário. Repórter Márcio Maturana.
9: O presidente da Comissão de Relações Exteriores, senador Nelsinho Tradi, do PSD de Mato Grosso do Sul, enviou um pedido de informações ao Ministério do Desenvolvimento, Indústria, Comércio e Serviços sobre a estratégia do Brasil em relação às novas tarifas de 25% impostas pelo presidente dos Estados Unidos, Donald Trump, sobre produtos brasileiros. Uma das perguntas é sobre a possível aplicação da Lei da Reciprocidade Econômica, aprovada pelo Congresso em 2025.
10: O Congresso aprovou essa legislação e agora cabe ao Senado acompanhar a sua implementação. Precisamos entender se os instrumentos criados são suficientes para enfrentar uma situação como essa e, se necessário, discutir aperfeiçoamentos. Sempre com base em critérios técnicos e na proteção da economia brasileira.
9: As novas tarifas de Trump alcançam 3 mil itens, o que significa 18% das exportações brasileiras para os Estados Unidos, segundo cálculos do Ministério do Desenvolvimento. Isso corresponde a 37,6 bilhões de reais, com base nas exportações de 2024, antes dos primeiros tarifaços. No mesmo dia em que começou o novo tarifaço, 22 de julho, o presidente Lula assinou uma medida provisória criando o Plano Brasil Soberano 3, que abre 18 bilhões e meio de reais em linhas de crédito com juros subsidiados para exportadores. Também nessa data, Lula sancionou uma lei derivada de outra medida provisória que criou linhas de financiamento no Plano Brasil Soberano, com expansão apresentada pelo Congresso Nacional para setores estratégicos. O objetivo do pedido de informações, segundo Nelsinho Tradi, é oferecer aos senadores informações técnicas para eventuais iniciativas legislativas.
10: A Comissão de Relações Exteriores não substitui o Executivo na condução da política comercial, mas pode contribuir para a construção de soluções e acompanhar a atuação do governo. Foi isso que fizemos, desde o início.
9: No dia 4 de agosto, o grupo de trabalho criado pela Comissão de Relações Exteriores vai discutir novos mercados para as exportações brasileiras com representantes do governo e do setor privado, priorizando questões sobre proteínas de origem animal.
7: A proposta, que cria medidas de apoio às empresas brasileiras afetadas pelo tarifaço dos Estados Unidos, é uma das 32 medidas provisórias que aguardam votação no Congresso. Na próxima semana, o Congresso Nacional retoma os trabalhos e, entre as propostas pendentes, estão também a que prevê subsídios para combustíveis e a chamada taxa das blusinhas, que alterou as regras de tributação das compras internacionais de pequeno valor. As medidas provisórias têm efeito imediato, mas precisam ser aprovadas pelo Congresso para virar virar em lei. Se não forem votadas em até 120 dias, perdem a validade.
8: Também aguarda análise o novo Desenrola Brasil, voltado à renegociação de dívidas de pessoas físicas, microempresas e estudantes. O programa permite que devedores com renda mensal de até R$ 8.105 refinanciem dívidas de até R$ 15.000 por banco, com juros de até 1,99% ao mês. Para o senador Paulo Paim, do PT do Rio Grande do Sul, a iniciativa contribui para a recuperação da economia e o alívio do orçamento das famílias. A medida provisória ainda depende da instalação da comissão mista para começar a ser analisada e depois seguir para a Câmara e o Senado.
11: Trata-se de uma medida concreta que oferece condições reais para que as pessoas saiam do sufoco financeiro. É uma forma de devolver dignidade a quem mais precisa, aliviando o orçamento das famílias e permitindo que voltem a planejar suas vidas com mais segurança.
7: Mulheres vítimas de violência passam a ter uma nova forma de autodefesa prevista em lei. Foi sancionada a norma que autoriza a venda de spray de pimenta para uso civil feminino, com regras para a compra e a utilização da substância.
8: A lei foi sancionada em meio ao aumento de casos de violência contra a mulher no país. Repórter Patrícia Oliveira.
12: A nova lei sancionada pelo presidente Lula permite a comercialização, aquisição e posse do spray de pimenta para a defesa pessoal das mulheres com mais de 18 anos. Esse spray provoca ardência intensa nos olhos, na pele e nas mucosas e assim pode conter temporariamente o agressor. O uso dessa substância até então era restrito às forças de segurança pública e às forças armadas. O estabelecimento que comercializar o spray deverá manter o registro da venda e a identificação da compradora pelo prazo de 5 anos. O senador Laércio Oliveira, do Progressistas de Sergipe, foi o relator do projeto aprovado no Senado que deu origem à lei. Para ele, a nova lei vai ajudar na proteção da integridade física, psicológica e sexual das mulheres.
13: Essas práticas de feminicídio que a gente tem ouvido todos os dias nos deixam atônitos e muito preocupados, e a gente precisa criar mecanismos de segurança, de proteção da própria mulher.
12: Um regulamento deverá definir as especificações técnicas do spray, os limites de capacidade da embalagem, a concentração da substância e os padrões de segurança do conteúdo.
7: E a Comissão de Direitos Humanos aprovou uma recomendação ao Ministério da Saúde para agilizar o atendimento de crianças com fissura lábio-palatina pelo SUS. A proposta prevê que o tratamento especializado comece em até 30 dias após o diagnóstico.
8: A indicação recomenda o prazo máximo de 1 mês entre o diagnóstico e o início do tratamento. A fissura lábio-palatina atinge 1 em cada 650 recém-nascidos no Brasil e pode comprometer a alimentação, a fala e a audição. A senadora Damares Alves, do Republicanos do Distrito Federal, destacou que o atendimento precoce reduz complicações. O tratamento inclui cirurgias e acompanhamento multiprofissional. A recomendação segue agora para análise do Ministério da Saúde.
7: Reciclagem de baterias de carros elétricos e restauração de seringais na Amazônia. Esses foram alguns dos temas de projetos aprovados na Comissão de Meio Ambiente nesse primeiro semestre.
8: Um projeto que aumenta a pena para maus tratos a animais também foi aprovado pelo colegiado. Repórter César Mendes.
14: Recuperação florestal, economia circular e agricultura regenerativa foram temas de projetos aprovados na Comissão de Meio Ambiente. Relator da proposta que cria a Política Nacional de Revitalização dos Seringais Amazônicos, agora em análise na Comissão de Agricultura, o senador Beto Faro, do PT do Pará, disse que o declínio da atividade seringueira trouxe degradação ambiental.
15: O projeto oferece uma resposta a esses desafios ao incentivar a recuperação e revitalização dos seringais nativos.
14: Já o projeto que estabelece regras para a reciclagem e rastreabilidade de baterias de veículos elétricos e híbridos é do senador Jacques Wagner, do PT da Bahia, mas o texto aprovado foi o do substitutivo do senador Confúcio Moura, do MDB de Rondônia.
16: A Política Nacional de Circularidade de Baterias é fundamental para acompanhar a evolução da mobilidade elétrica.
14: Também foram aprovadas pelo colegiado as políticas nacionais de fomento à agricultura regenerativa, do senador Sérgio Petecão, do PSD do Acre, e de desenvolvimento sustentável da pesca, do senador Alessandro Vieira, do MDB de Sergipe, além do aumento da pena para maus-tratos a animais, proposta pelo senador Confúcio Moura.
7: e o Brasil passou a proibir a produção e a comercialização de alimentos obtidos por meio da alimentação forçada de animais. A lei, sancionada pelo presidente Lula, entra em vigor em 180 dias e atinge principalmente o foie gras, produzido a partir do fígado de patos e gansos submetidos à ingestão forçada de alimentos.
8: A norma teve origem em um projeto do senador Eduardo Girão, do Novo do Ceará. Quem descumprir a lei estará sujeito às penalidades previstas na Lei de Crimes Ambientais, como detenção, multa e sanções administrativas. Com edição de Paula Groba e trabalhos técnicos de Eliseu Caires, o Jornal do Senado fica por aqui. Acompanhe agora as notícias da Câmara dos Deputados. Boa noite.
7: Boa noite e até amanhã.
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17: Câmara pode tornar imprescritível crime sexual contra menores de 12 anos.
18: Proposta amplia a bolsa permanência do ProUni para alunos de meio período.
17: Deputados obrigam elaboração do plano de assistência social a cada década.
18: Boa noite. A Câmara aprovou proposta que obriga o governo a elaborar o plano de assistência social a cada 10 anos. A repórter Maria Neves tem mais detalhes sobre o texto que já foi encaminhado ao Senado.
19: A Comissão de Constituição e Justiça da Câmara dos Deputados aprovou o projeto que obriga o Poder Executivo a elaborar periodicamente o Plano Decenal de Assistência Social. Pelo texto da deputada Laura Carneiro, do PSD do Rio de Janeiro, a cada 10 anos o poder público deve prever metas e estratégias para melhorar o atendimento à população mais vulnerável. Laura Carneiro explica que o país conta atualmente com um plano de assistência com vigência entre 2016 e 2026. No entanto, ao contrário do que ocorre na educação, a elaboração do planejamento decenal ainda não é obrigatória por lei. Na opinião da parlamentar, estabelecer metas e diretrizes claras é fundamental para garantir a estabilidade das políticas de assistência social.
20: Em última análise, o mais importante é manter os programas de assistência social. Já é uma prática recomendada pela LOAS e agora a gente vai torná-la obrigatória. Esse plano decenal vai fortalecer as políticas públicas e evitar que a gente tenha qualquer tipo de retrocesso quando se avança numa política que atingiu aquelas determinadas metas.
19: A proposta aprovada determina que as metas do Plano Decenal de Assistência Social sejam elaboradas com base nos dados oficiais do Sistema Único de Assistência Social. Ainda de acordo com o texto, o Conselho Nacional de Assistência Social será responsável por aprovar e acompanhar os resultados do planejamento em conjunto com o governo federal. Da Rádio Câmara de Brasília, Maria Neves.
5: Comissões.
17: Presidente da Comissão de Previdência, Assistência Social, Infância, Adolescência e Família, Bruno Ganem, do Podemos de São Paulo, faz um balanço positivo dos trabalhos do colegiado. Para ele, a estratégia de priorizar projetos de consenso permitiu destravar votações e acelerar a análise de propostas.
21: Em comum acordo entre todos os membros, a gente buscou priorizar as pautas consensuais e tem sido uma experiência muito bem sucedida. Quero, inclusive, parabenizar todos os membros pela forma com que permitiram que a gente buscasse esses projetos de consenso. E o que a gente descobriu é que são centenas de projetos que todo mundo é favorável, mas por uma ou outra razão acaba ficando parado, porque a gente perde muito tempo olhando aquilo que não é consenso.
18: Bruno Ganem afirma que a comissão está perto de zerar a fila de projetos consensuais, muitos deles voltados à proteção de crianças e adolescentes. O deputado também destaca avanços na pauta previdenciária a partir da construção de convergências entre os parlamentares.
5: Educação.
17: Avança na Câmara projeto que amplia a bolsa permanência do ProUni para estudantes de meio período. O texto foi aprovado na Comissão de Educação, como informa a repórter Júlia Lopes.
22: Estudantes matriculados em cursos de meio período poderão passar a ter acesso à bolsa permanência do programa Universidade para Todos, o ProUni. O projeto do deputado Túlio Gadelha, do PSD de Pernambuco, foi aprovado na Comissão de Educação da Câmara dos Deputados. Atualmente, a legislação prevê o benefício apenas para estudantes de cursos presenciais em período integral, com carga horária mínima de 6 horas diárias. Na prática, a proposta retira o critério de carga horária mínima do curso de graduação para a concessão da bolsa. O programa Bolsa Permanência é um auxílio financeiro mensal destinado a estudantes de graduação em situação de vulnerabilidade socioeconômica. O objetivo é evitar a evasão universitária, ajudando no pagamento de despesas como moradia, alimentação e transporte. O valor atual da bolsa é de R$ 700 e atende bolsistas do ProUni com renda familiar por pessoa de até um salário mínimo e meio. O relator da proposta, deputado Pedro Kizai, do PT de Santa Catarina, também incluiu no texto aprovado que o Ministério da Educação poderá exigir frequência e aprovação dos estudantes para a garantia do benefício.
1: Nós deixamos aberto e claro na lei que o Ministério da Educação vai exigir frequência, aprovação. Por quê? Porque se ele está recebendo dinheiro público do ProUni e mais uma bolsa permanência, ele agora precisa o quê? Dar conta do recado, como a gente diz. Dar conta, estudar, frequentar, aprovar e se profissionalizar.
22: A proposta que amplia o acesso à bolsa permanência para estudantes de graduação em cursos de meio período segue agora para análise na Comissão de Finanças e Tributação da Câmara dos Deputados. Da Rádio Câmara de Brasília, Júlia Lopes.
18: Rafael Brito, do MDB de Alagoas, defende a ampliação do programa Pé de Meia para todos os estudantes do ensino médio da rede pública, sem restrições de renda. O deputado argumenta que a permanência na escola é um desafio que vai além da condição socioeconômica das famílias.
17: Rafael Brito afirma que a experiência do programa Cartão Escola 10 em Alagoas inspirou o Pé de Meia e contribuiu para reduzir a reprovação e a evasão escolar. Ele acredita que a universalização do benefício fortalece a educação e incentiva mais jovens a concluírem o ensino médio.
2: E quando a gente criou aqui em Alagoas, a gente criou o programa de forma universal. Todo aluno que está matriculado no ensino médio das escolas públicas de Alagoas recebem o cartão Escola 10, o que fez com que a nossa taxa de reprovação caísse, o que fez com que o percentual de estudantes em atraso caísse e o que fez principalmente com que Alagoas pudesse praticamente dobrar o número de concluintes no ensino médio por ano. Antes de existir o programa, em Alagoas se formavam aproximadamente 26 mil estudantes e no ano passado se formaram 47 mil estudantes.
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18: Saúde. A Comissão de Saúde aprovou a exigência de desfibriladores em locais de grande circulação. A repórter Sofia Peçanha traz mais informações sobre a proposta.
3: A Comissão de Saúde aprovou o projeto que torna obrigatória a presença de desfibriladores externos automáticos em locais de grande concentração de pessoas, ambulâncias e veículos de resgate em todo o país. O desfibrilador serve para aplicar choques elétricos controlados que ajudam a restabelecer o ritmo normal do coração em caso de parada cardiorrespiratória. O texto aprovado reúne 11 propostas que tratavam da instalação de desfibriladores em diferentes locais. Por isso, o relator, o deputado Dr. Luiz Ovando, do PP do Mato Grosso do Sul, optou por estabelecer critérios mais objetivos para definir os locais obrigados a disponibilizar os equipamentos. A medida valerá para eventos artísticos, esportivos e comerciais com circulação superior a 1.000 pessoas por dia, além de aeroportos, portos, rodoviárias e estações ferroviárias. O texto também inclui trens, aeronaves e embarcações com capacidade para 500 ou mais passageiros, academias com pelo menos 1.000 alunos matriculados e ainda ambulâncias e veículos de resgate. Durante a votação na comissão, o deputado Luiz Ovando, que é cardiologista, destacou que a presença dos equipamentos pode ser decisiva em casos de parada cardíaca.
23: Sua disponibilização será fundamental para permitir a rápida intervenção em casos da parada cardíaca, o que aumenta as chances de sobrevivência da vítima. A presença do aparelho, combinado com o treinamento do pessoal para seu uso, pode salvar vidas.
3: Pelo projeto, os responsáveis pelos estabelecimentos deverão adquirir os aparelhos, garantir sua manutenção e disponibilizar profissionais capacitados para realizar manobras de reanimação cardiopulmonar e operar o equipamento. Além disso, os desfibriladores deverão permanecer acessíveis durante todo o período de funcionamento dos locais que recebem público. Em caso de descumprimento, o texto prevê advertência na primeira autuação, multa de R$5.000 e possibilidade de interdição do estabelecimento. A multa poderá ser dobrada em caso de reincidência. O projeto que torna obrigatória a disponibilização de desfibriladores cardíacos em locais de grande concentração de pessoas será analisado pela Comissão de Constituição e Justiça. Da Rádio Câmara de Brasília, Sofia Peçanha.
0: Desenvolvimento Regional.
17: Maria do Rosário, do PT, defende a aprovação de projeto de sua autoria que cria regiões de insegurança hídrica no Rio Grande do Sul. Ela argumenta que a metade sul do estado enfrenta secas recorrentes com falta de água potável para a população e para a agricultura familiar.
4: Para resolver essa situação de cada ano novos decretos de emergência, nós queremos que a metade sul do Rio Grande do Sul, onde a seca tem se instalado a cada ano, ela seja declarada como uma área de insegurança hídrica. Essa proposta, ela vem de acordo com os objetivos do Milênio das Nações Unidas, que diz que a segurança hídrica é um dos princípios para garantia da qualidade de vida. E a prevenção exige a gente atuar sobre as mudanças climáticas de forma a termos infraestrutura adequada na capital, Porto Alegre, nas grandes cidades e nas pequenas também.
18: Maria do Rosário elogia o esforço do governo federal no socorro ao Rio Grande do Sul, especialmente após as enchentes que atingiram o estado em janeiro de 2024. Ela também defende investimentos em infraestrutura, defesa civil e recuperação ambiental contra os impactos das mudanças climáticas.
17: Projeto de Zé Silva, do União de Minas Gerais, proíbe a reconstituição de leite em pó importado para a produção de alimentos para o consumo humano. Segundo o deputado, a ideia é proteger mais de 1 milhão de produtores rurais que enfrentam uma queda no preço do leite.
6: O produtor não precisa de favor do Congresso Nacional, não precisa de favor do governo, ele precisa de respeito. E esse respeito é a aprovação do meu projeto, que já temos já um efeito prático no Paraná. Já foi proibido por uma lei estadual e já no primeiro mês reduziu a importação da metade de leite que o Paraná importava. Então está claro que é preciso aprovar esse projeto.
18: Zé Silva argumenta que a proposta pretende reduzir os impactos da importação de leite em pó sobre a cadeia produtiva nacional. O projeto já foi aprovado na Comissão de Agricultura e aguarda análise na Comissão de Constituição e Justiça.
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0: Justiça.
17: Comissão aprova aumento de pena para responsáveis legais nos casos de homicídio contra menores com deficiência. A repórter Silvia Munhato tem mais detalhes da medida.
24: A Comissão de Defesa dos Direitos das Pessoas com Deficiência aprovou o projeto que aumenta a pena para pais, mães ou responsáveis legais que praticarem homicídio contra crianças e adolescentes com deficiência. O relator na comissão, deputado Márcio Onaiser, do Solidariedade do Maranhão, defendeu a mudança.
25: Justifica-se a opção pela instituição de uma circunstância qualificadora por serem os pais e responsáveis aqueles com maior obrigação de zelar pela proteção e pelo desenvolvimento de crianças e adolescentes com deficiência.
24: O deputado especificou que a pena será de 12 a 30 anos de reclusão exclusão acrescida de duas causas de aumento, um terço até a metade pela deficiência e dois terços pela autoridade do agente. O projeto que aumenta a pena de responsáveis legais que praticam homicídio contra crianças e adolescentes deverá ser analisado agora pela Comissão de Previdência, Assistência Social, Infância, Adolescência e Família. Da Rádio Câmara de Brasília, Silvia Minhato.
5: Transportes.
18: Kim Kataguiri, do Missão de São Paulo, é um dos autores da proposta que limita a alíquota máxima do IPVA a 1% do valor do veículo. O objetivo, segundo o deputado, é tentar tornar a carga tributária mais justa.
9: Então, o governador, a Assembleia Legislativa, vai poder decidir entre 0% a 1% do valor venal do veículo e a principal base de cálculo passa a ser o peso do veículo e o seu impacto ambiental. A gente se espelhou na legislação do Japão, de alguns países europeus e de alguns estados dos Estados Unidos que consideram que o peso ele é uma forma justa de se calcular o tributo sobre o veículo, porque quanto mais pesado o veículo, maior o impacto dele sobre o asfalto e maior a necessidade de manutenção das vias.
17: A proposta de Kim Kataguiri prevê compensar a redução da arrecadação com cortes de despesas do poder público, como a limitação de gastos dos legislativos e de publicidade institucional. Para o deputado, a medida aumenta a receita pública sem criar mais impostos.
5: Segurança Pública.
18: Avança na Câmara a proposta que torna imprescritíveis crimes sexuais contra menores de 12 anos.
17: Conheça detalhes da matéria na reportagem de Paula Bittar.
11: A Comissão de Constituição e Justiça da Câmara aprovou a proposta de emenda à Constituição que torna crimes sexuais cometidos contra menores de 12 anos de idade imprescritíveis. Hoje, por exemplo, o crime de estupro de vulnerável prescreve em 20 anos e a contagem para a prescrição começa a partir dos 18 anos da vítima, a não ser que a ação penal já tenha sido iniciada em data anterior. A relatora na comissão, deputada Júlia Zanatta, do PL de Santa Catarina, avaliou que a proposta fortalece a dignidade e a integridade sexual das crianças. Ela também citou um caso recente para defender a importância da medida.
12: Uma notícia muito triste vinda do Ceará. Uma bebê de 10 meses morreu porque foi estuprada por dois homens, um de 22 anos. E me surpreende estupro contra vulneráveis não ser ainda imprescritível.
11: A proposta que torna crimes sexuais cometidos contra menores de 12 anos de idade imprescritíveis ainda precisa ser analisada por uma comissão especial e depois segue para apreciação do plenário, onde precisará ser votada em dois turnos. Outra proposta aprovada pela CCJ foi projeto que determina a monitoração eletrônica dos condenados em primeira instância pelo crime de estupro de vulnerável. De acordo com o Código Penal, o crime de estupro de vulnerável consiste em ter conjunção carnal ou praticar outro ato libidinoso com menor de 14 anos e tem pena de reclusão de 10 a 18 anos. Esse projeto já pode seguir para análise do Senado, a menos que haja recurso para votação antes pelo plenário da Câmara. Da Rádio Câmara, de Brasília, Paula Bittar.
5: Meio Ambiente.
18: Projeto de Felipe Beccari, do Podemos de São Paulo, aumenta a pena para crimes de maus tratos contra animais cometidos com o objetivo de divulgação em plataformas digitais. A proposta busca combater desafios e competições que incentivam esse tipo de violência na internet.
13: A gente vem com esse projeto para poder dar uma contra-resposta, dar uma resposta imediata, né, dizendo que essa crueldade, que com o fim de diversão, com o fim de competição nas plataformas digitais, ela tem que ser freada urgentemente. Né? Então, isso foge daquele habitual dos maus-tratos na rua, nas denúncias que a gente atende. Então, esse projeto vem ampliar, dobrar a pena praticamente para quem comete o maus-tratos com esse fim. Não porque queria cometer um maus-tratos ou porque não gosto do animal, mas simplesmente por uma gincana.
17: A pena atual para maus-tratos a animais pode chegar a 5 anos de prisão. Com a aprovação do projeto, quem cometer o crime com o objetivo de divulgar em plataformas digitais pode ter a pena praticamente dobrada. Felipe Beccari alerta que a prática tem crescido de forma silenciosa, especialmente durante a madrugada.
18: Termina agora o Jornal Câmara dos Deputados, produzido pela Rádio Câmara, com trabalhos técnicos de Wellington Teles e apresentação de Val Monteiro e Márcia Aquilissardi. Uma boa noite para você.
17: Você fica agora com as notícias do Tribunal de Contas da União. Boa noite.
5: Minuto do TCU.
7: O Tribunal de Contas da União avaliou como universidades e institutos federais organizam a área de tecnologia da informação. A auditoria analisou se o modelo adotado garante o funcionamento dos sistemas que apoiam atividades como ensino, pesquisa e gestão. O trabalho identificou problemas como falta de integração entre as instituições, compras feitas de forma isolada e carência de profissionais especializados. A fiscalização também identificou dificuldades para acompanhar os gastos com tecnologia. Para o TCU, as falhas podem aumentar os custos e reduzir a eficiência dos serviços. O tribunal recomendou medidas para ampliar e melhorar o planejamento da área de tecnologia da informação nas instituições. 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
1: Gatinha manhosa.